0: na localização de alterações no solo e na identificação de dispositivos eletrônicos. As ações dessa semana ainda incluem capacitações de policiais penais e treinamento para operar equipamentos de raio-x e scanners corporais, inclusive com recursos de inteligência artificial para auxiliar na análise das imagens. Thaís de Araújo, para a Voz do Brasil.
1: E a Advocacia Geral da União renovou o pedido para que a plataforma Discord seja obrigada a adotar medidas efetivas para proteger crianças, adolescentes e mulheres no ambiente digital, de acordo com as exigências da legislação brasileira.
2: A AGU avaliou como insuficiente a proposta apresentada pela plataforma.
1: Em 25 de agosto, a AGU apresentou ação civil pública solicitando ao Discord a adoção de medidas de segurança, como reforço dos mecanismos de controle parental e a implantação de sistemas que consigam detectar e prevenir situações que representem riscos a crianças e adolescentes.
2: Também pediu a implementação de mecanismos de detecção, avaliação e moderação de conteúdos com práticas de maus-tratos, violência, mutilação e crueldade contra animais.
1: Hoje, dia 21 de setembro, é celebrado o Dia Nacional de Luta da Pessoa com Deficiência.
2: A data marca a mobilização histórica pela garantia de direitos, acessibilidade e combate ao capacitismo na sociedade.
1: E você sabia que esses direitos estão previstos em lei?
2: São garantias que ajudam a promover mais autonomia, inclusão e oportunidades para que as pessoas com deficiência possam participar plenamente da sociedade.
1: E o que fazer caso esses direitos não sejam respeitados? É o que vamos ouvir agora na reportagem de Pablo Mundim.
3: Ir ao cinema, ler um cardápio ou simplesmente caminhar pela rua. Situações comuns do dia a dia, mas para quem tem deficiência visual, podem ser um desafio. Laíssa Cardoso, de 35 anos, conhece essa realidade de perto. A sua condição não impediu que ela se tornasse mestre em ciência política e analista judiciária, mas as barreiras ainda fazem parte da rotina.
4: A gente não está tão presente nos espaços quanto a gente poderia e quanto a gente deveria. E aí não é só uma questão de não ter rampa, de não ter piso tátil, mas é uma questão de as pessoas ainda estranharem o que é diferente delas.
3: A Lei Brasileira de Inclusão, conhecida como Estatuto da Pessoa com Deficiência, estabelece direitos para garantir a essas pessoas participação plena e igualdade de condições. A legislação prevê medidas de acessibilidade, como reserva de espaços livres e assentos adaptados. Também proíbe qualquer forma de discriminação, garante educação inclusiva em todos os níveis de ensino e atendimento integral e especializado pelo SUS. Caso não tenha seus direitos respeitados, o secretário nacional substituto dos direitos da pessoa com deficiência do Ministério dos Direitos Humanos, Alex Alverga, explica a quem o cidadão pode recorrer.
5: Caso isso tenha acontecido em relação à prestação de um serviço, uma instituição, o primeiro local é diretamente o local responsável. No entanto, um conjunto de outras salvaguardas também são disponíveis. O serviço DISC-100 é um canal que recebe denúncias de violência, violação de direitos humanos, 7 dias por semana, 24 horas. Evidentemente, também, a depender da situação, da gravidade, defensorias públicas, delegacias especializadas, órgãos de defesa do consumidor.
3: O Disque 100 também pode ser acessado pelo WhatsApp no número 61996110100. Vale lembrar que o serviço é gratuito e garante o sigilo das informações prestadas. Reportagem Pablo Mundim.
2: Pois é, de acordo com o último censo, o Brasil tem cerca de 14 milhões de pessoas com algum tipo de deficiência.
1: O número representa pouco mais de 7% do total da população.
2: E para falar sobre a Lei Brasileira de Inclusão, eu e o Nazi Brum conversamos com a Secretária Nacional dos Direitos da Pessoa com Deficiência, Isadora Nascimento, sobre as políticas públicas que têm sido desenvolvidas para o direito a todos. Acompanhe. Secretária Isadora Nascimento, bem-vinda à Voz do Brasil. Prazer ter a senhora conosco justamente nesse dia de luta da pessoa com deficiência, que eu gostaria que a senhora começasse falando então pra gente sobre capacitismo e como esse tipo de preconceito prejudica a vida das pessoas com deficiência.
6: Primeiramente, muito obrigada pelo convite. Sim, o capacitismo, ele é um conceito que eu costumo dizer que é muito completo e muito complexo, né? Porque ora ele vem na perspectiva de se considerar a pessoa com deficiência como incapaz de trabalhar, de estudar, de ocupar espaços de tomada de decisão, de fazer atividades simples do dia a dia. Ora também vem com essa perspectiva

0: da supervalorização da deficiência. Então, considera aí que essa pessoa com deficiência, ela é um herói ou uma heroína, é um exemplo de superação apenas por existir com uma deficiência. Então, acaba colocando muitas vezes também essa pessoa com deficiência no lugar ali de anjo, de um ser quase que de outro mundo, né? Então,
1: já capacitismo. Já denota a expectativa de que aquela pessoa não desse conta de fazer as coisas, né?
0: Exato. Então, tem esse viés da incapacidade, muitas vezes, mas também esse viés aí dessa supervalorização por falta de entendimento, né, sobre o conceito real de deficiência.
2: Bom, secretária, a gente chega na importância de que quem tem algum tipo de deficiência tem acesso a oportunidades, né, de emprego, estudo, vida autônoma. E hoje existe um estatuto, um marco legal que busca garantir esses direitos. O que é que está previsto no estatuto da pessoa com deficiência?
0: Bom, esse estatuto, também conhecido como Lei Brasileira de Inclusão, que está em vigor desde 2015, é um documento extremamente completo, extremamente robusto, porque foi construído com a participação plena das pessoas com deficiência, né? Respeitando aí o lema do Nada Sobre Nós Sem Nós. E é um estatuto que é baseado na Convenção da ONU dos Direitos das Pessoas com Deficiência e, no Brasil, tem status de emenda constitucional. Então, é um documento extremamente completo, que vai prever aí direitos diversos, pensando em educação, saúde, trabalho, acessos diversos, né, em relação a questões de acessibilidade arquitetônica, tecnológica, atitudinal, comunicacional, e é um documento aí que norteia essa construção do próprio país mesmo em relação a políticas públicas. Então, dele também nasce a Política Nacional dos Direitos da Pessoa com Deficiência, que é o Plano Novo Viver Sem Limite, que tem base, né, nessa Lei Brasileira de Inclusão, também na Convenção. E outros frutos vão surgindo a partir desse documento que é tão importante.
1: Pois é, eu ia justamente perguntar aí sobre o trabalho que o Ministério dos Direitos Humanos vem fazendo para garantir esses direitos que estão previstos no Estatuto. O Viver Sem Limites é um deles, né?
0: Exato. A Secretaria Nacional dos Direitos da Pessoa com Deficiência, vinculada ao Ministério dos Direitos Humanos e Cidadania, tem esse papel de ajudar, né, a fomentar aí a construção de políticas públicas para pessoas com deficiência em todo o território. Então, a gente, em diálogo também com outros ministérios, entendendo que a pauta da deficiência ela é transversal, então a gente dialoga com a cultura, com o esporte, com a saúde, com o trabalho, com assistência social, enfim, com as diversas áreas que as pessoas acessam, né, no seu cotidiano, para garantir também acessos para pessoas com deficiência. Então, o Viver Sem Limite ele é construído nessa perspectiva ampla, pensando em eixos. Então, também a gente tem essa divisão em quatro eixos: gestão inclusiva e participativa, enfrentamento à violência, acessibilidade e também promoção de direitos, entendendo aí que esses acessos eles precisam ser abrangentes e também precisam chegar nos territórios de forma ampla, né? Pensando às vezes naquele município que é pequenininho lá na ponta, mas que também precisa ter uma estrutura de governança aí forte para a pessoa com deficiência.
2: Pois é, secretária, a senhora citou um ponto aí que a gente não pode deixar de falar, que são situações de abuso que pessoas com deficiência podem estar sujeitas. O Ministério tem canais para receber denúncias de maus tratos e violência?
0: Sim, o Ministério dos Direitos Humanos faz um trabalho muito importante de acolhimento e encaminhamento dessas denúncias, né, aos órgãos responsáveis, recebendo essas denúncias através do Disque 100, né, o Disque Direitos Humanos, e ali é dado o encaminhamento necessário aos diversos tipos de violações que chegam, né? Infelizmente, a gente tem violências aí que são patrimoniais, pensando em pessoas com deficiência, violências físicas, psicológicas, institucionais, né? O próprio capacitismo é uma forma de violências que origina aí diversas questões muito sérias, né, que precisam ser enfrentadas. Então, a gente tenta, enquanto Ministério também, em articulação com outros órgãos de proteção, né, então, Ministério Público, nos estados e nos municípios, também envolver os conselhos de direitos, né, que são muito importantes, para que a gente tenha também junto às defensorias, enfim, todos esses órgãos de acolhimento, de proteção, que possam trabalhar juntos para receber essas demandas.
1: E existe um balanço do Disque 100 sobre os tipos mais comuns de denúncia, o volume dessas denúncias?
0: Então, são diversas denúncias que chegam diariamente, até é difícil falar isso, né, porque a gente ainda está em um tempo em que violências são comuns, mas acho que exemplificando, assim, até novamente pensar em violência física, pessoas com deficiência, principalmente mulheres, são as que mais sofrem violência física, violência patrimonial. Então, muitas vezes, essa administração, né, do recurso que a pessoa recebe é feita pela família ou pelos próprios companheiros ou cuidadores, que muitas vezes utilizam, né, desses recursos da pessoa de uma forma indevida. Então, isso gera violência patrimonial e outras tantas, né, algumas denúncias de violência institucional, pensando nos ambientes aí de ensino, de trabalho, a gente recebe aí de diversas frentes.
2: Bom, nós conversamos com Isadora Nascimento, secretária nacional dos Direitos da Pessoa com Deficiência. Secretária, muito obrigado pela sua entrevista à Voz do Brasil.
0: Muito obrigada.
3: O Pix ganhou novas regras que ampliam as possibilidades de uso da ferramenta.
1: Também reforçam os mecanismos de segurança contra golpes e fraudes.
3: Os detalhes vamos ouvir agora na reportagem de Luana Karen.
4: Entre as medidas de segurança está a que amplia de 30 para 80 dias o prazo que a vítima de um PIX fraudulento tem para recorrer ao banco e tomar as providências. A medida impacta sobretudo comerciantes e varejistas, que às vezes levam um tempo maior para fazer seu fluxo de caixa e identificar o golpe. A economista Carla Bene, professora da Fundação Getúlio Vargas, destaca que o Banco Central também apertou o passo contra golpistas que usam contas de fachada para movimentar o dinheiro.
5: O que eles chamam de contas de passagem ou contas de laranjas, onde entra o dinheiro de uma fraude e ele vai sendo transferido para várias contas. É como se ele se perdesse no meio do caminho. E o Banco Central vai entrar também nesse procedimento com essas contas de passagem e ele também pode vir a fazer bloqueio nessas contas.
4: Chaves de CPFs e CNPJs em situações irregulares com a Receita Federal terão exclusão automática. Outra mudança ressaltada pela economista Carla Bene é que, a partir de 1º de março de 2027, os usuários vão poder anexar diretamente nos aplicativos das instituições bancárias documentos que indiquem a possibilidade de golpe.
5: Você vai poder enviar provas, como áudios, prints e documentos diretamente na contestação para a instituição bancária. É algo importante, porque se você, já sabendo disso, já começa a guardar, digamos assim, as suas provas para os seus pagamentos. E caso aconteça, você pode usar isso daí já dentro do aplicativo a partir do ano que vem.
4: Outra novidade é a permissão para que o cidadão possa cadastrar na conta salário despesas recorrentes para pagamento com PIX automático a partir de julho de 2027. O Banco Central também regulamentou a chamada cobrança híbrida, uma prática já utilizada por algumas empresas e que permite ao consumidor escolher entre pagar uma cobrança por boleto ou por PIX. A medida entra em vigor em fevereiro de 2027 e deve reduzir riscos operacionais e evitar pagamentos indevidos ou em duplicidade. Reportagem Luana Karen.
1: Faltam menos de 2 meses para um momento crucial na vida de milhares de estudantes.
3: As provas do Enem estão marcadas para novembro, este ano com novidades.
1: Entre elas, o aumento nos locais de prova. A repórter Gabriela Noronha tem mais detalhes.
6: Aos 21 anos, o estudante brasiliense João Ferreira vai fazer a prova do Exame Nacional do Ensino Médio pela segunda vez e para conquistar a sonhada vaga no curso de arquitetura da Universidade de Brasília, ele concilia as aulas presenciais em um cursinho com a rotina de estudos em casa. Para o estudante, o importante é manter a disciplina.
7: Estudar de uma forma orgânica, com organização, você ter um plano de estudo voltado a um aprendizado mais efetivo, efetivo, que funcione melhor para você, do que você simplesmente sentar e pegar para você e falar, ah, eu vou estudar 4 horas hoje.
6: Assim como o João, milhões de brasileiros devem participar desta edição do Enem. As provas serão aplicadas nos dias 8 e 15 de novembro. De acordo com o INEP, instituto responsável pelo exame, mais de 5 milhões de pessoas tiveram suas inscrições confirmadas. No primeiro dia, os estudantes devem responder a 45 questões de linguagens e códigos e 45 de ciências humanas, além da redação. Já no segundo, são 45 questões de ciências da natureza e mais 45 de matemática. O professor de história, Fábio Santos Reis, dá dicas para esta reta final de preparação.
8: Eu acho que para esse momento, levando em conta o tempo que está faltando, o ideal seria, nesse momento, fazer algumas revisões rápidas de conteúdo, revisão teórica, mas nada tão aprofundado, até pelo tempo que a gente tem, e, sobretudo, focar em resoluções de provas anteriores. Então, eu recomendo que faça as provas do Enem de 2018 para cá.
6: Uma novidade neste ano é a expansão do número de locais de prova com 10 mil novos pontos. Ricardo Cardoso, presidente substituto do INEP, destaca que o exame também será utilizado como instrumento de avaliação do Sistema de Avaliação da Educação Básica.
9: Além de organizar o acesso ao ensino superior, além de permitir a certificação dos estudantes, ele também vai permitir a avaliação da qualidade da educação básica. Então, a população ter esse resultado pelo Enem, que é um exame que tem a área de linguagem, ciências humanas, ciências da natureza, matemática e a redação, oferece uma avaliação mais completa, em que o aluno muitas vezes está mais mobilizado, mais motivado para fazer a prova. Isso para nós é uma mudança muito importante.
6: Também é a primeira vez que os concluintes do ensino médio na rede pública de ensino foram inscritos automaticamente no Enem, com base nos dados informados pelas redes de ensino. Vale lembrar que as notas do Enem podem ser utilizadas para acesso ao Sistema de Seleção Unificado, SISU, e ao Programa Universidade para Todos, o ProUni. A nota do exame também pode ser usada para pleitear financiamento estudantil. Reportagem Gabriela Noronha.
3: E amanhã vamos falar sobre a nova edição da cartilha da redação do Enem 2026.
10: É, nós vamos falar mais sobre a prova e dicas para escrever uma redação nota 1000. Não perca!
3: Elas coletam moluscos e crustáceos em manguezais e praias, acompanhando o ritmo das marés.
10: No Brasil, a maior parte de pescadores artesanais são mulheres e tiram desse ofício o sustento da família.
3: Um mapeamento da Fiocruz quer mostrar onde elas estão, onde estão essas trabalhadoras e suas principais necessidades.
11: É das águas do litoral cearense que a marisqueira Maria do Socorro Miranda, de 44 anos, tira o sustento da família. O trabalho, que ela herdou dos pais, às vezes começa antes do amanhecer, acompanhando o ritmo das marés.
12: Eu trabalho 6 horas por dia, caso a maré esteja baixa. Me encontro com as amigas, que levam nossos aparelhos de pesca, né? Levo o jereré para botar lá, a gente isca eles e vai esperar para ver se caiu algum siri, alguma coisa dentro.
11: Um levantamento realizado pela Fiocruz em 52 municípios de todas as regiões brasileiras aponta a presença marcante de mulheres na atividade pesqueira.
13: Mas

0: O mapeamento vai contribuir para tornar conhecidas as vulnerabilidades desses territórios e aproximar as políticas públicas da realidade de quem vive e trabalha nas águas brasileiras. Como explica a Coordenadora-Geral de Inclusão Produtiva, Enfrentamento à Fome e à Pobreza do Ministério das Mulheres, Larissa de Santana Passos.
1: Ele junta todos os bancos de dados validados pelo governo, então essas mulheres elas participam de forma ativa, indicando quais são os territórios, né, que elas estão e quais são as demandas, dificuldades a nível de crédito, quais são as cadeias produtivas, dificuldades de escoamento, para a gente entender essas demandas, transformar esses dados em políticas públicas.
0: O resultado completo do levantamento de dados será conhecido em 2027. De acordo com a pesquisadora da Fiocruz, Maria Juliana Moura Correa, outro objetivo do estudo é conhecer os impactos da atividade pesqueira na saúde das trabalhadoras.
2: Nós vamos lá fazer um piloto com as pescadoras e o impacto à saúde e monitorando várias substâncias químicas que estão nas águas. Também representa a gente proteger a saúde de toda a população.
3: O ministro da Pesca e Aquicultura, Edipo Araújo, comenta sobre o trabalho dessas profissionais.
4: A história de quem trabalha com a pesca artesanal é marcada por lutas e resiliência. Quem ajuda a colocar alimento na mesa de milhões de brasileiros e brasileiras geralmente tem as águas como a única fonte de sustento.
0: O Brasil tem cerca de 1.700.000 pescadores artesanais, segundo o Registro Geral da Atividade Pesqueira. Desse total, quase 900 mil são mulheres. Reportagem Graziele Bezerra.
5: A Anvisa, Agência Nacional de Vigilância Sanitária, aprovou o registro de um novo medicamento para o câncer de mama.
6: O Etkamar é indicado para o tratamento de pacientes adultos com câncer de mama localmente avançado ou em metástase.
5: E também hoje a Anvisa determinou o recolhimento de um lote de outro medicamento destinado ao tratamento de câncer de mama, o Fesgo.
6: A empresa fabricante identificou no mercado unidades deste lote com características divergentes das constantes no medicamento original, o que indica se trata de falsificação.
5: As informações sobre o lote que será recolhido você confere em gov.br/anvisa.
6: E essas foram as notícias do governo federal.
5: A realização da Secretaria de Comunicação Social da Presidência da República.
6: Com produção da empresa Brasil de Comunicação.
5: E agora com as notícias do Poder Judiciário e do Congresso Nacional. Boa noite.
6: Boa noite e até amanhã.
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9: STF mantém decreto de Minas Gerais que restringe publicidade de bets.
10: TSE vai lançar nesta terça-feira a ação Violência Política Tem Gênero.
9: STJ admite como prova a gravação feita por consumidor no departamento jurídico da empresa.
10: Boa noite, eu sou Leandro Bezerra.
9: E eu sou Walter Lima.
10: O ministro Flávio Dino, do Supremo Tribunal Federal, decidiu manter um decreto de Minas Gerais que restringe a publicidade de empresas de apostas de cota fixa, as chamadas bets, e de plataformas de conteúdo adulto em bens públicos estaduais e eventos promovidos ou apoiados pelo Poder Executivo local.
9: O ministro Dino negou o pedido feito pela Associação Nacional de Jogos e Loterias para suspender o decreto.
10: A entidade sustentava que o Estado havia invadido a competência privativa da União para legislar sobre propaganda comercial.
9: Mas o ministro considerou que as restrições se limitam aos meios de comunicação institucional, aos bens e espaços sob responsabilidade do Executivo Estadual e aos eventos promovidos ou apoiados pelo governo de Minas Gerais. Para o ministro, essas medidas fazem parte da autonomia do Estado para administrar seus próprios bens e recursos.
10: TSE vai lançar amanhã a ação Violência Política Tem Gênero.
9: Essa ação vai marcar o lançamento de iniciativas voltadas ao enfrentamento da violência política contra as mulheres. Fábio Ruas.
11: A ação vai ser amanhã às 5 horas da tarde no Espaço Sepúlveda Pertence, na sede do TSE em Brasília. vai ter a assinatura de um protocolo de ação conjunta entre o TSE e a Procuradoria-Geral Eleitoral para combater esse crime. O presidente do TSE, ministro Cássio Nunes Marques, e o vice-procurador-geral eleitoral, Alexandre Espinosa Bravo Barbosa, vão participar da ação ao lado de mulheres com atuação reconhecida na vida pública e na defesa dos direitos femininos.
10: O Ministério Público Eleitoral emite 431 manifestações sobre propaganda eleitoral irregular no primeiro mês de fiscalização em Mato Grosso.
9: O objetivo da ação é promover a conscientização sobre as condutas proibidas pela legislação. Kátia Dias.
12: Entre 15 de agosto e 15 de setembro foram emitidas 431 manifestações sobre propaganda eleitoral irregular. Durante a fiscalização, o MP Eleitoral analisou representações, reclamações, pedidos de resposta e apurações relativas a veiculações irregulares de propaganda, tanto na mídia tradicional quanto nas redes sociais.
10: É válida como prova a gravação feita por consumidor dentro do departamento jurídico de empresa, sem consentimento da outra parte.
9: Mas, para o STJ, o conteúdo não pode se referir à atividade de advocacia, nem a informações protegidas por sigilo profissional. Fátima Uchoa.
13: Um aluno ajuizou ação contra a instituição de ensino superior devido à oferta e ao posterior cancelamento de curso. A instituição buscou invalidar gravações de conversas feitas pelo consumidor com a diretora e dentro do próprio departamento jurídico, alegando que o local deveria ter a mesma proteção legal dos escritórios de advocacia. A Justiça do Distrito Federal condenou a instituição a pagar quase R$5.000 por danos materiais e R$6.000 por danos morais, considerando a gravação válida. O STJ manteve a decisão. Segundo o relator ministro Raul Araújo, a gravação não tratava de atividade advocatícia, mas de questão administrativa sobre prestação de serviço de ensino.
10: Jornada de trabalho em atividades insalubres é tema de audiência no TST.
9: O debate vai tratar dos limites de uma negociação coletiva nesses casos. Samanta Flor.
14: A discussão é se acordos ou convenções coletivas podem autorizar o aumento da jornada em atividades insalubres sem a aprovação prévia da autoridade competente. O assunto é o tema 149 do TST. A audiência pública foi convocada pelo ministro Douglas Alencar e vai ouvir especialistas, entidades e representantes de categorias afetadas. O entendimento do TST vai orientar o julgamento de processos semelhantes em toda a Justiça do Trabalho.
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10: A você uma boa noite.
9: E até amanhã.
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16: Eu sou Humberto Pinheiro e estes são os destaques de hoje do Jornal do Senado, que começa agora. Participantes de sessão especial apontam a importância da inclusão das pessoas com deficiência. Instituição fiscal independente do Senado diverge do governo e alerta para riscos fiscais. Reportagem da Rádio Senado é finalista do prêmio Vladimir Herzog de jornalismo. Boa noite. O Senado celebrou hoje o Dia Nacional de Luta da Pessoa com Deficiência. Especialistas convidados para a sessão especial apontaram a importância da inclusão. Repórter Márcio Maturana.
17: A importância da participação completa das pessoas com deficiência nas atividades sociais precisa ser ressaltada todos os dias, segundo especialistas que participaram da sessão especial no plenário do Senado nesta segunda-feira, 21 de setembro, que é o Dia Nacional de Luta da Pessoa com Deficiência. A senadora Damaris Alves, do Republicanos do Distrito Federal, presidiu a sessão.
18: Infelizmente, infelizmente, ainda vemos, de vez em quando, uma iniciativa ou outra para, inclusive, retirar direitos já garantidos. Por isso que um dia nacional como esse precisa, por esta casa e por todas as casas do Brasil, ser comemorado.
17: A sessão especial foi requerida pelo senador Paulo Paim, do PT do Rio Grande do Sul. Ele é autor do Estatuto da Pessoa com Deficiência e do projeto de lei que criou o Dia Nacional de Luta da Pessoa com Deficiência.
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16: As eleições deste ano têm em disputa 54 vagas para o Senado. Total de 32 senadores tentam a reeleição. Outros 10 disputam o governo de seus estados e um a presidência da República. Repórter Rodrigo Rezende.
20: Nas eleições deste ano, cada um dos 26 estados e o Distrito Federal elegerão 2 senadores. Portanto, das 81 vagas do Senado, 54 estão em jogo para os próximos 8 anos. Dos 54 senadores em término de mandato, 32 tentam a reeleição. 9 senadores que encerram o mandato no final de janeiro de 2027 concorrem a outros cargos. Um à presidência da República, um ao governo de seu estado, um para deputado estadual, 2 para deputado federal e 4 como suplentes em chapas que concorrem ao Senado. Já 13 senadores vão encerrar os atuais mandatos em 2027 e não vão concorrer a nenhum cargo. É o caso de Jaime Campos, do União de Mato Grosso.
21: Tenho orgulho da história que eu construí e, sobretudo, tenho esperança no futuro do nosso estado. Cargos passam, mandatos terminam, eleições chegam e vão embora, mas algo que precisa permanecer é o compromisso com o nosso estado.
20: Quem também não disputa a eleição após 40 anos é o senador Paulo Paim, do PT do Rio Grande do Sul.
22: São 40 anos ininterruptos aqui no Congresso Nacional. Uma trajetória construída com diálogo, compromisso e fidelidade às causas do povo brasileiro. Não serei mais candidato ao Senado, mas não saio da política, porque a política está em mim. Ela faz parte da nossa história, da minha alma e da minha forma de enxergar o mundo.
20: Dos 27 senadores que estão no chamado meio de mandato, ou seja, ainda possuem mais 4 anos no Senado, 9 concorrem nestas eleições a governos estaduais. Um senador licenciado concorre ainda à vice-presidência da República.
16: Está pronto para votação na Comissão de Assuntos Sociais um projeto que cria regras para o uso da inteligência artificial na área da saúde. O texto prevê regras de transparência, responsabilidade e supervisão humana nas decisões clínicas. Repórter Patrícia Oliveira.
23: Segundo o Comitê Gestor da Internet no Brasil, 18% dos hospitais e das clínicas brasileiras já utilizam soluções de inteligência artificial. É o caso do uso da IA para acelerar resultados dos exames de coração, como explica a cardiologista Paula Damasco.
24: A gente usa essa inteligência artificial para estar liberando esse laudo, às vezes, com 2 minutos, para que um clínico possa ter um resultado mais real do eletro para conduzir o paciente.
23: Ricardo Sampaio, coordenador do Centro Integrado de IA do Distrito Federal, aponta a redução das filas de espera para o paciente com o uso da tecnologia.
25: Utilizar a inteligência artificial, seja para um procedimento, seja para uma consulta, seja para um pedido de remédios ou afins, e para que com isso o paciente tenha um retorno mais rápido daquilo que foi solicitado e que ele consiga ser tratado da melhor maneira.
23: A senadora doutora Eudócia, do PSDB de Alagoas, apoia o desenvolvimento de terapias e vacinas contra o câncer com o uso da IA. Um projeto da senadora prevê a utilização da inteligência artificial na saúde pública com regras de transparência, responsabilidade e supervisão humana nas decisões clínicas para proteger os direitos dos pacientes.
26: A implementação de hospitais inteligentes da rede SUS irá beneficiar significativamente o atendimento aos pacientes da rede pública, otimizando os diagnósticos precoces de várias patologias, especialmente as doenças oncológicas.
23: O projeto também prevê a igualdade no atendimento, proteção de dados e informações claras para os pacientes, e que profissionais de saúde recebam capacitação para usar a IA. A proposta recebeu relatório favorável da senadora Damares Alves, do Republicanos do Distrito Federal, e está pronta para votação na Comissão de Assuntos Sociais.
16: O relatório da Instituição Fiscal Independente do Senado apontou diferença entre as projeções do governo e os cálculos da entidade para o projeto do orçamento de 2027. Segundo o relatório, o uso de premissas e parâmetros macroeconômicos distintos pelo Executivo pode implicar desequilíbrio fiscal. Repórter Douglas Castilho.
0: Enquanto o Poder Executivo prevê saldo positivo primário de 18,6 bilhões de reais, os cálculos da IFE indicam a perspectiva de um déficit de 86,1 bilhões, um descompasso de 104,8 bilhões de reais entre os dois cenários. Divergências assim afetam diretamente o cumprimento das metas fiscais, indicando, segundo a instituição, a necessidade de segurar gastos. O diretor executivo da IFE, Marcos Pestana, detalhou onde está a diferença entre as duas contas.
1: O governo trabalha com um PIB ano que vem de 2,4%, a IFE com 1,8%. O governo trabalha com uma expansão da massa salarial, que é essencial para calcular as receitas previdenciárias, de mais de 10%. Nós trabalhamos com mais de 7%. Esse acúmulo de diferenciação de parâmetros nos levam a discrepar sobre o resultado primário.
0: Marcos Pestana alerta para novas pressões orçamentárias e despesas não previstas na proposta original, como o recente reajuste de 15% no benefício médio do Bolsa Família.
16: A história de um educador que enfrentou a violência dentro da escola e acabou assassinado é tema de uma reportagem especial da Rádio Senado, que chegou à final do Prêmio Vladimir Herzog de Jornalismo. O trabalho Carlos Mota, A Pedagogia da Coragem, foi produzido pelo jornalista Otávio Augusto Mota e conta a trajetória do próprio pai. A reportagem é de Yasmin Rodrigues.
2: A reportagem que colocou a Rádio Senado entre os finalistas do Prêmio Vladimir Herzog nasceu de uma história familiar. O jornalista Otávio Augusto Mota transformou em reportagem a trajetória do pai.
3: A reportagem Carlos Mota, A Pedagogia da Coragem, ela apresenta para os ouvintes a trajetória de vida e de luta de um professor aqui do Distrito Federal, chamado Carlos Mota. Ele era diretor no Núcleo Rural Lago Oeste e era um líder comunitário. Lutava por melhores condições de acesso à escola dos alunos.
4: Então essa reportagem, ela navega um pouco por qual era o ideal de Carlos, qual era a visão de Carlos sobre a educação.
2: O prêmio Vladimir Herzog reconhece trabalhos jornalísticos relacionados à defesa dos direitos humanos e tem uma história ligada à luta pela liberdade de expressão e pela democracia. Para Otávio, no entanto, a indicação vai além do reconhecimento profissional. Representa uma busca por conhecer melhor a história de vida do pai e também serve de alerta para a violência que ainda existe no ambiente escolar. A divulgação dos vencedores está marcada para o dia 30 de setembro, com transmissão ao vivo.
16: Com trabalhos técnicos de Eliseu Caires, o Jornal do Senado fica por aqui. Acompanhe agora as notícias da Câmara dos Deputados. Boa noite e até amanhã.
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6: Câmara aprova novo programa escolar para gestão de resíduos sólidos.
27: Projeto cria campanha sobre desaparecimento de criança e adolescente.
6: Avança a proposta que regulariza o transporte intermunicipal por taxistas.
27: Menores podem ser proibidos de atuar em propaganda de jogos de azar.
6: Boa noite. Comissão Permanente da Câmara aprovou o projeto de lei que proíbe presença de menores de 18 anos em propagandas de jogos de azar. A repórter Maria Neves tem os detalhes.
28: A Comissão de Previdência, Assistência Social, Infância, Adolescência e Família da Câmara dos Deputados aprovou o projeto que proíbe a participação de menores de 18 anos em publicidade de produtos proibidos para esta faixa etária. A proposta do deputado Túlio Gadelha, do PSD de Pernambuco, menciona expressamente a vedação de crianças e adolescentes em propaganda de loterias e jogos jogos de azar. Como explica a relatora, a deputada Meire Serafim, do União do Acre, a legislação estabelece uma série de produtos proibidos para menores de 18 anos, como bebidas alcoólicas, cigarros e outras substâncias que possam causar dependência. As leis também proíbem que crianças e adolescentes participem de jogos de azar. No entanto, nenhuma lei proíbe a participação deles na propaganda desses mesmos produtos, que, conforme ressalta a deputada, podem causar prejuízos graves, principalmente a esse público em formação.
7: A gente vê muitas adolescentes e crianças firmar isso na mente e acontecer esses vários fatores, tragédia que a gente vê no nosso país todo, né, porque esse jogo de azar, ele acaba induzindo as nossas crianças, nossos adolescentes e fazer o pior.
28: Pela proposta aprovada, pais ou responsáveis de crianças e adolescentes que participarem da divulgação por qualquer meio de jogos de azar ou outros produtos proibidos ficarão sujeitos à multa entre R$3.000 e R$10.000. Para agenciadores de menores de 18 anos que descumprirem a lei, a multa será multiplicada por 10. Com isso, poderá variar entre R$30 e R$100.000. Já para as empresas de jogos de azar ou que forneçam produtos proibidos que utilizarem crianças ou adolescentes em peças publicitárias, o valor da multa será multiplicado por 100. Poderá variar entre R$300.000 e R$1.000.000. Caso haja reincidência na utilização de menores de 18 anos em publicidade de produtos proibidos no período de um ano, o projeto prevê a aplicação das multas em dobro. Segundo Túlio Gadelha, a punição tem função pedagógica. Busca assegurar que os responsáveis entendam a gravidade de suas ações e a responsabilidade que têm ao envolver jovens em atividades perigosas ou inadequadas. Da Rádio Câmara de Brasília, Maria Neves.
8: Economia.
9: Kiko Seleguin, do PT de São Paulo, defende a aprovação de uma lei de proteção da soberania econômica nacional. O objetivo é invalidar no Brasil a aplicação de sanções e restrições comerciais ou financeiras impostas unilateralmente por governos e tribunais estrangeiros.
10: Kiko Seleguin sustenta que empresas e pessoas físicas brasileiras não podem cumprir determinação que não tenha respaldo em tratados aprovados pelo país ou em resoluções da ONU. A medida também impede a rescisão de contratos ou encerramento de contas motivados por sanções internacionais unilaterais.
9: Pedro Lucas Fernandes, do União do Maranhão, quer permitir que fundos constitucionais e o Fundo de Desenvolvimento do Nordeste ofereçam garantias para empréstimos destinados a projetos de infraestrutura. Ele explica que a medida pode facilitar o acesso a recursos para a execução de obras.
10: Para Pedro Lucas Fernandes, a proposta também pode estimular investimentos em áreas como energia, logística e infraestrutura sustentável. Na avaliação do deputado, o aumento dos investimentos pode contribuir para a geração de empregos e o crescimento da renda no Nordeste.
8: Segurança Pública.
9: A Câmara está analisando a criação de uma campanha nacional de prevenção ao desaparecimento de crianças e adolescentes. A reportagem é de José Carlos Oliveira.
11: Projeto de lei em análise na Câmara dos Deputados cria a campanha nacional educativa sobre desaparecimento de crianças e adolescentes. O texto já foi aprovado na Comissão de Segurança Pública com relatório favorável do deputado Sargento Faur, do PL do Paraná.
12: A implementação de campanhas educativas permanentes contribui para disseminar informações úteis, fortalecendo a rede de proteção à criança e ao adolescente. É dever do poder público adotar mecanismos que ampliem a proteção, especialmente diante do crescimento de crimes envolvendo exploração, tráfico de pessoas, aliciamento virtual e outras formas de violência.
11: O relator destaca que a campanha educativa deverá ser realizada principalmente nas escolas públicas e privadas ao longo de todo o ano letivo.
12: O desaparecimento de crianças e adolescentes é uma realidade alarmante no Brasil e exige atuação integrada do Estado, da família e da da sociedade. Nesse contexto, a escola desempenha papel fundamental como ambiente de formação, conscientização e proteção social.
11: Estão previstas medidas de orientação em caso de desaparecimento, divulgação dos canais de denúncia e da legislação protetiva, promoção de palestras e elaboração de cartilhas informativas, inclusive com as estratégias de prevenção ao desaparecimento de crianças e adolescentes. A proposta partiu do deputado delegado Éder Mauro, do PL do Pará, inconformado com a sucessão desse tipo de crime no seu estado.
13: No Pará nós temos sumiços de crianças por questões de seitas, por questões de crimes sexuais, principalmente no que envolve embarcações, e por questões de tráfico de órgãos. Então, esse socorro através de uma proposta vai procurar socorrer aqueles que não têm a menor condições de se defender.
11: A proposta que cria a campanha nacional educativa sobre o desaparecimento de crianças e adolescentes ainda vai passar por votação nas comissões de Educação e Constituição e Justiça. Da Rádio Câmara de Brasília, José Carlos Oliveira.
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15: Educação.
17: Maria do Rosário, do PT, critica a proposta do governo do Rio Grande do Sul de terceirizar a gestão de escolas públicas. Na visão da parlamentar, a medida retira a autonomia das direções

0: escolares e amplia os gastos
1: de valores para terceirizar a gestão das escolas, tirando das diretoras o controle, o comando, a gestão das escolas. Então, agora, com isso, o governo pretende gastar muito mais dinheiro com empresas terceirizadas do que entrega para a escola, para a direção, para cuidar das paredes, dos banheiros, para limpeza, para organização da vida da escola. Isso é um grande erro.
2: Maria do Rosário também defende a valorização dos profissionais da educação, com a aplicação da lei que reconhece os professores de creches como integrantes do magistério, a realização de concursos públicos e o fim da cobrança previdenciária sobre aposentados da área.
3: O projeto de Eros Biondini do PL de Minas Gerais quer garantir a autonomia das escolas confessionais. A proposta assegura às instituições o direito de organizar atividades e celebrações de acordo com suas crenças, respeitados os conteúdos da Base Nacional Comum Curricular.
2: O texto também proíbe sanções e restrições ao repasse de recursos públicos motivadas pelo exercício da identidade religiosa da escola. Eros Biondini avalia que a medida protege o direito dos pais de escolher instituições de ensino alinhadas às próprias convicções.
4: Comissões.
3: A Câmara aprovou a criação de um programa escolar de gestão de resíduos sólidos. A repórter Paula Bittar acompanhou a votação.
5: A Comissão de Constituição e Justiça da Câmara aprovou uma proposta que permite que as escolas da rede pública da educação básica criem programas de redução, reuso e reciclagem de resíduos sólidos. O objetivo é conscientizar a comunidade escolar sobre a importância da gestão ambientalmente adequada de resíduos sólidos. Relator na comissão, o deputado Nicolas Ferreira, do PL de Minas Gerais, considerou o projeto condizente com as disposições constitucionais que determinam a proteção do meio ambiente como competência do poder estatal. Segundo o texto aprovado, os resíduos sólidos gerados na escola que não puderem ser reutilizados deverão ser descartados em recipientes próprios, seguindo a padronização já existente, como azul para papel e papelão e vermelho para plástico. A renda da comercialização dos resíduos sólidos recicláveis será usada na compra de materiais e equipamentos para a escola. A proposta, que permite que as escolas da rede pública da educação básica criem programas de redução, reuso e reciclagem de resíduos sólidos, segue agora para a análise do Senado. Da Rádio Câmara de Brasília, Paula Bittar.
4: Desenvolvimento Regional.
2: A Comissão da Amazônia aprovou o relatório de Zezinho Barbari, do PP do Acre, ao projeto que institui o custo amazônico como critério de ponderação nos repasses federais do Fundeb e do programa Dinheiro Direto na Escola, para aumentar o financiamento da educação básica na Amazônia Legal.
3: O objetivo da proposta é compensar os altos gastos com transporte, energia, logística, entre outros, para diminuir a desigualdade e mitigar o descompasso da educação na Amazônia. De acordo com o relatório de Zezinho Barbari, o Ministério da Educação vai definir os novos valores de repasses.
2: Carlos Gomes, do Republicanos do Rio Grande do Sul, apresentou o projeto que desburocratiza o processo de regularização fundiária no país. A proposta simplifica exigências cartorárias e acelera a entrega de títulos de propriedade rural.
3: O projeto permite a verificação de requisitos por imagens de satélite e documentos em imóveis de até 15 módulos fiscais. Carlos Gomes argumenta que a falta de regularização gera insegurança jurídica no campo e dificulta o acesso a crédito para pequenos e médios produtores.
4: Meio ambiente.
2: Projeto de Mário Eringer, do PDT de Minas Gerais, obriga os centros de processamento de dados a implantarem soluções hídricas próprias para o resfriamento de suas instalações. O texto proíbe que os data centers utilizem água de reservatórios públicos destinados ao abastecimento humano.
3: De acordo com Mário Eringer, o avanço tecnológico e a demanda por inteligência artificial exigem um consumo muito elevado de água, o que gera riscos de desabastecimento. A proposta concede um prazo de até 3 anos para que os empreendimentos se adaptem às novas regras ambientais.
2: Luiziane Lins, da Rede do Ceará, é autora de um projeto que criminaliza o abandono de animais deixados em clínicas e hospitais veterinários após a alta médica. Pela proposta, o tutor que não retirar o animal em até 72 horas após ser notificado, poderá

0: responder pelo crime de abandono.
1: Luiziane Lins também propõe que clínicas e hospitais veterinários exibam avisos informando que abandonar animais nesses estabelecimentos é crime. Para a congressista, a medida facilita a responsabilização dos tutores e reforça a proteção aos animais.
2: Transportes.
0: Rodrigo de Castro, do União de Minas Gerais, comemora a inauguração de duas pontes na BR-356, entre os municípios de Ervália e Muriaé. Segundo ele, as obras aumentam a segurança dos motoristas e reforçam a ligação da Zona da Mata com os estados do Rio de Janeiro e do Espírito Santo.
3: Há muito tempo, todos que passavam ali conviviam com uma situação absolutamente de insegurança e agora tem uma rodovia muito mais segura com a construção das pontes de Imbaúba e da usina nos municípios de Rosário da Limeira e Ervália. E graças a um trabalho que eu fiz como parlamentar, acompanhando aí junto aos ministérios, cobrando licitação, cobrando documentação, cobrando dos ministros, cobrando do pessoal do DENIT para que essas obras fossem executadas.
1: De acordo com Rodrigo de Castro, as novas pontes também devem impulsionar o turismo e facilitar o deslocamento da população que utiliza a rodovia para acesso a serviços e ao litoral do Rio de Janeiro e do Espírito Santo.
0: A Comissão de Defesa dos Direitos das Pessoas com Deficiência aprovou o relatório de Paulo Alexandre Barbosa, do PSD de São Paulo, ao projeto que cria a política de acessibilidade veicular sustentável, com carros adaptados de fábrica e abastecidos com tecnologias limpas.
1: Paulo Alexandre Barbosa reformulou a proposta original para incluir o termo veículos eletrificados, como híbridos, elétricos e outras variantes, e permitir o acesso a tecnologias mais baratas. Além disso, ele inclui a expansão dos benefícios para frotas de táxis e transporte coletivo.
2: Trabalho.
0: Avança na Câmara o projeto de lei que regulariza o transporte intermunicipal feito por taxistas. A repórter Silvia Munhato tem os detalhes sobre a medida.
4: A Comissão de Desenvolvimento Urbano da Câmara dos Deputados aprovou o projeto que estabelece condições para que o serviço de transporte individual por táxi em trajetos intermunicipais ou interestaduais não seja caracterizado como transporte irregular de passageiros. O relator, deputado Hildo Rocha, do MDB do Maranhão, exemplificou o que vem acontecendo com os taxistas.
5: Hoje em dia, grande parte das cidades estão conurbadas, ou seja, emendaram uma na outra. Eu dou um exemplo como São Luís. São Luís, a capital do Maranhão, é uma ilha. Dentro dessa ilha tem quatro municípios juntos. Se o taxista leva um passageiro para a Raposa, se a fiscalização alcançá-lo, vai multá-lo porque vai ser considerado um transporte clandestino.
4: Com o projeto, o transporte intermunicipal ou interestadual por taxistas não será considerado irregular se for previamente solicitado por meio eletrônico, aplicativo, telefone ou mensagem. Também o retorno do taxista ao município de origem com passageiro previamente solicitado por meio eletrônico não vai caracterizar captação irregular de passageiros. Mas permanecem vedadas a abordagem em via pública, a captação espontânea de passageiros fora da área de autorização e a utilização do serviço em desacordo com as normas municipais. O projeto que regula o transporte intermunicipal pelos taxistas ainda será analisado pelas comissões de Viação e Transportes e de Constituição e Justiça. Da Rádio Câmara de Brasília, Silvia Minhato.
2: Homenagem.
1: Ana Paula Leão, do PP, sugere que a Romaria de Nossa Senhora da Abadia, realizada em Minas Gerais, seja reconhecida como manifestação da cultura nacional. O texto autoriza o poder público a criar políticas de fomento para garantir infraestrutura e assistência aos fiéis.
0: Ana Paula Leão explica que a tradição é centenária e mobiliza milhares de pessoas na primeira quinzena de agosto. A deputada ressalta que a Romaria transcende o aspecto religioso para se transformar num espaço de socialização que ajuda a preservar a identidade regional.
1: Está em análise na Câmara projeto de Ribamar Silva, do Podemos de São Paulo, que concede ao município de Osasco o título de Capital Nacional do Trabalho. O deputado sugeriu, 19 de fevereiro, como data oficial para celebrar a homenagem.
0: Ribamar Silva argumenta que o reconhecimento destaca a importância econômica de Osasco, considerado um dos principais polos industriais, comerciais e de serviços do país. Na visão do parlamentar, a medida valoriza a tradição de trabalho e empreendedorismo do município.
1: Termina agora o Jornal Câmara dos Deputados, produzido pela Rádio Câmara, com trabalhos técnicos de Wellington Teles e a apresentação de Luciana Vieira e Val Monteiro. Boa noite.
0: Uma boa noite para você. Fique agora com as notícias do Tribunal de Contas da União.
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6: O Tribunal de Contas da União avaliou os pagamentos de benefícios do Regime Geral da Previdência Social feitos em 2025. 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O tribunal determinou que o Ministério da Previdência e o INSS criem mecanismos para verificar, de forma periódica, se essas concessões continuam regulares. O INSS também deve adotar medidas para evitar o pagamento de aposentadorias por incapacidade permanente a pessoas que estejam trabalhando. 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

0: e Maurinho. Olha, que honra, amigos. Obrigado.
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existe uma teoria que se chama 90-10, onde uma pessoa tem 90% daquilo que você procura em alguém, só que você foca naqueles 10% que falta. Aí você sai pra rua, se aventura, e realmente você encontra aqueles 10%, mas não se deu conta que perdeu os 90%.

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0: Linda letra, né? Linda, linda essa letra.
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1: Ô parceiro, o meu amigo Paulinho, que é sonoplasta aqui do nosso programa, conheceu um caminhoneiro marceneiro. Aí eu comentei com ele, como assim, Paulinho? O sujeito consegue conciliar as duas coisas? Bom, resumindo, eu fui conhecer o estradeiro e marceneiro Claudinei. E ele me recebeu na sua oficina de trabalho. E aí, vamos ouvir o papo?
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1: Olha, turma, aqui dentro da oficina do Claudinei me surpreendeu uma coisa. Eu olhei aqui no estoque dele, eu não vi nenhuma chapa de compensado de 15, folha de fundo de guarda-roupa de 5 milímetros, nada disso. O que eu encontrei no estoque dele aqui, ó, foram pallets, tem material aqui, ó, daquele material que é de pinos, né, que é tudo resto de caixaria, quer dizer, tudo reciclado, nada zero quilômetro de madeira você não coloca aqui dentro da oficina.
3: Nada de compensado, MDF, é só pinos, pallet.
1: Como é que surgiu esse teu interesse, cara? Você desde pequeno começou a mexer com madeira? Tinha alguém na família que era marceneiro, carpinteiro? De onde surgiu essa paixão aí?
3: Ó, eu tenho uma história que minha tia me contou, que meu avô, ele fazia uns caixão. Naquela época antiga. Aí eu acho que eu peguei o hobby dele, né?
1: Não tem gente mais empreendedora no mundo do que o brasileiro, gente. E mesmo o Claudinei, num cansativo trabalho que é encarar o volante todo dia pela cidade grande, mas mesmo assim, junto com a esposa, querem partir para um negócio próprio. Só que a gente tem que ficar atento, viu, gente? Porque quando a coisa não começa a dar certo, você só está tomando prejuízo, não está conseguindo o negócio ir para frente e cria problemas dentro de casa pela questão financeira, melhor coisa é parar, pensar, fazer alguma outra coisa e assim a gente colocar essa energia num negócio bacana. Né, Claudinei?
3: É isso mesmo, você falou a verdade, porque o casal tem que ser unido, né? Uma coisa, eu sou motorista, a mulher não gosta que essa função de motorista. Aí, sou marceneiro, não gosta. Não, tem que. Graças a Deus, eu chego do serviço, venho pra cá, faço minhas coisas. É cansativo, né? Ali, as horas no volante.
1: Um ou outro que de fecha no caminho.
3: É, motoqueiro, né? Esses pessoas que parece que comprou a carta hoje, amanhã já compra o carro e pensa que já sabe dirigir. Minha área de motorista é uns. Acho que eu tenho uns 15 anos de motorista e não tenho o que reclamar. E os pessoal que andam comigo não reclamam.
1: Boa!
3: Porque a qualidade lá no serviço.
1: Funciona.
3: E aqui, melhor ainda.
1: Boa, Claudinei, boa! Exemplo de força de vontade. Um grande abraço, viu, meu irmão? Ó, logo, logo vou encomendar uma estante pra minha casa contigo aí, tá bom, meu velho? Aquele abraço, tamo junto!
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5: Atenção, você está cansado. Pare, você está dormindo.
1: Você ouviu, parceiro? Paulinho, roda mais uma vez aí, por favor.
5: Atenção, você está cansado. Pare, você está dormindo.
1: É, parceiro, hoje o caminhão deixou de ser apenas motor, câmbio e volante. A tecnologia embarcada está transformando a rotina do caminhoneiro e ajudando a tornar as viagens mais seguras e econômicas.
0: Esse é o assunto que o Francisco Garonce vai abordar hoje com a gente. Garonce, é contigo, meu irmão.
6: A tecnologia se aproxima do caminhoneiro e faz um acompanhamento com uma câmera que está ligada a sistemas de inteligência artificial e que indicam os primeiros sinais de cansaço ou desatenção. Mas o objetivo desse sistema não é só dar o alerta, é principalmente chamar a atenção do caminhoneiro para que uma situação de risco não se transforme em tragédia. E nós estamos aqui, ó, com o Daniel, que é estradeiro da antiga, né? E já está há muito tempo lidando com essa tecnologia. Como é que foi, Daniel, quando você passou a trabalhar o tempo todo com essa câmera apontando para sua cara?
7: Primeiramente foi aquele choque, né? Falei, nossa, vou ser monitorado o tempo todo, tudo. Mas não. Depois que você começa a trabalhar, você começa a ver que isso te traz uma segurança. Faz com que você trabalhe tranquilo, ela te alerta de coisas de risco que pode acontecer e vai fazer com que eu volte no final do meu turno com o meu bem maior, para minha família.
6: Daniel, tem muito estradeiro, companheiro na estrada que acha que, pô, essa câmera aqui tá me vigiando o tempo todo, tá me acompanhando, isso me incomoda. Em algum momento isso passou pela tua cabeça?
7: Não. Isso não me incomoda. Eu acho que isso aí me traz uma segurança.
0: Quem também falou com o Garonce foi a estradeira Angélica.
6: Depois de ver tantas câmeras, inteligência artificial, telemetria, mapas digitais, fica uma dúvida. Será que essas tecnologias estão caminhando para substituir o caminhoneiro?
8: Eu acho que o papel do motorista ou da motorista, por mais que a gente tenha a tecnologia embargada, que nos ajuda muito... O motorista, ele é o papel principal, é insubstituível, não tem... Nós temos que estar aqui no comando dessa marcha.
0: Se antigamente o caminhoneiro tinha que ficar de olho na estrada, hoje o caminhão também está de olho, viu? Tem sensor para cá, câmera para lá, telemetria...

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4: E aí, parceiro, você tá atento à manutenção do catalisador do seu cargueiro? E um catalisador novo para caminhão, parceiro, pode custar nada mais, nada menos do que 20 mil reais. Não tá fácil não, viu? Eu estive numa oficina especializada em catalisadores. Quem me recebeu por lá foi o Caleb, especialista no assunto. Ele estava com o catalisador usado em petição de miséria. Ô Caleb, conta pra gente, rapaz, o que, que aconteceu aí com a peça?
5: Isso aqui é uma cerâmica que levou um excesso de calor por estar obstruída, né? E chegou a derreter internamente, virou tipo um cupim aqui, aí não dá passagem de gases de jeito nenhum. Então não adianta só fazer a limpeza, porque isso aqui não resolveu, tem que trocar a cerâmica e colocar uma cerâmica nova.
4: Agora, Caleb, o que que causa esse superaquecimento normalmente aí dentro do catalisador?
5: Tem vários fatores aí, né? Alguma coisa desregulada no sistema do ar, como um bico injetor, alguma coisa assim, ou a qualidade do ar compromete muito também. O próprio óleo diesel, o caminhão é indicado a usar o S10 e a pessoa passa a usar o S500, também vai dar esse problema no catalisador.
4: Isso aqui é para chegar numa situação dessa daqui, ô Caleb? Quantos graus mais ou menos esse bichinho aqui ficou cozinhando?
5: Aí é um dos motivos, que entupiu o catalisador, obstruiu totalmente e dá esse problema aqui também na cerâmica depois, excesso de calor.
4: Quer dizer que são medidas simples que você comentou, né? De você utilizar um Arla 32 de qualidade, você utilizar o diesel S10, não querer fazer esse negócio de ficar chipando aí o motor do caminhão, usar a ureia agrícola. Com esses cuidados básicos, dá para prolongar por demais a vida útil no catalisador, então, né, Caleb?
5: Com certeza. A gente tem feito trabalhos aqui em caminhões com um ano de uso, com 2 anos, e já fizemos um catalisador até de caminhão 2014, com 800 mil quilômetros rodado, e nunca tinha tirado o catalisador para fazer nenhuma limpeza.
4: Quer dizer, esse camarada que você então tirou um catalisador 2014 é que fez tudo direitinho, conforme tudo manda o figurino.
5: Certinho, tudo certinho. Usou o Arla bom, de boa qualidade, manteve sempre o sistema do Arla funcionando perfeitamente, então a gente vai longe.
4: Agora, Caleb, eu queria ter uma ideia de preço. Quanto que fica hoje, mais ou menos, o custo que o caminhoneiro vai gastar ou

0: Portador no máximo, para poder fazer o trabalho da troca desse filtro e fazer uma checagem completa aí no sistema. Ele vai gastar o quanto equivalente a um catalisador novo?
1: Hoje vai gastar em torno de 10 a 15% do valor de um catalisador zero. Caso a cerâmica esteja danificada, aí vai gastar em torno de 40 a 50% do valor de um catalisador novo para substituir as cerâmicas.
0: Caleb, você consegue dar umas dicas legais aí para a gente que está acompanhando aí esse bate-papo de como que o motorista faz para prolongar a vida útil do seu catalisador?
1: Olha, ele deve usar um ar de boa qualidade, que atinja os 32,5% de ureia, abastecer com o óleo diesel correto, que é o indicado, o S10. Se ele abastecer com o S500 ou outro óleo diesel comum, ele vai estar danificando o catalisador.
0: Quer dizer, aquele camarada que fica indo optando em comprar aquele pessoal que faz aquela mistura de água com ureia agrícola também vai estar comprometendo a peça do caminhão, né?
1: Com certeza. Esse ar de má qualidade aí entope rapidinho o catalisador. E isso aí, o catalisador estando entupido, obstruído, né? A turbina do caminhão é que sofre. Então a gente tem pego vários caminhões que chegam aqui com a turbina estourada porque o catalisador estava entupido.
0: Quer dizer, além da questão do dano no catalisador, se o camarada insistir em rodar com ele assim, acaba afetando outras peças do motor então, né?
1: Com certeza, ele acaba tendo que substituir a turbina, quando não passa até o óleo do motor para dentro do catalisador.
0: Dá para dizer qual que é a vida útil de um catalisador?
1: Olha, a gente faz caminhão aqui com um ano de uso. Como a gente já fez limpeza de catalisador de caminhão 2014, com 800 mil quilômetros rodados e que nunca tinha tirado o catalisador. Então vai muito do cuidado, manter o sistema do Arla todo funcionando perfeitamente, usar um Arla de boa qualidade, um diesel correto, não tem problema.
0: Tá vendo só, gente? Dicas de ouro que o Caleb passou pra gente e que vai prolongar por demais a vida útil do catalisador do teu caminhão. Assim, ao invés de ele estar parado na oficina, ele vai estar ali, ó, na rodovia, gerando lucro para você e para sua empresa. Caleb, obrigado pela gentileza, até uma próxima, sucesso nos negócios aí, tá bom, meu irmão?
1: Estamos às ordens.
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4: Em tempos de grana curta, na hora da manutenção, muita gente aposta nas peças remanufaturadas. Mas será que vale a pena? E quais os cuidados para não ter prejuízo lá na frente, hein? Nem tudo que parece vantagem no preço garante segurança na estrada. Eu conversei sobre esse assunto com o estradeiro Cláudio. Paulinho, roda a matéria aí, meu irmão.
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5: Esse é o Cláudio. É dono desse FH de 420 cavalos. Peça de procedência duvidosa nele, ó, mas nem pensar.
6: Por a gente comprar uma peça aí no desmanche ou em outro, qualquer outro tipo de comércio assim, acaba que não seja, pode ser uma peça roubada ou não uma peça genérica, né? E aí o prejuízo é dobrado. E aí nós estamos alimentando também, segundo a família do roubo, né? E aí a gente prefere gastar mais um pouco e comprar num local que seja garantido e tenha nota.
4: É, e quando se trata de aumentar a vida útil das peças e também do seu caminhão, a manutenção preventiva ainda é uma das melhores atitudes a serem tomadas, viu? Só que muitos donos de frota e até mesmo caminhoneiros ainda encaram a preventiva como custo extra. Aquele negócio é, pode ser dispensado. Só que com isso, acabam deixando para enviar o cargueiro para a oficina o caminhão só quando ele quebra. E tá errado, né, gente? Manutenção preventiva sai muito mais barato do que um conserto. Porque com a preventiva, você reconhece os problemas ainda no início. Fica fácil corrigir. É serviço rápido. Você evita que um probleminha se torne, ó, um problemão. O deixa pra depois, gente, ó, vai raspar sua conta do banco, acabar com as suas economias, sem falar no risco de acidentes graves na tocada.
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4: Vamos de música!
7: Opada!

0: prejuízo dobrado.
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5: Comecei na profissão de caminhoneiro porque veio no sangue, né? Porque eu gosto mais de caminhão. Desde criança que eu tinha vontade de ser caminhoneiro. Já tem 16 anos que eu tô na estrada. Eu já mexi com graneleiro, com caçamba, já puxei óleo diesel, carga inflamável, né? Mas a melhor carga que eu já trabalhei até hoje foi boiadeiro. Mexer com os animais é muito melhor que mexer com o ser humano. A gente sente muita saudade da família, mas não tem o que fazer, né? Precisa trabalhar.
4: A vida na estrada.
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2: Tempo que passa ligeiro, rapaz. 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Um reco-reco nas costelas aí a todos vocês. Bons quilômetros e até amanhã!

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2: Vamos lá, né? O teu, meu, nosso bom dia da alegria hoje começando pela internet nesse exato momento, né? Isto, ao nosso colega Douglas, tá lá em Riba, lá na turma, nós ajeitar a rádio aí, tá bom, gente? 4:30, mas eu tô aqui, né? 4:30, acordando de bem com a vida. Eita, e nós agradecemos a Deus assim mesmo, né? Pelo pouco, pelo muito, né? Pedindo pela vida, pedindo por um ideal, meu amigo velho, você que tá aí em casa, no trabalho, onde quer que esteja ligado com a gente, né? E nós vamos que vamos dele que dele até umas 6:30, levando muita música, muita alegria, muita informação, né? Obrigado, meu Deus, obrigado, minha mãe, Nossa Senhora de Aparecida. E mais uma vez, a serviço desse povo mais querido do rádio, eu tô chegando de bem, bota de bem com a vida, agradecendo em primeiro lugar a Deus, né? Obrigado, meu Deus, obrigado, minha mãe, Nossa Senhora, obrigado a você que tá aí em casa. É, vamos agradecer ao nosso Pai, nosso que estás no céu, santificado seja o vosso nome, venha a nós o vosso reino, seja feita a vossa vontade, assim na terra como no céu. O pão nosso cada dia nos dai hoje, perdoai as nossas ofensas, assim como nós perdoamos a quem tem ofendido, e não deixeis cair em tentação, mas livrai-me de todo esse mal, porque eu creio em Deus Pai, que foi o único criador desse imenso universo, de meu Deus, obrigado, meu Deus, obrigado, nossa mãe, Nossa Senhora de Aparecida. E estamos chegando nesse tranco, nesse embalo, mais ou menos nesse tipo, vamos fazer o quê, né? É assim mesmo que a lida começa, minha gente, desse tipo que a nossa lida começa. Você que ouve nós pela internet, já obrigado, né? Você que tá pelo rádio, estamos sem te mandar nada até agora, barbaridade, né? Coisa de louco, né? Coisa de doido vivente, velho.
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1: Vamos lá, né? O teu, meu, nosso bom dia da alegria, vamos acordando uma vida, como eu falei, a gente começou ali antes meio só na internet, que é como diz o Galdeiro, né? Agora acho que já estamos normal, né? E estamos normal novamente, tá bom, gente? Vamos que vamos, dele que dele, vamos pegando fazer o que é ali dessa mesmo, não adianta, né? Agradecemos a borracha de Cidade Alta Funerária, o do Posto Miguel Metalúrgica, do Tio Crico Velho, o da Unique, Lucas Duarte, Terra Planagem, com a Armácia do Gabriel, é Crédito aos Padaria Vitória, Urma, Dedetização. Bom dia, bom dia da alegria. Acorde pra vida, acorde comigo. É o Mundão, velho, vem com a gente no 988156435. Porque essa é feita pra você, essa é a Capinzal FM, a rádio que te leva a música, alegria e informação. Eita, Mundão, velho, e daí? Esse todo meu sofrimento. Barbaridade vivente. Esse é o tardo. Mão da noite, né? Olha, olha, são 4:37, nos 4:37, né? Vamos ver como é que tá as temperaturas dos tempos, se chover eu aviso. Não se preocupe, tivemos muito transtorno em toda a nossa grande, imensa região, pelo amor de Deus, meu Deus do céu. Seu Oswaldo, como é que tá o tio Oswaldo, vem? É o Sabino, Oswaldo virou trabalhador, agora tamo bem de amigo, né? 13 graus de temperatura nesse momento, tamo bem de amigo agora, pelo amor de Deus, né? E Deus, Oswaldo, vem, um abraço, meu irmão, que Deus, Nossa Senhora, você te abençoe sempre. Vamos que vamos, dele que dele, moçada velha, eita, acaba não, mundão. Da noite, é, e ontem a gente teve as informações aí de um possível desaparecimento, não sei ainda se já encontraram, não encontraram, como é que tá a situação daquele helicóptero lá que levava o Rick da dupla, Rick e Renner, né, mais empresário, mas estavam 5 pessoas, né, e saíram. Aí do litoral catarinense, foram até a Serra Catarinense, São Joaquim, o destino era ali, mas acabaram se perdendo nas muritidão, né, por causa do tempo, enfim, né, e isso, chovia muito, tempo feio, né, então vamos ver, depois a gente vai se informando aí, né, durante o dia também, pra nós ver como é que tá essa situação mesmo aí, tá certo, moçada, mas é assim mesmo, ver como é que é. As coisas da vida não adianta viver, não adianta às vezes, né? Rick Renner, tira a roupa!

0: Salvador.
1: Mas e que tal? Tira a roupa do varal, que vai chover, né? Alô, tio Jussi da Luz, já tá matando. Mas a tio Jussi vem. Segura, tio Jussi, que é boa. Eita, mundão, velho. Aí com o Radinho 12, alô, povo dos outros, alô, dona Dói, toda a nossa grande imensa região, 4 horas 42, 18, 65, vamos acordando. Eita, mundão, velho, que tá numa caipirinha do arraial, tio Jussi. Já tá matando, acabou até se olhando lá pro atacadão econômico, vamos trabalhar, fazer o quê, né, tio Jussi? A nossa vida é essa, ainda o Jussi nasceu bonito e rico, eu nasci pobre e feio, pelo amor de Deus, homem.

0: quem trouxe de longe, pai, eu. Um abraço pro meu amigo Danielzinho, lá na linha Maratá. Ô, Daniel, vamos acordando, homem, tá na hora, meu guri, velho. Hoje é terça-feira. Bom dia, tio Oswaldo, como é que o senhor tá,
1: homem? Bom dia, macho Pedro, tudo bem
0: tá,
1: aí, meu guri?
0: Trabalhando muito, Oswaldo.
1: É bonitão.
0: É, velho, tu vai ver,
1: bonito. Oswaldo, Aparecida Charma, bota nós na oração aí.
0: Tu vai ver, bonito.
1: Eu e a minha esposa, Roseli Aparecida de Almeida, coloca nós no ranchão.
0: Mas a dona Roseli...
1: Tamo aí, macho. Pois é, tava fora, já hoje ali a rádio, liguei,
0: não tava... Não, mas agora já...
1: Agora tá. Tá bom.
0: Tá aí.
1: Não, já vou pegar férias hoje, macho.
0: Vai pegar férias hoje?
1: Aham.
0: Não,
1: então... Beleza, macho Pedro, um abraço.
0: Valeu, Oswaldo.
1: Pra todos meus amigos aí. Então, uma abençoada terça-feira pra todos nós.
0: Beleza, Oswaldo, que começou de vai ontem, hoje vai pegar férias. Eu queria um serviço assim, Oswaldo. Brincadeira, né? Bom dia, Márcio Pedro, abençoada terça-feira pra todos nós. René de Solamões, né? Quem pediu com a minha grande amiga Claudete, ela, a esposa, a família toda, sempre ouvindo nós aqui na Vila Anchieta. Tá bom, dona Claudete? Um abraço, obrigado pela companhia de vocês, né? De sempre, né? Em todo dia sempre acompanha nós, né? Mas que tal, né, Claudete? Que tal nós agitar um pouco assim, né, Claudete? O que a senhora acha de nós agitar desse tipo aqui? Nossa.

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1: Vamos lá, vamos acordando, acordando uma vida, né? Eita, tio José, velho, da Radinho 12. Olha aqui, meu amigo Daniel, tá ouvindo, Daniel, mano? Tá mais caricula, né? É, mande um alô aí pra nós, coloque na oração o pai, né? O Ademir Gonçalves da Silva, mãe Edenice Salete Pereira Duarte da Silva. Mande uma música pro tio Lee, né? Da Gaita, lá pro Neudim, a Fátima, pra toda a família, o pessoal acompanha o nosso João Teixeirinha, né? E pra você também, mais Pedro, ótima terça pra ti também, meu amigão, viu, Daniel? Um amigão que nós temos aí na linha Baratá, né? Isso, um piazito novo, mas um cara bem, mais do que gente de boa, como diz o ditado, né? Um abraço pra você, tá bom? Isto, brigadão, né? Vamos com o Teixeirinha saudoso, amor, né? Mas a Teixeirinha, velho... Mas vai pro Tiquinho Retorno, Ney da Salada. Bom dia, vamos acordando, meu povo. Olha a hora, 4h51, 9h5, dia bom, dia.

0: Tá dando ali na Cremam, como é que tá dona Lorena Cremam? Tá com nós, obrigado pessoal da Vila União. Bom dia, dona Lorena.
1: Você diz
0: para... você diz para não pertencer. Vamos agora sim, essa aqui é bonita, tem um carrete para esse quarto vizinho. Olha, horas 4h54, 6 para 5. Alô, tio Ito, velho. Vamos que vamos, Ita. Cama não é pra morar, minha amiga do irmão do Paulo Lopes, mas homem, tá morando na cama.

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1: Vamos lá, né? Uma noite sofrendo assim. Eita, manda ver. Marta da Luz também com a gente. Obrigado, Marta. Olha aí, acompanha nós, né? Bom dia, Marta. Pedro, música Leandro e Leonardo. Parabéns a você, para o filho José Gabriel, que hoje está de aniversário. É, muita felicidade, muitos anos de vida, né? Com certeza. Parabéns, tamo com o filho aí, tá bom, Marta? Eita, mondão, né? Parabéns aí do Leandro e Leonardo, também Leandro e Leonardo, mas já Leonardo é parente do Leandro, primo, não, são irmão mesmo, tá bom? Obrigado aí, Maritão, um abraço pra vocês também, um abraço pro teu filho aí, que tá de aniversário, que Deus dê muita saúde e muitos anos de vida pra ele. Um abraço pro meu amigo Sadir Quarias, o Nora, o Pilate, o meu vizinho lá, o Senildo, né? Alô, Senildo, vem dar, homem do céu, trabalha, Senildo, velho.

0: Tá aí, né? Parabéns, parabéns aí ao filho da Marta da Luz, né? Eita, que Deus abençoe ele. Bom dia, Márcio. Estamos aqui na MBRF, no carregamento de container, ouvindo esse programa. Toque pra nós ouvir música Teodoro Sampaio, né? O tapete da sala, que é de arrastar lampa no asfalto e sair com a isca. Diz que o Nora e o Tio Pilar estão lá sentados ao ladinho da caixa de som, né? Se eu quero mandar pro meu amigo Buxa também, Lacer Lopes, pro Tio Ito, toda agudizada. Mas a Buxa, velho, um abraço, meu irmão. Essa dá de arrastar, então, como diz aí, ó, o Sardinha, né, de arrastar a guampa no asfalto. Bom
1: dia,
0: né? Trabalhador. Eita, moda, velho, vai pro meu vizinho, então, Senil, Senil, vai com vocês aí, né? Isso. Abraço, gurizada, MBRF, bom dia, o povo da rodagem. Você que leva nó de carona pra toda a região. É, a gente vai atualizando as informações também aí sobre a queda aí do helicóptero que levava cantor Rick da dupla Rick René. Segundo as informações que estou vendo aí, parece que foi localizado o avião já, mas não conseguiram ainda chegar ao local, né? Então tá aí 59 anos de idade, é uma vida ceifada, né?

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1: Vamos lá, gente, olha, olha, 5 horas mais 6 e 5 e 6, bom dia. Manda um abraço aqui pra Creuza, pro Silvano. Bom dia, Creuza, tudo
2: bom
1: bem?
2: Bom dia, Márcio.
1: Como é que você tá, Creuza? Uma
2: música pra Márcia.
1: Aham.
2: E pro filho dela que tá de aniversário.
1: Isso,
2: hoje.
1: José, né? José Gabriel.
2: Manda pro Silvano e pra mim.
1: Beleza.
2: E pra todos que estão escutando.
1: E a Roselaine lá do lado de Móveis.
2: E pra Roselaine lá do Hilário Móveis.
1: Isso aí, não dá.
2: Só toda a turma da Maria Vitória, pra Dai, pra Bianca e pro Matheus.
1: Beleza. Vamos lá, né? Isso aqui é das antigas, tá entendendo? De Leonardo Paz na cama, gente. Mas que tal cantar dentro? Canta, Leonardo! Segura, meu amigo, nona vez, segura essa dia. Alô, Pilate, alô, Piazada. Alô, João Maria, também um abraço. Um dia bom, dia bom, vamos acordando a corrente. Justiça, que é você, é pro Brasil, né? Mas, ah, meu compadre, velho.

0: Olha aí, a Marta da Luz está agradecendo a Creuza e, né, por lembrar do aniversário do Kid, né? Esse, mano, um abraço aí pra Creuza e pro Silvana. Obrigadinho, João Maria, bravo, bravo, porque eu não rodei a moda ontem, João Maria. Ele pediu uma marvada, mas tu vai ver que não é muito bonita essa música, não, João Maria, mas eu vou rodar pra você sim. Ontem eu não consegui achar ela, não tem com as irmãs Galvão. Hoje eu consegui resgatar com o Tonico e Tinoco, acredito que seja a mesma, tá bom, João Maria? Bom dia, tudo bem.
1: Hoje vou esperar minha música lá das Galvão lá.
0: É, não tem
1: quase que agora, né? Ontem esperei.
0: Por isso que eu não rodei ontem.
1: Viajar, pra voltar hoje, né? E... tô esperando, beleza?
0: Por isso que eu não rodei ontem. Só consegui resgatar hoje com o Tonico Tinoco. Acredito que seja mesmo, João Maria, tá bom? E se a gente não roda, é que a gente não consegue mesmo achar, né? Senão tu sabe que nós estamos aí pra rodando, né? A João Maria, disse que ia pegar um revólver, uma espingarda, um bodoque. Ô, João Maria, um abraço. Bom dia, meu irmão.

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2: Vamos lá, né? Madrugada dessa terça, aqui de tempo estável, né? Temperatura é 18 graus nesse momento aqui nos estúdios da Capinzal FM, feita pra você, tá bom, gente? Mais um dia aí pela frente, né? Segundo o Ronaldo Coutinho, podemos ter alguma coisa de chuva ainda até próximo ao meio-dia, e depois nós vamos ter já mudança no tempo, inclusive até com um pouco de friozinho, né? Não aquela loucura, mas sim alguma coisa de frio também, tá bom, gente? Mas lembrando que dentro do Jornal 102 nós temos a previsão atualizada também com o Ronaldo Coutinho do Prado, trazendo tudo para você aqui na Capinzal FM. 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

0: Vamos lá, gente, olha a hora, 5:16, minutos 5:16.
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0: Bom dia. Aí sei que tal, bom dia, né?
1: Bom dia,
0: Eita, meu amigo Giovanni Rampão, como é que tá a rodagem aí, tio Giovanni, vem. Meu amigo Flávio Santos, mas que tal? Tal na venda, a marca maior já dando a questão de fumaça. Bom dia, Giovanni, tudo certo?
5: Bom dia, meu amigo Marcos Pereira, que fala o Rampão do Transporte do Suco do Lagarto, hein? Manda pra nós aí. Deodoro e Sampaio, tapete na sala.
0: Rodei a bolinha mesmo.
5: Todos que estão na escuta aí. Então quer dizer que o Anacleto foi visitar a nossa terra natal, lá
0: foi,
5: que eu morava lá pro Anacleto, lá o Espedo, nem foi, passou por lá.
0: Ah, o Anacleto, pelo amor de Deus. Tudo viu, Rampão Rodrigo, rodinha um pouquinho o tapete na sala, vou dar outro pra você, tá bom, meu irmão? Alô, Flávio Santos! Vamos que vamos, tio Flávio, essa aqui é boa, me levanta o mundo do rádio, tchê, dá lá e toda a turma.

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1: Abraço pro Vivaldino, né? Vivaldino, cavalo vencador, pô, né? Desse tipo, né? 5:22, no 5:22. Um bom dia, né, tio Ito? Como é que você tá? Já já vai ter a música, o tropeiro. Velho pra dona Ines, que eu sei que ela gosta. Eita, tio Ito, vem lá no Arto. Meu amigo alemão do Paulo Lopes, velho. Como é que tá, tio alemão? Como é que tá o tempo daí, homem? Aqui deu uma trégua, não deu aquelas loucuras do cor de chuva, mas deu uns ventos aí, algumas coisas. Eita, mundão.
2: Um dia.
1: Querendo ter cama, dinheiro, você vai pro rampão também.

0: Vale isso, nosso amigo Valdino, mandou um abraço muito lá no Lacer Dop 10, velho. Eita, aí também, um abraço pro meu amigo, também que sempre tá ouvindo nós, o Crigo da Metalúrgica. Fica igual o Crigo, tá na hora de levantar, homem. É terça-feira ainda, né? O Ernesto, bom dia, um abraço especial aqui pro Alemão lá em Paulo Lopes. Bom dia, Alemão.
1: Ô, Márcio,
0: como é que tá aí, homem?
1: Ah, o negócio foi feio pra cá.
0: Foi feio.
1: Lado de Tubarão ali, Criciúma.
0: É, eu vi que
1: ali. Foi muito estrago. Aqui pra nossa região, aqui pro Paulo Lopes aqui, foi mais tranquilo, mas pro lado sul aí.
0: Foi bem
1: complicado. Bastante estrago. Choveu a noite toda, agora tá o tempo bom pra cá. Beleza, meu amigo.
0: Boa terça
1: pra nós aí, abençoado aí.
0: Obrigado igualmente pra todos nós, né? Abraço pra dona Vitória aí, pro Chicão, né? É, manda uma música de aniversário pra nossa neta Heloísa Cristina Turra, que hoje tá de aniversário. 11 aninhos, parabéns, então, né? Meu amigo Patrão Elias de Moraes, bom dia, dia Patrão Velho, como é que tem?
2: Sintonia, toca uma música bem campeira aí pra nós.
0: É, já, meu senhor.
2: O saudoso Porca Velha abre a porta com a janela, não tem vejo,
0: Porca Velha.
2: Mas que tal? Que o tio Rio da Gaita já levantou.
0: Ah, levantou.
2: O Guto do Mato já levantou, ontem eu vi o Guto do Mato na cidade. Tava no Olimpo, bicho velho.
0: Vai, veio pro Olimpo.
2: Um bom dia abençoado a cada um e me apeio.
0: Beleza, tio Ito, velho. Um abraço pro tio Ito, pra dona Inês. Um abraço pra tio Elias. Tá aí, ó, dona Inês. Aqui é bonita. Segura que essa é boa, meu amigo alemão do Paulo Lopes. Paulo Lopes. Tamo, tio Cláudio Santos e Aidala. Curizada MBRF, bom dia toda a turma. Alô, tio Quinho Retorno. Essa é o senhor.

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12: Aí, que tal que sim, que não, né? Vai, validade. Meu amigo Valdecir Melo, também lá de Pomerode, o nosso amigo Barbosa do Vidal Ramos. Bom dia, canarinho. Como é que você tá, homem? Tudo certo?
14: Bom
12: tudo
14: dia,
12: bem?
14: Tudo bem?
12: Tem mas estamos bem, graças a Deus.
14: Essa música bem. De Tomique Tinoco, aham, estilos iguais.
12: Ui, é boa pedida.
14: Eu ofereço a todos os amigos de Capinzal e Ouro, com meu tio avô Roberto Pereira do Santo e família. Osmar Macena.
12: Aí já tio Osmar.
14: E família também.
12: Uhum.
14: O meu amigo Nelson Wolff aqui do Pomerode.
12: Já tio Nelson.
14: Pra minha esposa Lúcia, pro meu pai Wilson de Melo, pra toda a família Melo que tá na escuta.
12: Beleza, nosso amigo Tchaca Tchaca, irmão do João Melancia.
15: Bom dia,
12: Tchaca.
15: Manda aí a espuma da cerveja pra ele fazer um favor.
12: Beleza, Tchaca, velho. Mandar um abraço então lá pro Vivaldino, pra gurizada da veia. Isso, Patrão Elias, pediu essa aqui, é bonito, obrigado, porca veia, já vai ter destinos igual. Agora tem uma escuma da cerveja, 5h38, 22h06, bom dia.

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1: Olá, né? Destinos iguais. Uma vez a Panacleto, o Nendo, o pessoal da Padaria Vitória. Já vai ter um Gilberto e Gilmar aí com uma capa de revista.

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0: 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Sempre acompanhando nós também, né?
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0: Vamos lá, né, gente? Vamos lá, né? Meu amigo Adão Martins é o vulgo Taipa, né, gente? Ele que perdeu já semana passada a carteira com os documentos e dinheiro, né? Ninguém, sabe que ninguém achou, gente? Sabe que você achou, pegou o dinheiro e jogou fora? Não, pelo amor de Deus, né? Aí não, né, gente? Cuidado, que Deus tem cobra de voz, tá bom? Você de repente encontrou essa carteira, sabe onde é que tá, né? É do Adão Martins, o vulgo Taipa, velho. Manda contato com nós aqui na rádio, tá aqui, Vivi. Não quer devolver o dinheiro? Não, de repente, se você mesmo achou a carteira e pegou o dinheiro, traga aqui a carteira e diga, olha, eu achei a carteira ali na rua, né? Fazer o quê? Deus depois vai te cobrar, tá bom? Vamos lá, 5h49, o cartão 1166, bom dia!
1: Você é doido por mulher, mas só não pode...
0: E acaba com as mulheres, né, tchaca? Mas a tchaca veio, né? Deixa eu mandar essa aqui, quem serve que não pode acabar com as mulheres? Pudesse, boys, né? E lá, mulher, Danielzinho, vamos mandar uma vestão lá pra família Vargas, lá do Maratá, pro William, pra Lívia, uma música da família Martinaz, Azeredo, eita, é, dos Bertus, vamos rodar depois, nosso amigo Daniel, lá do Maratá. Ô, Deno, velho, Deno aí, que faz parte da coordenação aí da capela do Maratá, já Deno, velho, e o Derso, Derso, diz que sempre ouve nós também,
2: bom dia,
0: né?
2: Parente,
0: bom dia,
2: tudo. Escuta aí.
0: Maracula.
2: Ah, minha mãe mandou uma música
0: especialmente pra minha mãe,
2: né? Martinaz aí também. Ai, o Derso também tá na escuta, lá no muro.
0: Ai, já Derso, velho, Cunha.
2: Poderia ser do Alto da Laranjeira
0: aí também. Deixa pra nós, né? O Cunha também escuta nós lá em Riba. Dom Lindamir Lazzarini, como é que estamos? Bom dia, Dom Lindamir.
3: Tudo hoje bem? Eu quero homenagear meu velho pai, está completando 100 anos hoje.
0: 100 anos?
3: Tudo de bom para ele, com bastante saúde e a música, o velho Uruguai.
0: Deixa para nós, né? Vamos rodar de 100 anos, né? Faltando 10 para 6. Alô, Anacleto, alô, Nene, pessoal da Padaria Venturi. Já vai ter a sombra da laranjeira, derramou da espuma da cerveja, velho Uruguai. E assim nós vamos indo, né? 5h51, 9h6, bom dia.

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1: Mandar um abraço aí pro meu amigo Adelmar da Rosa, pediu Não Quero Piedade, Rabona Rodinha, mandou tio Ninho, um abraço, bom dia, também tá com a gente. Isso aqui é boa, né, meu colega e amigo, compadrezinho.

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10: Bom dia, povo de Deus. Bom dia, família amada. Terça-feira, rezando pelos doentes. E nesta semana, pedindo a libertação do alcoolismo. Sempre na família tem alguém envolvido com este mal, que não é só o mal pessoal, acaba se estendendo para toda a família. Rezemos, supliquemos esse poder do Senhor. Entregue sua vida nas mãos de Deus. Vamos lá, em nome do Pai, do Filho e do Espírito Santo. Amém. Misericordioso Jesus, que tiveste compaixão de todos aqueles que eram apresentados e colocados para serem curados e libertados de espíritos impuros, nesta manhã eu me coloco em oração e clamo a vossa misericórdia. Restaurai a vida daqueles que estão aprisionados pelo vício do alcoolismo. Diga o nome. Nosso Senhor Jesus Cristo, que vieste para libertar os cativos, libertai estas pessoas cujos nomes lembramos, que se encontram no vício, sejam eles quais forem, mas de modo especial, o do alcoolismo. Senhor, Deus de misericórdia, tire os traumas, os registros negativos. Onde essa doença entrou na vida da pessoa, quer seja por herança genética, quer tenha sido por má formação. Ó Jesus, amado Jesus, pedimos para que entre na história destas pessoas, desde o momento da concepção até hoje. O teu poder é imenso. Regenere, liberte, santifica-os no teu amor. Senhor, rezamos também pelos familiares que tanto padecem, que tenham discernimento, que tenham paciência e que saibam lidar com este problema. Senhor, dá-lhes o Espírito Santo de tal forma que tais pessoas e familiares se sintam motivados e fortalecidos, sempre com a certeza de que são capazes de vencer o vício do álcool. Senhor, que sejam regenerados nos seus fracassos e que a vossa graça os fortaleça na vontade. Não permita, Senhor, que estes teus filhos e filhas sejam derrotados e humilhados pelo vício do álcool. mas que sejam recolocados na vida. Pedimos, Senhor, a libertação dos traumas dos familiares por uma história marcada de profunda dor. Pai nosso, que estais no céu, santificado seja o vosso nome. Venha a nós o vosso reino, seja feita a vossa vontade, assim na terra como no céu. O pão nosso de cada dia nos dai hoje. Perdoai-nos as nossas ofensas, assim como nós perdoamos a quem nos tem ofendido. E não nos deixeis cair em tentação, mas livrai-nos do mal. Amém. O Senhor esteja convosco. Ele está no meio de nós. Que a bênção de Deus fortaleça as famílias e as pessoas na libertação dos vícios. Abençoai a água que será tomada e as fotos de família. Em nome do Pai, do Filho e do Espírito Santo. Amém. Jesus, libertai do alcoolismo. Um bom dia a todos.
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0: 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Deixa eu mandar um abraço mais uma vez aqui, então, o pai aí da dona Lindamir Lazzarini, nada mais, nada menos que 100 anos de idade hoje, né? Parabéns, felicidade, já já vai ter a moda do velho Uruguai.
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1: Vamos lá, né? Então, velho do Guai, 6:12, bom dia, vamos acordando pra vida, minha gente. Segura aqui essa boa Patrícia Lopes também, seu Plascão Schmidt, bom dia.

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2: Vamos lá, né? Sozinha, já nós vamos rodear assim pra você. Não quero piedade. Tá aí pro meu amigo Ademar, pro Rupere. Deixa eu mandar um abraço aqui rapidinho, né? O Ivonildo Duarte, o Moque. Ô, Moque, como é que você tá, pessoal do Bruno? Obrigado, Moque. Um abraço, meu amigo. Deixa eu ver aqui o Tio Lee da Cordiona, né?
3: Dia,
2: boa noite, Tio Lee. Como é que tá?
3: Ah, não, Gê, bom dia. Que eu oferecesse a música aí, o vestido de seda lá pro Daniel, pra dona Amília, pro esposo dela lá na linha Maratá, lá, e pra toda aquela moçada que estavam lá no
2: cartucho.
3: Lá no cartucho, ó. Mandar lá pro trovador lá de Piratuba, o Massuni. Ei, Ale Massuni, velho. Um abraço pra ele e manda o vestido de seda. Tá bom, mas Pedro? Um abraço pro senhor. Agradeço se for atendido e um bom dia pro senhor.
2: Me
3: saúde, apeio, paz e amor.
2: E me apeio, me apeio. Patrícia Lopes, bom dia, Pati, tudo
4: bom
2: bem?
4: Dia, como é que você tá? No Ranchão da Capizal FM, eu sou a Patrícia Lopes, aqui do Recanto dos Passos.
2: Mas, ó,
4: muito obrigado, eu João Miguel, aqui sempre escutando a rádio.
2: Eu que agradeço, Patrícia, que Deus te abençoe, menina, tá bom? Mas olha aí, coisa boa, né? Bom dia.
5: Bom dia, meu Capizal.
2: Bom dia
5: pra essa rádio querida. Que mesmo de longe, eu não deixo de escutar.
2: Oh,
5: manda uma música boa aí para minha família que está em Capinzal. A dona Amélia, o Joia, minha cunhada Denise, meus amigos.
2: Uhum.
5: E que Deus abençoe a todos. Manda uma boa aí para nós.
2: Beleza.
5: Silvana de Florianópolis.
2: Alô, Silvana. Obrigado. É o Joia, o pessoal aí do posto que acompanha nós aí no Ouro também, né? Eita, obrigado, Silvana. O pessoal de Floripa com a gente.
6: Gostosa.
2: Vamos lá, olha, são 6h17. Já nós retornamos com mais moda.
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3: Aí é com eu mesmo, né? 6h25, já 6h25. Não sei se vai dar tempo de atender todas as músicas. Nós temos de vestir de seda, temos Não Quero Piedade e mais algumas modas que o pessoal pediu, né? Mas vamos devagarinho, senão dá agora, vai de tarde, né? Olha, gente, lembrando, domingo tem, sabe o quê? Matinezão no Sítio dos Lagos em Lacer Lopes, nesse 14 horas. Animação só tinha que ser deles, né? Meus amigos do grupo, lembrança, como é que tá a piazada velha? 25 conto ingresso, participe. Matinha no Sítio dos Lagos, nesse domingo, todo mundo no convite, né? Festa em honra à Padroeira Santa Livrandinha, Campinas, Campos, no dia 27, próximo domingo, 10h30, Santa Missa, Grupo de Liturgia da Barra do Leão, 12 horas, almoço, fixa antecipada de churrasco, 999-55-2780 ou 998-09-4146, reserva de mesa no 988-570560. Haverá jogo do cavalinho durante o dia, né? 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Então, haver essa comunidade aí, de linha Campinas, e lá vai ter produtos também da padaria Veturi, por isso que vai ser boa, né? Au! Mundão velho, vamos que vamos, chegando mais uma então, vestido de seda, Teodoro e Sampaio, 6h26, 13, 14 graus temperatura, choveu o aviso.

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Olha aí, mais uma, né? Trio. Olha, da Duda, não quero piedade. 6 horas 29 minutos. Bom dia.

0: Vamos lá, né? Não quero piedade. 6:30, 6:30. Bom dia. Trabalhador, olha, de carteira assinada. 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
2: 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Alô, Crigo, bom dia, como é que tá? Ora Única, Lucas Duarte Rabanagem, alô, Lucas, bom dia, Farmácia do Rabel, falamos da Crédito Aos Padaria Vettori e também da Urma Dedetização. Um abraço e eu volto já já no Capinzal Negócio. Acho que o Pedro Pessoli também sempre acompanha nós. Bom dia. E lembre, Deus é por nós, quem é contra nós?
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1: Alô, lá, o nosso WhatsApp é 988156435, né? Um bom dia para você que tá acordando agora, você que já tá acompanhando nós desde as primeiras horas, tá levando a gente de carona, né? Eita, acaba não, modão, né? Manhã de terça-feira, hoje é dia 22 de setembro, né? 12 graus a temperatura nesse momento, né? Vamos ver, né? Vamos ver como é que vai se comportar o tempo. Tá bom, gente? 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Olha, aluga-se kitnet imobiliário no loteamento de Esperança. Ó, gente, você tá precisando de uma kitnetzinha imobiliadinha? 999-31-2001. 999-31-2001. Vende-se pilares de concreto 3,80. Folhas de brasilite 6 milímetros de 1,80. Por 2,40 no 988-58-4850. Esse é um resfriador da marca Friomax, 1000 litros, 2015. É esse resfriador aí que foi comprado, tá bom? Em ótimo estado, preço a combinar. 988-97-8797. Vende-se caixa de água de 5 mil litros, metade do valor de uma nova. 997-14-3961. Vende-se perfurador de solo para cerca, né? Vende e... para fazer cerca, né? Vende ou troco por algo que interesse. 985-04-2886. Vence do 8 leitões, né? No 999-18-7421. Vence uma pampa ano 92 em ótimo estado. 999-31-2001. Precisa de gaita para doação. Se alguém tiver uma gaita para doar, né? Acho meio difícil, né? Mas se alguém tiver, 999-18-5725. Precisa de lavadora tanquinho para doação também no 998-34-8128. Imóveis em geral para doação no 998-31-7994, né? 6h38, 6 horas 38 minutos.
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0: 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Precisa de máquina de lavar roupa, pode ser um tanquinho, se a gente tiver para doar aí, 92015158. E essa aqui do vaso do banheiro aí, não sei se o Laurinho pode. O Laurinho, não sei se não me passou um cachorro ontem, né, Laurinho? Mas acho que não, né? Esse que vai procurar a casa aí, não achou, tá bom? Mas se não, entra em contato novamente com a pessoa ali que tem para doar esse vaso, tá bom, Laurinho? Isto, é, vende-se um Fusca ano 78, motor 1.300, preço é combinado, né? 998082115. Esse caso em Zorité de Alvenaria, 250 mil, recebo cargo como parte do pagamento e bom prazo. 999040022. Aluga esse apartamento com 2 quartos, próximo a Copérdia, 47996292115. Outro apartamento na Vila 7 também, próximo a Copérdia, 48996227262.
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0: Seis horas 42, 18 minutos para 7. 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Vou falar, 6 horas 44 minutos, 6 com mais 44. Doce Cinco Gatos no 999-47-6809. Vence duas terneiras de aproximadamente 220 quilos, uma Jersey e outra Jersey com holandesa. 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

0: 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bicicleta no 998-22-8298, lote de 13 por 30 no bairro Céu Azul, Zorté, preço combinar, né? Totalmente regularizado, né? Em dia lá com escritura e muito mais, né? 999-22-4451, caixa de som é de carro, corneta, módulo 750 pila, 999-44-5215, mais cai completa com antena e os fios 250 pila, 999-76-8848 é o telefone também, né? É mandar esse meu amigo Rato acompanhando nós, né? Você de cachorro, pinte para doação, 985-0237-89. Vende-se 2.600 metros de terra na comunidade de Vila União, aceita cargo no negócio e o restante em dinheiro, 999-60-0039. Vende-se cachaça de Alambique, 25 pilotos, beba com moderação, 999-91-2642. Precisa de móveis em geral, roupas e calçado para doação. O código é o 92, o telefone é 993-78-92-36. Compre seu engenho no 998-06-5584. Vende-se é açúcar amarelo, 15 pila o quilo, no 998-06-5584. E uma chocadeira seminova no 999-12-4092. Precisa de cadeiras para doação no 991-74-6590. E precisa de colchão e mesa também para doação, 998-40-5534. Tá com dor, já acordou doendo aqui, doendo ali, meu Deus do céu, gente. 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Vamos ver o que o pessoal enviou aqui, meu amigo Anderson. 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Bom dia, tem um balcão de banheiro com cuba e espelho praticamente novo. 350 mil, obrigado. 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Mas que tal, Vivente? Vem. Vamos colocar no banheiro lá só para ver como é que fica essa peleia, velho. Tá bom, meu amigo, velho? Um abraço. Obrigado. 150 pila aí, tá? Tá barato mesmo. São 6:49. 6:49.
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0: Olha, pessoal, tem tela de viagem para vender aqui, 999-20-0165, 999-20-0165, então tem tela de viagem aí para vender, se alguém tiver interesse, pessoal, tem uma quantidade boa, então, de tela de viagem, né, meu amigo Gavaiota, como é que tá, seu Renato, aí, tudo certinho, tudo tranquilo? Um abraço, né? E obrigado por participar também com a gente, tá bom? 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Deixa eu ver o que o pessoal mandou aqui. Bom dia! Se alguém tiver carrinho de bebê para doar, pode ser bem usado, tá? 985-02-3789. 985-02-3789. Então, se alguém tiver aí carrinho de bebê que não vai mais ocupar, e para as criancinhas aí quiser doar, e o pessoal tá precisando também, tá bom? 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Horário eleitoral às 7h25. Chegou o Jardel com o Jornal 102 com todas as informações. Tchau!
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4: Nesta terça-feira, dia 22 de setembro, inicialmente saúdo a você que está me ouvindo, me acompanhando neste momento. Quando estamos juntos aqui, meditando na Palavra de Deus. E hoje vamos meditar sobre o tema, perseverantes na fé. Perseverantes na fé. Baseado na nossa Bíblia, no livro de Tiago, capítulo 1, versículo 3, que diz: pois vocês sabem que, quando a sua fé vence essas provações, ela produz perseverança. Estimados amigos, as Escrituras Sagradas estão cheias de exemplos de pessoas que foram perseverantes diante de provações. Por exemplo, Jó perdeu sua família, sua saúde e todas as suas posses, mas foi perseverante em sua fé. Ana não podia ter filhos, o que a deixava profundamente triste, mas foi perseverante diante de Deus e teve a sua prece atendida. Sadraque, Mesaque e Abednego se recusaram a adorar a estátua de Nabucodonosor e, mesmo tendo sido sentenciados à morte, não negaram a sua fé. O que essas pessoas têm em comum? Todas elas, mesmo diante das aflições e ameaças, se mantiveram firmes na sua fé no Deus verdadeiro. Todas elas confiaram em Deus. Com muita fé venceram as provações que tiveram, perseverando firmes. O apóstolo Tiago escreve: pois vocês sabem que, quando a sua fé vence essas provações, ela produz perseverança. Tiago 1, versículo 3. Essa firmeza na fé só é possível quando Deus atua em nós. Precisamos alicerçar nossa confiança em Jesus, que continuou firme na sua missão de nos salvar. Jesus trilhou um caminho amargo, de dor e sofrimento. Foi abandonado, condenado e submetido a açoites e zombarias, mas não desanimou. Foi obediente a Deus até a morte, tudo para nos salvar. Diante disso, meu amigo, minha amiga, quem crê no alicerce da nossa vida, que é Jesus, a rocha eterna, o fundamento da fé cristã, aquele que é o caminho, a verdade e a vida, somente Ele nos leva ao Pai. Quem crê nesse alicerce, mesmo que passa por muitas aflições em sua vida, ele vai passando. Não precisa ou não precisamos ter medo, pois esse alicerce, esta rocha que é Jesus, ele venceu o diabo e as aflições do mundo. A fé em Jesus nos ajuda sempre ou nos define sermos perseverantes dia após dia. Amado Senhor Jesus, agradecemos-te por ter sido perseverante firme na cruz em nos salvar. Concede-nos uma fé perseverante, para que mesmo em meio às muitas aflições, sempre nos apegamos a Ti. Em nome de Jesus. Amém. E hoje lembramos, perseverantes na fé, seguimos em frente, como muitas outras pessoas que viveram antes de nós. Nossos pais, nossos antepassados, como essas pessoas perseveraram na fé cristã, lutaram por ela, e tantas outras pessoas da Bíblia Sagrada, como nós acabamos de falar. Seguimos firmes, perseverantes em nossa fé no Senhor Jesus. Um feliz, abençoado dia, um grande abraço, amém.
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4: Muito bom dia, terça-feira hoje, 22 de setembro de 2026, tempo nublado no Baixo Vale, temperatura 14 graus. Temporal causou quedas de árvores e transtornos em Capinzal e Ouro. Legislativo capinzalense aprova alteração da PPA com R$ 300 mil para controle e proteção animal. Presidente Kelvis Borges fala sobre arquivamento de denúncia da UTI móvel e pede cautela no caso de bebê queimado. Chegada da primavera exige atenção com saúde respiratória, médico faz alerta. Dia do contador, profissão se reinventa e ganha novos desafios com tecnologia e reforma tributária. Escola São Cristóvão promove segunda mostra hispano-americana nesta sexta. No Boletim de Brasília, urnas a caminho para quase 1 milhão de brasileiros que moram em 134 países e que estão aptos a votar para presidente e vice. Segurança Pública, helicóptero com cantor Rick desaparece em radar durante voo em Santa Catarina. Testemunha relata ter ouvido estrondo durante buscas. No esporte, definidas as datas da semifinal da Libertadores. Eu sou Jardel Martinaz e apresento essas e outras informações agora no Jornal 102. Produção, Departamento de Jornalismo da Capinzal FM, na direção de Luiz Pedro Escarton. 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
4: 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Ronaldo Coutinho, as informações. Bom dia.
7: Bom dia. O tempo segue ainda com alguma chance de chuva, período de melhora e a temperatura permanece, no geral, mais amena, friozinho. Vai aos poucos melhorando. Se tiver alguma garoa, algum chuvisco, agora cedo. Até o final da manhã ou à tarde, o sol já vai começando a predominar. Amanhã faz frio, pode ficar entre 5 e 7 graus, até um pouco menos, e agradável no período da tarde. Mantém o tempo bom também no decorrer ali da quinta, sexta e sábado. Frio de manhã, esquenta de tarde, aproveitável quarta, quinta, sexta. Sábado a chance de chuva é pequena à tarde e aumenta a chance de chuva no domingo à tarde. Mas ainda está indefinido o fim de semana. Da Climatea, Ronaldo Coutinho.
4: Ok, obrigado, Coutinho. Fortes rajadas de vento na tarde de ontem provocaram quedas de árvores em Capinzal e Ouro. Apesar dos transtornos, não houve feridos. Em Capinzal, uma árvore caiu, inclusive essa de grande porte, no loteamento Parisotto, na esquina da rua Luiz de Umbelli com Avenida Cipriano Rodrigues de Almeida Sobrinho. A queda bloqueou a via nos dois sentidos e atingiu a rede elétrica. Equipes da Celesc Bombeiros estiveram atuando na ocorrência. Em Ouro, registro no final da tarde no distrito de Santa Lúcia e a coordenadora da Defesa Civil, Daiana Colombo, traz os detalhes.
8: No final da tarde de ontem fomos acionados enquanto defesa civil para fazer um atendimento no distrito de Santa Lúcia, onde, em função dos ventos fortes, né, acabou derrubando algumas árvores, um poste de energia, né, sob uma casa. Alguns goivos, algumas telhas foram arrancadas também. Mas, graças a Deus, não teve assim nenhum sinistro, né, que acabasse prejudicando a vida de algumas pessoas. De fato, né, ele foi só uma parte, né, do município ali que foi atingido, mas ontem mesmo fizemos todo o atendimento. Queremos agradecer muito a comunidade, né, que fez o auxílio também da remoção de algumas árvores onde estavam obstruindo algumas vias, né. E referente à residência, né, ele foi, como foi ao lado da residência, acabou não atingindo, graças a Deus, então, mas também hoje a nossa equipe vai estar lá removendo esses galhos, esses troncos que ficaram ao lado ali de um caminhão. Então a Defesa Civil permanece em alerta, monitorando as condições do tempo e acompanhando as próximas horas, né? Enfim, mantemos toda a nossa equipe, né, preparada para eventuais ocorrências, e pedimos à população que, em qualquer dúvida, né, qualquer notícia que venha a receber, que tome muito cuidado com essa informação, né, e procure nos sites oficiais a veracidade dela.
4: Bom, ontem à noite, raios, trovões, inclusive um grande estrondo durante um trovão assustou moradores na região da Cidade Alta. Nós recebemos um vídeo de um morador do loteamento universitário. Está disponível lá nas nossas redes sociais. Para você que talvez mora em outras regiões, não observou esse estrondo, realmente foi bem assustador. Confere por lá, Instagram e Facebook da Capinzal FM.
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4: Seja nosso ouvinte repórter, 988-15-6435. Você que está na rua já, você que já está transitando pelas rodovias, aconteceu algum fato, relata pra gente aí, 988-15-6435. 8815-6435, tomando seu café da manhã, seu chimarrão, se preparando para mais um dia que seja uma terça-feira abençoada para todos nós. 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Êxito Contadores, que parabeniza todos os contadores, hoje é o dia do contador e daqui a pouquinho vamos saber um pouco mais sobre essa profissão tão importante. Vamos para as loterias. Você que fez a sua fezinha no dia de ontem, é a hora de conferir o resultado.
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4: Nós tivemos ontem Loto Fácil, o concurso, nós tivemos dois ganhadores levando R$711 mil. Uberlândia, Minas Gerais, e Guará e Tocantins. Na Quina, não tivemos acertadores, números foram 14, 19, 42, 53 e 60, 4 acertos, foram 31 apostas, levando pouco mais de 8 mil. E hoje tem Mega Sena, com premiação de 32 milhões. Para você que não fez a sua fezinha, pode fazer agora, prático, pela internet, sem sair de casa. Muito fácil para você tentar a sorte, quem sabe faturar 32 milhões. A Câmara de Capinzal aprovou na sessão de ontem projeto de lei que altera o Plano Plurianual PPA 2026-2029, para incluir ação de controle à proteção animal. A proposta prevê R$300 mil para a iniciativa, sendo R$100 mil para 2027, R$100 mil para 2028 e R$100 mil para 2029. Esses recursos serão remanejados da ação de aquisição de equipamentos agrícolas dentro da Secretaria Municipal da Agricultura e Meio Ambiente. Segundo a justificativa do Executivo, essa nova ação poderá contemplar iniciativas de controle populacional, prevenção de maus tratos, atendimento e proteção de animais em situação de abandono e também vulnerabilidade. O presidente da Câmara, Kelvis Borges, usou a tribuna ontem para comentar o arquivamento de uma representação relacionada à aquisição e divulgação de uma ambulância UTI móvel destinada ao município, e durante o mesmo pronunciamento, o vereador também se manifestou sobre o caso de um bebê de Zorteia que sofreu queimaduras e foi atendido no Hospital Nossa Senhora das Dores, situação que gerou troca de farpas, enfim, acusações ou, enfim, troca de informações, contestamentos, tanto do hospital quanto da administração do município de Zorteia. Kelvis se posicionou a respeito desses assuntos.
20: Critiquei no passado, há poucos dias, em relação ao controle interno, uma denúncia de 40 páginas em torno da entrega da UTI móvel. Foi arquivada no Tribunal de Contas, o Ministério Público de Contas do Estado também arquivou. Aguardamos agora o arquivamento, né? Esperamos que seja assim, do Ministério Público Eleitoral, haja visto que não tem nenhum vínculo com a eleição, né? E demonstra que nós não somos contra os órgãos de fiscalização, no caso o controle interno, mas que uma dedicação de 40 páginas em cima de algo tão importante para a cidade que não teria nada de negativo, né? E a prova disso é a rapidez do Tribunal de Contas, a rapidez do Ministério Público de Contas, e espero que do eleitoral também, até porque o pleito está aí, mostra que tínhamos razão, que temos que se preocupar com o bem-estar da população e melhorar a qualidade de vida do cidadão. Também entrei num assunto que foi polêmico na semana passada, mas não para polemizar, mas para dizer e deixar o recado que fica para os meus colegas, fica para mim também, para as autoridades de Capinzal, de Ouro, de Zorteia, para o próprio hospital, na questão daquele bebê que foi atendido no hospital, né? Eu até comentei na minha fala que quando eu vi as primeiras entrevistas, eu já entendi pela ligação que eu tenho, pela forma que eu trato isso, que tinha algo de errado, que alguma informação estava distorcida. Não quero aqui culpar ninguém, nem julgar, mas nós precisamos ter esse cuidado no momento de tratar assuntos importantes, principalmente em relação relacionado à saúde, que a gente pode estar instigando a população a puxar de forma negativa uma instituição que, assim, com seus problemas, que sempre vai existir problemas, ela atende muito bem a população dos nossos municípios. E ficou uma situação bem desconfortável para todo mundo, que envolve o nome de uma cidade, envolve o nome de outra cidade, envolve uma instituição que, como eu falei, é muito importante para nossas cidades. Então, ficou como uma dica, né? Não é polemizar, bem pelo contrário, é diminuir isso e tratar o assunto na fonte, né? Uma criança ainda nos deixa mais preocupados, porque quem não gosta de criança, quem não defende as crianças, e uma criança estrangeira com dificuldades que está aqui. Então, assim, são momentos delicados que nós temos que tratar com grandeza e com cuidado.
4: Agora, 7h40, em comunicado divulgado ontem à noite, Jorginho Melo informou que reassumiu o governo catarinense em razão das fortes chuvas que atingem o estado. O governador estava afastado desde o dia 29 de agosto para dedicar-se integralmente à campanha. Entre as providências estão a disponibilização de abrigo, distribuição de itens de primeira necessidade e apoio a ações de assistência e recuperação às áreas atingidas. Nas primeiras horas da manhã de ontem, ele e os integrantes da equipe do governo, aliás, nas primeiras horas da manhã de hoje, na verdade, eles devem fazer deslocamento às regiões mais afetadas para justamente acompanhar a situação e as medidas a serem tomadas. E com isso, o Jorginho Melo não participa do debate promovido pela Caerte nesta manhã. Ontem, ele participou do primeiro debate nesta campanha no grupo SCC, o SBT. Então, hoje, previsto para as 9 da manhã, Jorginho Melo não irá participar desse debate da Caerte, inclusive que terá transmissão da Capinzal através do YouTube, 9 horas da manhã. 7 horas com mais 40 minutos agora. A primavera começa oficialmente hoje, às 21 horas e 5 minutos, trazendo mudanças nas temperaturas, maior presença de flores e alterações nas condições ambientais. Para algumas pessoas, porém, a chegada da nova estação pode representar o aumento de sintomas respiratórios e crises alérgicas. De acordo com o médico Dr. Kelvis Mendes Moreira, a maior exposição ao pólen de flores associada às variações das temperaturas pode contribuir para a intensificação de problemas respiratórios. Ele reforça algumas orientações.
1: Com a chegada da primavera, temos algumas mudanças de fatores ambientais, como temperatura e principalmente a floração. Através desses fenômenos, então, com dias mais quentes, amanhecer e entardecer mais a menos, e principalmente a floração, algumas doenças que temos podem ser prejudicadas devido a essas alterações, como rinites, bronquites, asma. Então, dessa forma, algumas doenças como alergias, rinites, bronquites, problemas respiratórios como um todo, podem se intensificar durante essa época do ano devido à maior exposição a que estamos sujeitos, como, por exemplo, o fenômeno da floração, que é muito comum nessa época do ano, e algumas variações térmicas e ainda fatores imunológicos a que ficamos um pouco mais sujeitos nessa época do ano. Pensando em ter alguns cuidados especiais para evitar a piora destes problemas respiratórios, de rinite e de bronquite, penso que ter um nível adequado de hidratação seria o ideal. Né? Então, lembrar de tomar água durante o dia. Também evitar a exposição exagerada, né, a esses fatores. Então, ao pólen, às flores, gramíneas também, né, que é importante frisar. Também ter cuidado com alguns utensílios de casa, né? Então, como por exemplo, tapetes, cortinas, sempre deixar eles bem higienizados, alguns cobertores também, né, que são utilizados durante o inverno. Então, bichinhos de pelúcia. Além disso, também ter cuidado com o ambiente, então optar por manter os ambientes sempre bem arejados, janelas abertas, né? Quando possível, permitir a exposição à luz solar, até para evitar o acúmulo de mofos nas paredes, nos locais menos iluminados, menos arejados, e também ter cuidado com os famosos pets, né? A gente sabe que muitas pessoas têm o seu pet dentro de casa, né? Mas que, infelizmente, ele também pode causar a exacerbação desses problemas. Então, sempre que for possível, deixar ele bem tosado, com o banho em dia, né? Porque eles podem acabar acumulando muito pó, né? E pólen nos pelinhos deles, então gatos, cachorros, passarinhos.
4: 7h43. Ainda sobre a Câmara de Capinzal, nós falamos há pouco. O Grupo Teatral Católico Diocesano Eloim foi homenageado ontem pelo Legislativo Capinzalense e recebeu moção de aplauso em reconhecimento ao trabalho de evangelização desenvolvido por meio da arte e do teatro. Com mais de 3 anos de atuação, o grupo já realizou mais de 150 apresentações, passando por mais de 25 municípios e aproximadamente 20 paróquias. O trabalho também já foi levado a 2 estados brasileiros, alcançando milhares de pessoas com mensagens de fé, esperança, reflexão e transformação. São 40 integrantes que dedicam os seus talentos, o seu tempo, que é o mais precioso, de forma voluntária à realização das apresentações. Logo mais, dentro do Jornal do Meio-Dia, vamos trazer entrevista com a Aniela, que é a coordenadora, para trazer a sua impressão, o sentimento de poder receber essa honraria em nome dos demais no Legislativo Capinzalense.
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23: Olha, sem sinal de queda, nova hipótese surge nas buscas por helicóptero com o cantor Rick desaparecido em Santa Catarina. Já no plantão policial as informações. 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
23: 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Urnas a caminho para quase 1 milhão de brasileiros que moram em 134 países e que estão aptos a votar para presidente e vice.
25: Cerca de 1 milhão de brasileiros que moram fora do país poderão votar nestas eleições. O embarque das urnas para o exterior começou ontem. A maioria dos eleitores está nos Estados Unidos, em Portugal e no Japão. São 918 mil brasileiros fora do país que estão aptos para votar em primeiro e segundo turnos apenas para presidente e vice. Este número cresceu 31% desde a eleição de 2022. Técnicos do TRE aqui do DF colocaram nas urnas todas as informações necessárias para a realização da votação. São 1.407 urnas eletrônicas embarcadas a partir daqui, capital do país, para vários destinos.
23: Ok, obrigado, Taran, pelas informações. Mais detalhes de Brasília às 9 horas e 30 minutos.
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23: 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E o contador deixou de ser apenas o profissional dos números. Em um cenário marcado por tecnologia, inteligência artificial e por mudanças na legislação, a contabilidade ganha mais espaço nas decisões e no planejamento de empresas e empreendedores. Neste 22 de setembro, o Dia do Contador, o contador Edilson Luiz Escarton, presidente da AESCOM Meio Oeste, vice-presidente do Sindiconte Joaçaba, diretor-geral do SESCOM SC, diretor regional, aliás, do SESCOM SC, e sócio da Êxito Contadores, nos falou sobre a transformação da profissão, os desafios da categoria e a importância do contador para a economia e para o futuro dos negócios.
6: Este é o momento de olhar para trás e reconhecer quem sempre, com muita dedicação, carrega a responsabilidade de cuidar dos sonhos de tantas pessoas. Afinal, por trás de cada CNPJ existe a história de uma vida, de uma família e de um futuro. E o contador é o guardião dessa trajetória. Se no passado a profissão parecia fria, cercada por pilhas de papéis, livros manuais e outras burocracias, o tempo nos provou que a contabilidade é viva. A tecnologia chegou. A inteligência artificial está ajudando a automatizar processos e eliminar o trabalho repetitivo. A modernidade revelou que a verdadeira essência da profissão são a proximidade, o acolhimento e a parceria. Hoje, ser contador exige competências que vão muito além dos números. Exige empatia para entender as dores do empreendedor, visão holística para enxergar caminhos onde outros veem problemas e uma habilidade única de comunicação para traduzir o complexo em algo simples. É uma profissão feita de resiliência, ética e, acima de tudo, de coragem. Não há nada mais gratificante que participar do nascimento de novos negócios, de contribuir de maneira direta e indireta pelo crescimento da economia do nosso país, de enxergar o que para muitos são só números aleatórios em soluções. Os desafios são diários e gigantescos. Viver no Brasil significa navegar em um mar de mudanças constantes. Hoje, por exemplo, o país enfrenta o processo histórico da reforma tributária. Em meio às dúvidas e incertezas do mercado, o contador surge como o farol na tempestade. É ele quem estuda, decifra as novas regras, acalma o empreendedor e redesenha as estratégias para que os negócios continuem prosperando. E é nessa dedicação que entendemos a real importância do contador. Ele não entrega apenas guias e relatórios, ele entrega segurança. Ele é o conselheiro que apoia o planejamento, que evita armadilhas fiscais, que viabiliza investimentos e que celebra cada conquista ao lado do cliente. Quero aqui dizer que ser contador é bom demais. Digo isso àqueles que hoje se sentem desmotivados, cabisbaixos e com a sensação de ter escolhido a profissão errada, face a todas essas mudanças. Inove, lute, busque o seu propósito e se mantenha firme. Sem dúvida alguma, vocês saberão a real finalidade de ter escolhido ser um contador. Neste dia 22 de setembro, quero parabenizar todos os contadores e contadoras, profissionais que abraçam a missão de transformar dados em prosperidade, desafios em oportunidades e números em história de sucesso. Muito obrigado por dedicarem o seu talento a guiar o futuro do nosso país.
23: Parabéns a todos os contadores pelo compromisso, pela precisão, pela responsabilidade que tem nas suas mãos em gerir muitas empresas, dar o caminho, a orientação necessária. 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Destacando que a Escola São Cristóvão fará nesta sexta a segunda Mostra Hispano-Americana, envolve alunos do nono ano do ensino médio e também do ensino médio, né, nono ano e ensino médio, e durante cerca de dois meses eles pesquisaram histórias, costumes, arte, culinária, para colocar em prática isso. Sob orientação do professor de espanhol, Alexander Gomes Correia, eles vão apresentar os trabalhos em estandes com exposições em espanhol, degustação de pratos típicos e apresentações de música e dança nesta sexta, a partir das 8 horas da manhã, a programação voltada internamente. Mais detalhes a gente amplia dentro do Jornal do Meio-Dia.
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23: Informações com Jorge Luiz Solde, definidos os dias, datas e horários das semifinais da Libertadores. Tudo bem, Jorginho? Bom dia.
8: Muito bom dia a você, Jardel. Muito bom dia aos nossos ouvintes. E ontem à noite, com uma jogadora a menos, o Corinthians venceu o Bahia por 1-0 na Neoquímica Arena pelas semifinais do Campeonato Brasileiro Feminino e avançou à final do torneio. Com a vitória conquistada na semana passada e ontem, o Corinthians, então, está na final com um agregado de 2-0. O São Paulo, que venceu o Flamengo no outro lado da semifinal, no sábado, será o adversário do Corinthians na decisão. Os jogos entre Corinthians e São Paulo pela final do Brasileirão Feminino estão previstos para o dia 27 de setembro, jogo de ida, e 4 de outubro, o jogo de volta. E a Conmebol definiu ontem as datas e os horários das semifinais da Libertadores da América. Os confrontos serão disputados entre os dias 14 e 22 de outubro. Palmeiras e Fluminense abrem a semifinal no dia 14 de outubro, uma quarta-feira, às 21h30, no Maracanã, no Rio de Janeiro. O jogo de volta está marcado para o dia 21. Do outro lado da chave, o Flamengo enfrenta o Estudiantes nos dias 15 e dia 22 de outubro. A partida de ida será comando de campo da equipe argentina, mas ainda não tem estádio confirmado. E o Internacional trabalha para encontrar treinador que comande o time nas 10 últimas rodadas do Campeonato Brasileiro, com a missão de evitar o rebaixamento. Dois nomes são avaliados para substituir o demitido Paulo Pezzolano. São Maurício Barbieri, do Juventude, e Luiz Zubeldia, que atualmente está sem clube. Ambos, porém, com dificuldades em eventuais negociações. Além dos dois nomes, o Inter trabalha com alternativas que são mantidas em sigilo. A direção quer ainda, nesta terça-feira, divulgar o nome do novo técnico do Internacional. São essas as informações dessa manhã, Jardel.
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14: 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Bom dia.
15: Bom dia, Jardel. Bom dia, ouvintes. Movimentação das últimas 24 horas. Uma operação conjunta entre a Polícia Militar e a Delegacia de Investigação Criminal, a DIC, cumpriu 8 mandados de busca e apreensão na manhã de ontem em imóveis localizados em Videira. De acordo com as informações, a ação resultou na prisão em flagrante de 4 pessoas e na apreensão de mais de 76 quilos de maconha e 1 quilo de cocaína. Os suspeitos e todo o material apreendido foram encaminhados para a sede da DIC, onde foram adotados os procedimentos legais. Em Concórdia, um homem de 27 anos foi baleado na madrugada de ontem, de acordo com as informações apuradas pela PM. A ocorrência foi registrada por volta das 2 da madrugada após um desentendimento na rua Leonildo José Moreto. A vítima foi atingida por 2 disparos na região pélvica e socorrida por populares. O autor dos disparos não foi localizado e o caso é tratado como tentativa de homicídio. A nível local, tivemos 24 horas relativamente tranquilas, apenas ocorrências atendidas pelo Corpo de Bombeiros aí relacionadas às chuvas e os ventos, como você já destacou, Jardel.
14: Ok, obrigado, Alexson. E olha só, os bombeiros catarinenses ampliaram nesta terça-feira as buscas pelo helicóptero que desapareceu durante voo na Serra Catarinense. A operação conta com mais de 20 bombeiros, 7 viaturas, 2 drones e 2 cães. Equipes de Lages, Curitibanos, Urubici e São Joaquim. As buscas continuarão seguiram durante a madrugada, apesar da chuva e da baixa visibilidade, e são retomadas agora pela manhã. Autoridades seguem fazendo as buscas nesse helicóptero que transportava o cantor Rick, que desapareceu durante um voo ontem entre Porto Belo e São Joaquim. Mais detalhes, inclusive, nós temos um áudio em que é uma conversa do cantor com outro profissional sobre as coordenadas, dizendo onde que iria, e também do comandante Hamilton, muito conhecido, né, no sistema, né, para quem atua nessa profissão. Ele que já relatou alguns pontos de vista a respeito da aeronave, fala um pouco mais do equipamento que estava levando o cantor e os demais membros. E você pode observar essas orientações e informações lá no nosso portal, nas nossas redes sociais, capinzafm.com. Portanto, a operação continua como busca e resgate, sem confirmação sobre paradeiro da aeronave. 8 da manhã, com mais 2 minutos.
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14: Nas últimas horas, 124 atendimentos no Hospital Nossa Senhora das Dores, grande maioria como sempre, Capinzal, 82 atendimentos, 21 do município de Ouro, 3 de Sorteia, 5 pacientes internaram. É claro que há também outros municípios da nossa região, inclusive da cidade de Campos Novos, foram 4 atendimentos ontem. 28 pacientes internados, 3 estão isolados. Final do Jornal de hoje, agradecendo a sua audiência mais uma vez, voltamos logo mais às 12 horas e 25 minutos com o Jornal do Meio Dia, lembrando mais uma vez, 9 da manhã pelo YouTube da Capinzal, transmissão do debate com os candidatos ao governo de Santa Catarina.
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38: 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São 8h08. Bora, meu povo, ter solteiro, biturbinado de alegria e alto astral na rádio que toca o seu coração há quase 46 anos. É mais uma manhã 102 pedindo passagem com muito calor humano e a comunicação amiga de Marlo Matiello.
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5: Sorrir não apaga os nossos problemas, você concorda? Mas pode mudar a maneira como enfrentamos cada um deles. A vida às vezes pesa, e há dias em que o coração parece cansado demais para sorrir. Mas nem todo problema precisa se transformar em desespero. Às vezes é preciso respirar fundo, mudar o olhar e escolher a leveza. Porque aquilo que hoje parece um caos amanhã pode virar apenas uma história para você contar. Não podemos escolher tudo o que acontece.

Talvez o que você precisa não seja uma vida sem problemas, mas um coração mais leve para enfrentar todos esses momentos. E que nesta manhã, Deus renove a sua força e coloque muita paz, muita esperança e muitos motivos para você sorrir em todas as etapas do seu caminho. Pense nisso e tenha uma maravilhosa manhã!

0: comece a viver.
1: Simplesmente linda essa mensagem, essa música de Zé Neto e Cristiano. Foi Deus quem te fez, abrindo assim a nossa manhã da 102, em nome sempre da Império Flores e Presentes e também da Carmen Contábil. 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Despertando o meu povo, muito bom dia, amanhã.

0: 102 pede passagem com esse clima de alegria, de alto astral pra cima com energia. Ah, que você tem um dia feliz por demais, hein? Eu amo a Capinzão FM, você, hein? É terça-feira, 22 de setembro, 38ª semana do ano, contagem regressiva, 12 dias para o primeiro turno das eleições 2026. Hoje é o Dia Mundial Sem Carro, será que rola, hein? Dia Mundial da Leucemia Mieloide Crônica, Dia Mundial do Rinoceronte, Dia Nacional da Defesa da Fauna, Dia Nacional do Atleta Paralímpico, hoje também o Dia Nacional da Saúde do Adolescente e também do Jovem, Dia do Contador, temos excepcionais profissionais nessa área por aqui, hoje é o Dia da Juventude do Brasil e hoje é o Dia da Banana, Lua Crescente, últimas horas do inverno brasileiro, daqui a pouco, às 21h05 de hoje, começa para valer a primavera, os católicos celebram São Maurício e seus companheiros mártires, não perde a hora, são 8h16. Quem comanda a mesa de som hoje é Mauro Ribeiro. Na recepção é a Fernanda Alves Duarte, a direção de Luiz Pedro Escardon. E aqui na comunicação, seu amigo Marlo Matiello, desde 1995, comunicando para uma região de audiência. 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Somos gratos pelo carinho, pela parceria de todos vocês e convidamos, vem com a gente até 15 para o meio-dia, tem uma super programação feita com muito carinho pra você.
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13: 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Nota de falecimento.
0: A funerária Frei Bruno comunica com pesar o falecimento de Elia Pereira. O corpo está sendo velado no centro comunitário da comunidade de São Cristóvão, Capinzal. A celebração de despedida será hoje, logo mais a partir das 9:30, com sepultamento no cemitério da Raia da Lagoa, Capinzal. Comunicamos com pesar o falecimento de Elia Pereira. Aos familiares e amigos, as condolências da Capinzal FM.
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0: 8 horas com mais 24. Não deu certo aqui. Nós estamos em 3 aqui, 2 na verdade. Um só dá palpite, né? Não. Eu, no caso, né? Eu só dou palpite, né? Mas tá aqui o Everton e a Fernanda tentando fazer a tela do nosso computador funcionar aqui na minha frente. Mas tá tudo certo, né, gente? 8:25. Não foi dessa vez, né, Fernanda? Bom dia, tudo certo?
17: Bom dia, Marlo. Bom dia, ouvintes da Capinzal FM. É, eu disse que tinha que chamar, né, alguém que entendesse.
0: Que entendesse.
17: Né?
0: Mas o Everton,
17: perdão,
0: muito prestativo.
17: Tá, Everton.
0: Faz parte, né? Fernanda, vamos para as informações da Bolsa de Empregos. Começamos pelas vagas que o Cine oferece nesta terça-feira.
17: Duas vagas de atendente de balcão, duas vagas de auxiliar de produção, uma vaga de eletricista, uma vaga de pedreiro, duas vagas de marceneiro e auxiliar, uma vaga de técnico de segurança do trabalho, uma vaga de atendente de açougue, uma vaga de repositor de mercadorias, uma vaga de vendedor imobiliário, 10 vagas para avicultura de postura, 30 vagas para a empresa Ecofrigo, 50 vagas para a empresa MBRF, 30 vagas para a empresa Aurora.
0: É só de 30 para cima, 50 para cima é muita vaga,
17: isso,
0: né?
17: Isso aí.
0: Barbaridade, a economia cresce, cresce, poderia crescer mais ainda não fosse essa escassez de mão de obra, né? Quem diria, né? Há 30 anos atrás você pegou uma fila de quantas pessoas para entrar, por exemplo, na Perdigão
17: da Era? 40, 50 pessoas para 10, 5 vagas,
0: eu fui para,
17: né,
0: 3 seleções na Perdigão em 95, né? Até,
17: sim,
0: conseguir trabalhar lá. Enfim, hoje nós temos aí muitas vagas em aberto, né?
17: Isso aí.
0: Fernanda, e o que nós oferecemos também aqui no Balcão da 102?
17: Vaga feminina para trabalhar em sorveteria de segunda a sábado. Vaga para auxiliar de produção para ice e paletas. Vaga para serviços gerais. Interessados devem entregar currículo diretamente na Massa Fina, no centro de Capinzal. Contrata-se prestador de serviço ou casal para trabalhar em fazenda. Vaga para farmacêutico magistral para a empresa Farmaforpet em Fraiburgo. Vaga para casal para suinocultura ter experiência em maternidade e gestação. Pedreiro e servente para Via Pave Obras e Serviços. Operador de produção 1 para Copérdia de Capinzal. Mecânico com experiência. Montador de equipamentos de granjas. Mulher para trabalhar com limpeza de forro, parede e piso em geral. Torneiro mecânico. Padeiro. Marceneiro e auxiliar. Empregada doméstica para morar em Balneário Camboriú. Vaga masculina para operador de produção. Vaga para trabalhar em aviário. Líder de equipe. Pedreiro e servente de pedreiro, algumas vagas ainda.
0: E aí vai, né? Aí nós temos uma extensa lista de vagas em abertas aqui em Capinzal e toda a região. Tem aqui também que a Vitale Riquetti está contratando profissionais para trabalhar com pedreiro, soldador e serralheiro. Caso você tenha experiência nessas áreas, pode entrar em contato com a equipe da Vitale Riquetti pelo 999-910090. O André, 999-910090. Vitale Riquetti contrata pedreiro, soldador e serralheiro também. Muito obrigado, Fernanda, e até breve.
17: Até breve.
0: Valeu, Fernanda. Agora 8:28. Lembra dessa? Rick Renner.

0: Rick Renner cantando aqui na 102.3, essa rádio que é feita para você. E nós estamos aí na torcida, em orações, para que sejam encontrados então os tripulantes desse helicóptero em que está o cantor Rick, com vida, e que esteja tudo bem, né? O Corpo de Bombeiros Militar de Santa Catarina continua hoje as buscas pelo helicóptero que desapareceu ontem e que levava o cantor Rick da dupla Rick Renner em um voo pela Serra Catarinense. As equipes trabalharam durante a madrugada, mesmo sob chuva, e continua em campo com uso de drone térmico. Segundo o boletim divulgado agora às 7 da manhã, a operação conta com reforço de mais bombeiros de Lages, Curitibanos, Urubici, São Joaquim, além do uso de cães de busca. Ao todo, 7 viaturas participam do resgate com 20 militares comunitários, mais drones, mais cães de busca. Segundo a tenente-coronel do Corpo de Bombeiros, a Heloísa Helena Batiste, comandante do 5º Batalhão de Lages, as buscas se estenderam durante a noite e a madrugada para o cruzamento de sinais de celulares que vão desde o ponto de localização registrado da aeronave na localização de Vacas Gordas, em Urubici, numa extensão de 30 quilômetros na direção do Morro Agudo. Até o momento, não foram localizados vestígios da aeronave. Conforme informações preliminares, o helicóptero teria decolado da Costa Esmeralda, em Porto Belo, e entre os ocupantes seria o cantor Rick, o empresário Bruno Avelar, além do piloto e também do videomaker. Segundo informações dos bombeiros, o helicóptero decolou de uma região próxima a Camboriú, em direção a São Joaquim, por volta das 16 horas. As equipes receberam chamado para uma possível queda dessa aeronave. A região ainda é uma das mais acidentadas de Santa Catarina, né? De muitas belezas naturais, enfrentou fortes chuvas ontem no período da tarde e está ainda sem informações oficiais sobre o paradeiro desse helicóptero, onde está o cantor Rick da dupla Rick Renner. Aliás, falando em Rick Renner, uma das passagens mais marcantes da dupla Rick Renner aqui por Capinzal foi na segunda Expo Vale, lembro, lá em 2003, né, no Parque de Exposições Domingos Pelissaro. No dia 11 de outubro daquele ano, a dupla que vivia o auge da sua carreira com essa música que nós tocamos aí, Ela é Demais, tinha um show nos bares da cidade, foi a principal atração daquela Expo Vale e que levou uma verdadeira multidão lá para o Parque de Exposições. Mas a noite reservou um momento ainda mais especial para 10 ouvintes da Capinzal FM. Hoje, a gente lembra, né, que os fãs foram sorteados através da participação das cartinhas, não tinha WhatsApp, não tinha nada disso. E a Capinzal levou 10 fãs aí para um jantar com Rick Renner no restaurante Cabeção. E lá se vão 23 anos, né? O encontro foi promovido pela Capinzal FM e se transformou numa lembrança inesquecível. Na época, a gerência era de Ademir Pedro Belotto. Presença de Rick Renner na segunda Expo Vale, seguida pelo jantar exclusivo aí com os ouvintes da Capinzal, está na memória de muita gente. Mais de 2 décadas depois, essa lembrança de 11 de outubro de 2003 continua viva entre quem acompanhou o show e principalmente entre os 10 ouvintes que tiveram a oportunidade de sentar-se à mesa lado a lado com essa dupla, que é uma das maiores do sertanejo nacional. E a nossa oração para que o Rick e todos os demais tripulantes desse avião sejam encontrados o mais breve possível, com vida e com saúde, né? Essa é a nossa expectativa, né? Mas segue esse mistério sobre o desaparecimento do helicóptero onde estava Rick, mais um empresário e outros tantos. Esse empresário tem negócios com pessoas aqui de Capinzal também, tá? É um empresário muito influente, como o Rick também tem muitas amizades com um grupo de empresários aqui do nosso município por conta de empreendimentos no litoral de Santa Catarina, tá? Todas as orações para que Rick, da dupla Rick Renner, e todos os tripulantes desse helicóptero sejam encontrados com vida o mais breve possível. Seguem as buscas do Corpo de Bombeiros na região de Urubici e também de São Joaquim. Agora 8:35.
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0: Eu amo a Capinzal, são 8:36. 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
0: Vamos nessa, gente. Faltando 16 para as 9, 16 para as 9, no oferecimento sempre da Hora Única Capinzal. 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Quem entende, entende, né? Olha ali, ó, Renan Padilha esteve aqui, já está funcionando. Logo eu vou poder, então, trazer, então, a participação do ouvinte e também interagir com você de casa. Segue mandando o seu recado no 988-156-435 e também pelo 998-14-1333. Esse é o do Ranchão da Capinzal e segunda tem o sorteio de um Vale Compras no valor de R$ 300 em parceria com as farmácias Medifarma.

0: Fred Pedrito aqui na manhã da 102.3 e as mocinhas da cidade segue mandando o seu recado pelo 988-156-435 e 998-14-1333. Tamo junto, há 46 anos essa é a rádio feita pra você.
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0: Zefini, gente. 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Nós fechamos com Zezé de Camargo e Luciano.

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1: 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E uma árvore de grande porte caiu na tarde de ontem no loteamento Parisotto. A queda provocou o bloqueio da via nos dois sentidos e atingiu a rede elétrica. Apesar do impacto, ninguém ficou ferido. Capinzal! A Câmara de Capinzal aprovou na sessão de ontem projeto que inclui ação de controle e proteção animal no Plano Plurianual 2026-2029. A proposta prevê R$ 300 mil para a iniciativa, sendo R$ 100 mil para 2027, R$ 100 mil para 2028 e R$ 100 mil para 2029. A nova ação poderá contemplar medidas de controle populacional, prevenção de maus tratos, atendimento e proteção animal, abandonos ou situação de vulnerabilidade social. Capinzal! E um bebê de 1 ano e 7 meses morreu após se engasgar em uma creche de Laurentino, Alto Vale do Itajaí, no dia de ontem. Segundo os bombeiros, o caso ocorreu no SEI Infância Feliz. As equipes realizaram manobras de desobstrução e reanimação, mas a criança não respondeu e o óbito foi confirmado no local. A Polícia Civil, a Científica e a Militar foram acionadas para fazer os procedimentos. Uma perícia deve auxiliar na apuração das circunstâncias dessa morte. Capinzal! Quatro times seguem na disputa pelo título da Libertadores da América 2026. Fluminense, Palmeiras, Flamengo e Estudiantes entram em campo pelas semifinais da competição. Os jogos de ida estão marcados para 14 e 15 de outubro, enquanto que as partidas de volta, 21 e 22. Na quarta-feira, dia 14, Fluminense recebe o Palmeiras às 9h30 da noite, no Maracanã. No dia seguinte, Flamengo enfrenta o Estudiantes, na Argentina, também às 9h30 da noite. Na semana seguinte, os confrontos de volta serão disputados. O Palmeiras recebe o Fluminense no dia 21 e o Flamengo encara o Estudiantes do Maracanã no dia 22. 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
16: 9:06, 9:06, bom dia cidade, bom dia interior, bom dia para você que nos acompanha pela internet, em qualquer canto, em qualquer canto desse mundão afora, nosso muito obrigado. 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Fique ligado, 9:08. Começamos com Gustavo Lima.

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Eu amo a Capinzão com Gustavo Lima, homem de família. Bom dia pra dona Neucivide, a Dejanira Padilha do Recanto dos Pássaros. Bom dia pra dona Marli Alves, na Vila 7 de Julho, a dona Ivete Chale, Cordeiro dos Santos, na Vila 7. Bom dia pra dona Iva dos Santos, acompanhando a nossa programação da 102, o Arthur também.

0: Música, então, fechou com chave de ouro. Abraço carinhoso para a senhora também, dona Zaira. Brigadão pelo carinho de todas as manhãs aí no bairro Navegantes, né? Bom dia para Rosane de Fátima da Silva. Bom dia para dona Noêmia Broeto aí na Vila 7. Bom dia, dona Noêmia. Tudo bem com a senhora? A Leda Mara Pogeri e todos os demais que estão mandando o seu recado e tornando a nossa manhã, mas olha, mas muito mais especial. Bom dia, gente. Participação do ouvinte na manhã da 102.3.
1: Queria participar do
0: Rancho. Ô, seu Batista, bom dia, como é que o senhor tá?
1: João Batista Antunes de Almeida.
0: Gremista.
1: Valeu, mano.
0: Valeu, um abraço, seu Batista. Pessoal aí do Ponte do Sol, do dia, Novo Horizonte, bom dia. Ô, seu Valdir, como é que tá?
2: Cadastro aí, a Maria Luísa no Rancho da Capinzão.
0: Uh-huh.
2: Abençoado terça-feira toda que estou escutando o programa.
0: Pro senhor
2: paz
0: também.
2: Bem, que Deus abençoe.
0: Paz e bem, paz e bem, mano, seu Valdir. Tá bom dia, Evandro. Hoje, né? 100%.
3: Da cidade da Rússia, da Rússia, Capinzão.
0: Aham.
3: Quer mais mandar a música pro pessoal que tá ouvindo?
0: Aham.
3: Tem que ficar do Rancho.
0: Deixa o volume nesse máximo aí, cara. Uhum. Deixa o volume no máximo aí, tá, Evandro? Muito obrigado, guri. Todos que nos acompanham na rua Célio Rocha, um abraço. Bom dia pra dona Eva Geni, bom dia pra dona Ivete Borsó Espironello, bom dia pra dona Guinésia Gotardo, bom dia pra Jucimara da Luz e todos os outros que estão participando e tornando esse espaço cada vez melhor, cada vez mais interessante.
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0: Eu amo a Capinzal, são 9 horas com mais 20 minutos. 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
0: 9:20, bom dia para Dona Vilma Esganzela, que está acompanhando a nossa programação neste momento. Dona Vilma, um super abraço para a senhora. Bom dia também para Clari Bagnolin. Bom dia para o seu Verno Milton Bastian. A Dona Maria, que nos acompanha em Presidente Castelo Branco. Graças, entanto. Quero agradecer também a Dona Eva Genite Azeredo e Silva, mandando o seu bom dia também a Dona Lenari Mangotti, o seu Ari lá do loteamento Novo Horizonte, a Adelina Nardi Bortoli, a Genesi Duarte do loteamento Parisoto, a Jandira Cardoso, Meu abraço também para a Thalia, que é a Moleira Bussacro. Bom dia, Thalia. Bom dia também a Marilene Tiepa aí do bairro Nossa Senhora dos Navegantes e todos os demais amigos que estão sempre em sintonia com a Capinzal FM. Ó, Gilberto e Gilmar.

0: É, tá aí Eduardo Costa fechando mais um bloco aqui na manhã da 102.3. A gente se enrosca, bom dia. 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Todos os caminhos te levam neste fim de semana para a comunidade de Pinheiro Baixo Ouro. 9:29, a participação do ouvinte da 102.3.
1: Bom dia, Marcos. Bom dia. Tudo bem, Marcos?
0: Bem contigo.
1: No Ranchão da Capinzal. Uhum. Juliana da Luz Tiepo.
0: Oi, Juliana. Alegre,
1: minha mãe, Gessi Antunes da Luz. Uhum. Minha filha, Ana Vitória da Luz Tiepo. E meu esposo, Gilmar Tiepo.
0: Anotei.
1: Estamos aqui na escuta. Tenha uma ótima e abençoada terça-feira.
0: Que tenhamos, né, Juliana? Um abraço. Bom dia. Bom dia.
2: Sou Gema Maçã. Gostaria
0: Oi, dona
2: de
0: Gema.
2: Participar do Ranchão da Capinzal.
0: Uhum.
2: E amei a mensagem.
0: Ai, que bom que a senhora gostou.
3: Bom dia, Marlon.
0: Bom dia.
3: Me põe no sorteio do Ranchão do Capinzal.
0: Claro.
3: Meu nome é Rosalina.
0: Aham.
3: Eu moro aqui em Nova Capinzal.
0: Pessoal do Nova Capinzal
3: bom
0: que
3: dia.
0: Nos acompanha todas as manhãs. Bom
3: Eu
0: dia.
3: Eu do Ranchão do Capinzal FM.
0: Aham.
3: O Canto dos Passos, Horaci Lopes Rodrigues.
0: Ô, dona Horaci, muito obrigado. Deixa o rádio nesse volume aí, que é coisa boa demais, né? Só toca modão aqui na Capinzal. Lá em Zortéia, o seu Leopoldo e a dona Dorothy, aqui no São Luís, o Arnildo e também a dona Tânia, estão com a gente na manhã da 102, em Nova Beleza, Piratuba. Dona Maria Iraci Miller, bom dia pra Maria de Cássia Stremer e todos aí da Vila 7 de Julho. Bom dia pra dona Maria Nadir, um abraço, amiga. Dona Salete Casara, Jucimara da Luz, também ao 2102, essa rádio que eu amo de paixão.
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5: 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Paulo Taran e a informação.
6: O relatório técnico da BIM, Agência de Inteligência Brasileira, aponta para riscos de manifestações que podem gerar insegurança nas eleições deste ano, depois do julgamento em sessão especial do STF na semana passada, onde ministros tiveram comportamentos de blindagem ao magistrado Alexandre de Moraes. Os eventuais envolvimentos dele apontam para a possibilidade de manifestos extremistas, que já foram detectados e identificados nas redes sociais nos últimos dias, mas que tendem a escalar. O relatório foi entregue para a autoridade maior da Suprema Corte, ministro Luiz Edson Fachin, como sinalização de alerta. Para o professor da Escola Superior de Advocacia da OAB Nacional, Walter Vieira Senevia, é preciso focar nessa possibilidade real. E disse ainda que exemplos para referendar não faltam.
7: Uma situação grave como essa que está se dando no Supremo Tribunal Federal faz com que os conflitos fiquem mais exacerbados. Eu não vejo a possibilidade, na minha avaliação como cidadão que anda pelas ruas, a possibilidade de nepalização, mas nós já assistimos aqui no Brasil, em janeiro de 23, como também nos Estados Unidos já tínhamos assistido aquele episódio do Capitólio, momentos em que insufladores da multidão aproveitam um estado de insatisfação generalizada e produzem quebra-quebras como uma forma de tentar ganhar o jogo político. Não é o que eu vejo como um cidadão andando pelas ruas, mas é uma coisa para a qual a Constituição do Brasil tem solução.
6: A baixa popularidade do STF se amplia à medida que, com a quebra do sigilo de celulares do ex-banqueiro Daniel Porcaro, começaram a aparecer novos tentáculos. O mais recente deles foi com a chamada Turma do KN, referência direta ao ministro Cássio Nunes Marques, com um contrato na ordem de 264 milhões para serviços advocatícios. O valor seria pago em caso de êxito em ações de interesse de Daniel Forcaro em tribunais superiores. De Brasília, Paulo Otaran.
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0: 9:36.

0: saudade. Teodoro e Sampaio aqui no Bailão, na manhã da 102.3 e o Garrafão. Bom dia. Quero agradecer aqui a Rosa, lá do loteamento Parisoto. Bom dia para Dona Elza Maria Ritter, aqui da Estrada Velha. Dona Elza, um grande abraço, minha amiga. Quanto tempo, hein? Um grande abraço e obrigado pela sua audiência. Bom dia para Dona Neide, para o seu Novelli, que nos acompanham no município de Ouro. A Jucimara da Luz também faz parte da audiência 102.3, mas tem mais gente para falar com a gente. Deixa o povo falar. 9h39. Bom dia.
1: Bom dia. Aí de carro na rua. Aí, minha cadastra no ranchão aí. Sou Anildo.
0: Seu Anildo.
1: Aqui do Jardim da Serra. Aí.
0: Saudações, amigão.
1: E uma ótima semana para todos nós aí. Deus que abençoe vocês aí.
0: Amém.
1: Tudo de bom.
0: Amém. Sempre, né?
2: Bom dia, Marlon.
0: Bom dia.
2: Tudo bem?
0: Bem tem baixinho.
2: Uma na escuta trabalhando, estão lá no chimarrão.
0: Beleza. Bom demais,
2: na
0: né?
2: Na escuta do teu programa. Uhum. Mandou uma música aí, então. Pode ser uma do... Doris Sampaio,
0: não toquei agora.
2: Beleza?
0: Beleza, amigão. Valeu, baixinho. Bom dia. Bom dia.
3: Salete Wagner, do Alto Alegre.
0: Tudo bem, dona Salete?
3: Do
0: a senhora está participando também, tá? Muito obrigado. 9h40.
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0: 9 horas com mais 44 minutos, 9 com 44. Bom dia, gente. Muito obrigado pelo carinho de todas as manhãs. 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Ao meu lado está a Thalita da Estilo Joias. Ela vai abordar um assunto um pouco diferente daquele promocional que a gente tem abordado ao longo das nossas participações por aqui. Bom dia, Thalita, tudo bem contigo?
10: Bom dia, Marlo, bom dia a todos os ouvintes da Rádio Capinzal. Então é mais uma vez, né, uma satisfação estar aqui, né, e hoje a gente vai trazer um conteúdo aí, uma abordagem bem diferente.
0: E exatamente esse tema que nós vamos abordar, a gente nunca falou, acho que dele aqui especificamente, né, mas é a questão das joias antigas, a venda de joias antigas em ouro. A Estilo está comprando esse produto, como é que funciona isso na prática, hein?
10: Isso, então, Marlo, a gente sempre comprou, né? Uhum. Nós estamos trabalhando nesse nicho já faz muito tempo.
0: Sim.
10: Porém, a gente acaba não enfatizando, né? Uhum. E nós estamos tendo bastante procura, né? Nos últimos aí 60 dias. E eu tive a ideia de trazer aqui, né? Da gente falar somente sobre isso hoje.
0: Perfeito.
10: Né? Então, é justamente isso que a gente vai abordar, né? A venda das suas joias antigas, do seu ouro que você tem em casa.
0: Daqui,
10: né,
0: a pouco você tem lá uma aliança que você não utiliza mais, daqui a pouco você tem uma gargantilha que não utiliza mais, alguma coisa que seja em ouro e que você não utiliza mais e que a Estilo vai comprar.
10: Isso, e aí você pode fazer dinheiro através disso, né?
0: Exato.
10: Então hoje o que é vantagem você investir, né, em imóvel, ouro, né? Enfim,
0: exato,
10: outras possibilidades, né? Sempre foi, né, Marlo? Porém, o ouro, de uns tempos para cá, ele está muito valorizado, né? E para você que tem, então, um ouro em casa, qualquer coisa, Marlo, inclusive agora, a hora que eu saí da loja, chegou um senhor lá com um dente.
0: Dente de ouro. Nossa.
10: Que hoje acho que acredito que nem
0: não
10: mais
0: se
10: ninguém
0: faz
10: mais faz,
0: né?
10: Né?
0: Hoje
10: os
0: não
10: dentistas
0: se faz
10: não
0: mais.
10: Fazem. Mas antigamente fazia-se muito,
0: dente,
10: né?
0: De ouro.
10: É. A época dos nossos avós, dos bisavós, então eles tinham, era muito dente de ouro, né? E tava saindo da loja agora e chegou um senhor para vender lá 2, 3 pedacinhos que ele tinha de dente de ouro.
0: Bah, que legal. É diferente, né, também para vocês esse procedimento, né?
10: Sim, mas sendo ouro, Marlo, tá? Então a peça ela pode vir quebrada, pode vir em 1000 pedaços, né? Que sendo ouro tem o seu valor, né? Então quais são os tipos de ouro que a gente aceita, né?
0: Certo.
10: Tanto o ouro 10, o ouro 18, o ouro 24, o 14, o 16, todos os tipos de ouro, né?
0: Como é que é feita a análise desse material lá por vocês da Estilo Joias?
10: Isso, então como que funciona desde a chegada, né? O recebimento aqui do nosso cliente, né? A gente é muito transparente, a gente precisa fazer uma avaliação transparente, né? Então a gente pode fazer na frente do cliente, se o cliente quiser, né? A gente vai fazer o teste, né? Do teor, primeiro analisar se é o ouro, né? Porque a gente pega muita peça que não é ouro.
0: Sim.
10: Peças antigas, né? De 50, 60 anos que você olha, parece que é ouro, você vai fazer o teste, você sofre para fazer o teste, que parece que é ouro, mas não é. Ele é um cobre, ele é um plaquê, um material que se utilizava antigamente, hoje também não se utiliza-se mais.
0: Certo.
10: Né? Então, a gente vai realizar o teste, né, para verificar se é ouro e que tipo de ouro que é, né? Se é o 10, se é o 18, né? Se tem mistura, se não tem, porque às vezes pode ter um 10 com 12, um 18 com 14, enfim, né?
0: Isso, o teste, ele é preciso quando se faz.
10: É na hora.
0: Ele dá imediatamente que tipo de ouro é.
10: Isso, é na hora, tá? Então, a gente faz, pode fazer na frente do cliente.
0: Demora, né, muito isso?
10: Não, é na hora, é rapidinho, é segundos, né? Claro que tem joias que a gente sofre um pouquinho mais para fazer o teste, porque ou tem mistura, ou tem algum outro material junto, parece que é ouro, parece que não é, enfim.
0: Sim.
10: Né? Mas então ele é um teste muito preciso, ele é feito na hora, né, na frente do cliente. Então ele é avaliado o teor, né, se, que tipo de ouro que é, e o peso.
0: Sim.
10: Né? Então tudo pesado na balança, quantas gramas tem ali, né? Ah, tem 2 gramas, tem 5, tem 10, né? E a gente apresenta a proposta para o cliente, né? Lembrando que quando a gente compra o ouro, ah, eu tenho um ouro lá de 10, 15 anos atrás, né? Naquele momento, naquela época, né? Então foi pago a cotação do dia, mediante ao dólar, né?
0: Sim, sim.
10: Foi pago todo aquele material, o ouro, a liga, tudo que é feito ali, a parte do ouro, né? A joia, no caso, tudo que é feito,
0: sim,
10: a parte,
0: entendi,
10: da joia, né?
0: Entendi.
10: Na parte da avaliação da venda do ouro, a gente vai avaliar, a gente vai considerar somente o ouro.
0: Sim.
10: Né? Que é o que a gente consegue salvar ainda, uhum. né? Num derretimento dessa peça, por exemplo, né? Para fazer uma joia futura, enfim, ou usar em outro material, né? Então, a gente vai considerar o peso do ouro, né? Então, a gente apresenta para o cliente na balança, né? Quanto que deu ali e a gente faz a proposta, né? Então, ó... Tem tanto peso, tem 10 gramas, tem 5 gramas, e o valor que você vai receber é esse, né? Esse valor, ele é pago no dinheiro,
0: uhum.
10: né? Pro cliente, na hora.
0: Na
10: tá?
0: hora, né?
10: Isso. Ou se o cliente também quiser trocar por mercadoria,
0: uma outra, né? outra joia, alguma coisa que também seja do seu interesse, é possível fazer esse
10: Isso.
0: câmbio também,
10: uhum.
0: né?
10: Uma joia, uma semijoia, um relógio, né? Ah, o meu ouro valeu, deu ali R$1.000, foi avaliado em R$1.000 e eu gostei de um brinco de R$100, né?
0: Uhum.
10: Então, a gente vai, ele pega esse brinco de R$100 e os R$900 ele vai receber em dinheiro, né?
0: É aquele trocadilho, né? Ouro tá valendo ouro, né? Então, quem
10: Sim.
0: tem ouro em casa parado, que não está utilizando uma joia ou qualquer outra coisa, um dente de ouro, por favor, você pode fazer essa negociação com vocês aí na loja,
10: Isso,
0: né?
10: Isso, qualquer item, tá? Sendo ouro, né? A gente foca muito no ouro, mas a prata também é possível, tá?
0: Sim.
10: Então, dependendo do estado da prata, a proporção que essa prata está, a gente consegue avaliar e comprar do cliente também, tá? A parte de consertos, né? Ah, eu não tenho ouro em casa, acho que é bem bom a gente falar aqui, né?
0: Sim, claro.
10: Eu não tenho ouro em casa, não tenho nada, enfim. Mas a Thalita lá me falou que conserta, né? Que faz soldas. Então, isso é bem legal, bem interessante, né? O nosso ouvinte saber também, né? Que a gente faz a parte de conserto. Soldas, polimentos, né? Tem coisas, muitas coisas, Marlo, que chega pra nós que a gente nem cobra do cliente, tá? Por exemplo, essa parte de limpeza, de polimento de joias, né? Então, tem muita coisa
0: Deixa
10: que a gente...
0: brilhante, bonita,
10: Isso,
0: né?
10: a gente dá aí como gentileza, né? Então, a gente faz também, tá? Ah, eu tenho ouro, eu não quero vender, não quero me desfazer do meu ouro, né? Eu ganhei lá da minha bisavó,
0: Sim,
10: né?
0: Sim, é Mas sentimental.
10: Tem um sentimento por trás, né? Mas fica muito grande pra mim. Então, nós fazemos essa parte de diminuir também,
0: Ajusta.
10: De ajustar. Exatamente, de ajuste, né?
0: Que legal. Enfim...
10: Então,
0: são muitos os serviços que são oferecidos também nessa área, né?
10: Isso, então a gente nunca explorou essa parte, né?
0: Uhum.
10: Tem muitos clientes que sabem, né? A gente tem uma procura muito grande e a gente está focando bastante nisso, né? Então, se você deseja aí fazer dinheiro, né? Está precisando de dinheiro no momento, tá? Então, é uma oportunidade, né? Semana passada, nós recebemos uma cliente que ela vinha guardando ouro há muitos anos. Ela sempre foi consumista por ouro. Então,
0: Sim.
10: todo mês, ela contou para nós que todo mês, a cada, aliás, 3-4 meses, ela comprava uma peça de ouro.
0: Uhum.
10: Né? Isso há 20, 30 anos atrás. E ela foi guardando, nunca vendeu, nunca deu para ninguém, de presente, nada. E ela levou lá para nós, né? Ela tá precisando, né?
0: Uhum.
10: Nesse momento do valor. E ela negociou conosco.
0: Que legal.
10: Né?
0: Enfim, foi útil, né? E vê, não desvaloriza, né?
10: Não.
0: Não desvaloriza. Quantos anos a gente ouve falar que o preço do ouro está assim, assim, assim? Nunca caiu, nunca desvalorizou, né?
10: Nós tínhamos, por exemplo, há 3 anos atrás, a grama do ouro, uma média de 190, 200 reais. Hoje está quase 800 a grama do ouro. Né? Então,
0: qual,
10: ele é uma...
0: Qual é o investimento bancário que te traz um retorno como esse, né?
10: Exatamente.
0: Então, ouro, né?
10: Muito bem falado, né? Porque nada contra, né? Mas hoje ele é muito mais valorizado do que você ter uma poupança ou algo
0: Exato.
10: Assim do gênero num banco, por exemplo,
0: Exato.
10: Né? Então, quem tem ouro em casa é investimento, né? A curto prazo, a longo prazo e vale muito a pena, tá? Você modificar aquela joia, você levar pedacinhos de ouro que você tiver e fazer uma outra coisa, ou você transformar aquilo ali em valores, em dinheiro, para você aplicar, né? Realizar um sonho, comprar alguma coisa que você deseja,
0: Exato.
10: Que você precisa.
0: Viagem.
10: Exatamente.
0: Uma viagem, né?
10: Né? Seja a qualidade de vida, seja fazer um outro investimento através da venda daquele ouro,
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0: Tempo e transição em todo o meio oeste de Santa Catarina. Aqui no centro de Ouro e Capinzal, nós temos temperatura na casa dos 17 graus. 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
0: Fechamos a segunda hora da manhã 102. 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Já fazemos o câmbio e já vamos direto para o Experiência de Deus, que já está no ar, no oferecimento da Casa Barraquinha Atacadão das Frutas, SAS Construções e Acabamentos, Farmácia em São João, Oral Unique Capinzal, Empório Cia da Saúde, Credilaus, Agência de Crédito e Via Atacadista, Novela de São Pio de Petriotina. Participe com a gente pelo 3555-1333, pelo 98815-6435. 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
10: Temos a quaresma do Arcanjo Miguel pedindo a graça de recomeçar. Se você não fez, faça depois do programa. A quaresma de São Miguel, dai-nos, Senhor, a graça de recomeçar. Pelo aplicativo da Associação Evangelizar é Preciso, o sinal chega no mundo inteiro e também pelas plataformas digitais. Amado povo de Deus, vamos juntos. Novena de São Pio de Pietrelcina, Jesus das Santas Chagas, em nome do Pai, do Filho e do Espírito Santo. Amém. Naquele tempo, a mãe e os irmãos de Jesus aproximaram-se, mas não podiam chegar perto dele por causa da multidão. Então, anunciaram a Jesus: tua mãe e teus irmãos estão aí fora e querem te ver. Jesus respondeu: minha mãe e meus irmãos são aqueles que ouvem a palavra de Deus e a põem em prática. Sempre me proponho a explicar. A mãe sabemos que é Nossa Senhora. Os irmãos, sempre a igreja interpreta como os primos de Nosso Senhor, primo e irmão. Filhos de pais, mães que se casaram, irmãos que se casaram, primo e irmão. Segundo ponto, aqui Jesus não desfaz da família, ele alarga o conceito de família. Ele coloca-nos e nos inclui nos laços familiares. Quem é minha mãe? Quem são meus irmãos? Quem ouve a palavra de Deus e a põe em prática? Podemos fazer parte desta família de Jesus. Somos convidados a isto. Mas é preciso ouvir a palavra de Deus. Não só ouvir, mas praticar. Senhor, dai-me esta graça, essa disposição de ouvir a tua palavra e pôr em prática a tua palavra. Senhor, pelas tuas santas chagas, hoje, mais do que nunca, em plena festa das Santas Chagas, nós queremos te pedir a graça, primeira, de sermos da tua família, de sermos, de fato, ouvintes atentos da palavra e praticar a palavra, Esta é a graça que pedimos na vida espiritual. Insista nisso. Segundo, podemos colocar diante das santas chagas de Jesus hoje, por intercessão de São Pio de Pietrelcina, as nossas necessidades, os nossos pedidos, nossos clamores. Senhor Jesus, nós pedimos por milhares e milhares de pessoas que mandam suas intenções na enfermidade física, pessoas com câncer, com órgãos que estão paralisando, pessoas que estão submetidas a hemodiálise, outros que estão esperando cirurgia, diagnósticos que foram dados que causaram grande sofrimento e ainda estão na fase de preparação para começar o tratamento. E me vêm vários nomes de pessoas que estão nesta fase. Você pode colocar estas pessoas hoje, Jesus, pelas tuas santas chagas, pela sua infinita bondade, pela sua infinita misericórdia. Olhai também por aqueles que passaram e estão passando por crises dentro do matrimônio, problemas de relacionamento, traição, e não sabem que decisão tomar. Te clamamos, Senhor, por pessoas que estão na profunda depressão, prostrados, angustiados. Nas tuas santas chagas eu entrego a minha família. Eu entrego os meus problemas. Diga quais são os seus problemas. Eu entrego a minha vida, Jesus. Hoje, ontem e sempre, coloco na tua presença, Senhor. Vai rezando, filho. Clame qual é a graça que você quer pedir nesta festa das santas chagas, nesta festa deste ano. Insista, repita de novo, para que possa dizer obrigado, Senhor, pela graça recebida. Basta uma gota do teu sangue e eu serei curado. Basta uma gota do teu sangue e eu serei libertado. Basta uma gota do teu sangue, Senhor, e a minha família será transformada. Eu proclamo, Senhor, esta graça, porque eu acredito, porque eu creio, porque eu confio. Amado Deus e Senhor, atenda o nosso pedido. Quero lembrar a você que você pode mandar suas intenções agora pelo QR Code que está na tela. Você pode mandar as suas intenções pelo 0800-410-6060. Você pode mandar as suas intenções pelo WhatsApp 41-3221-6060. Intenções para a festa das Santas Chagas. Você tem um lugar em nosso coração. Voltamos já.

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0: 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Credilaus, 10h14, o padre está de volta. 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
1: Também está com alerta de tempestade, portanto, colocar diante de Deus todas as pessoas, todas as vítimas, todos os que estão sofrendo e tiveram grandes perdas, a maior a vida e também perdas materiais. Nossa oração, solidariedade e súplica a Deus por estas pessoas. Amado povo de Deus, escute esse testemunho, por favor.
2: Meu nome é Socorro, sou da cidade de Quixadá, Ceará, e hoje vim dar meu testemunho da graça que eu recebi da novena de Padre Pio.
1: Amém.
2: No momento que o Senhor falou, filha, peça grande, eu de joelho pedi, fiz meus 3 pedidos.
1: Sim.
2: Era uma causa da justiça que fazia muito tempo que estava na justiça, certo, e que eu não tinha mais esperança em receber.
1: Olha aí.
2: Padre, hoje meu esposo ligou avisando que tinha dado tudo certo.
1: Amém.
2: Graça alcançada é graça recebida. Toca o sino sacristão.
1: Deus seja louvado, querida Socorro, Quixadá, Ceará. Lá tem a Rádio Central FM, Cultura FM, Dom Aurélio Pinto de Souza, da Diocese de Quixadá. Filha de Deus, que a paz de Jesus esteja com você. Alô, filha de Deus?
3: Sim, sua bênção, padre.
1: Deus abençoe, filha de Deus. Você fala de onde?
3: Eu falo de Sergipe.
1: Minha saudação, você que fala de Sergipe. Pediu anonimato, o que está acontecendo agora? Peço a gentileza que fale mais forte e mais alto.
3: Então, padre, eu sou casada desde os meus 16 anos com uma pessoa.
1: Tá.

0: E depois de 16 anos a gente conviver junto, a gente oficializou nosso casamento no religioso.
1: Certo.
0: E durante esses, depois do religioso, nós temos 20 anos juntos, temos um casal de filhos,
1: tá.
0: E já temos uma netinha. E o que está acontecendo é que de abril para cá, eu já não estava desconfiada, mas de abril para cá, eu percebi que tem uma pessoa envolvida no nosso casamento, junto com meu marido. E no dia 30 de abril, eu descobri algumas conversas, e nessas conversas ela dizia que amava muito ele e que ele retribuiu dizendo que amava. E aí eu enfrentei ele, confrontei de todas as formas. Essa pessoa não me enfrentou, mas enfrentou a minha filha, que era de menor, em público. E aí, ele de dar assistência à própria filha, está demonstrando que está do lado dessa pessoa. Eu já fiz muita... Já arrumei minha mala várias vezes para ir embora, mas eu não tenho coragem de ir. E também não estou... Financeiramente, eu não tenho condições de fazer uma separação. E aí, padre, eu não sei mais o que fazer da minha vida, porque ele diz uma coisa agora, mas na mesma hora ele está conversando com ela pelo celular 24 horas, à noite, vai dormir 10 e meia, 11 horas da noite conversando com ela, e eu não sei mais o que fazer sobre isso.
1: Entendi. Lamento profundamente por você estar passando isso, depois de 36 anos juntos, 20 de casados.
0: Isso, nós temos 20 anos de casado, juntos todos, ao todo, 20 anos.
1: Ao todo, tá certo.
0: Isso.
1: Lamento por isso, com filhos. Filha,
0: uhum.
1: E veja, você, ao mesmo tempo que quer continuar, não quer. Gostaria.
0: Então, isso.
1: Gostaria de separar, mas diz não ter condições. Ao mesmo tempo, ele não esconde de você, pelo que eu estou entendendo. Ele não esconde de você que continua tendo esse diálogo com ela e um relacionamento, é isto?
0: Isso, ele diz que não tem nada com ela fisicamente, mas no telefone ela manda bom dia, chama de meu amor. Tudo que acontece ao nosso redor aqui, ela sabe, porque ele manda mensagem dizendo que se tá na rua, se não tá, o que tá fazendo, o que deixa de fazer. Então isso aí foi me desgastando bastante e eu fiquei sem saber o que fazer da minha vida.
1: Quando você fala para ele, veja, quando você conversa com ele, apesar de que ele pode mentir e está sendo mentiroso, foi mentiroso e está sendo mentiroso,
0: sim.
1: Mas ele diz querer largar essa mulher?
0: Então, ele quer ficar, pelo que eu entendo dele, é que ele quer ficar com as duas coisas, só que ele diz que ela é só amizade. Mas é uma amizade que nas conversas acaba sendo muito mais além do que uma amizade. Porque ele disse que não convive com ela, não tem contato físico com ela, né? Corpo a corpo. Mas pelo celular, é como se eu fosse a segunda opção. Eu me sinto...
1: É assim que você se sente?
0: Isso, porque eu falei. Briguei, reclamei.
1: E você...
0: Os nossos filhos enfrentaram ele também. E ele bloqueia hoje. Quando é amanhã, ele está desbloqueando de novo e conversando com ela.
1: Teus filhos têm quantos anos?
0: Meu filho tem 19 e minha filha tem 17 anos.
1: Tá. Veja, se você falou que não tem condições, mas se você arrumasse um emprego com os teus filhos também trabalhando, você não se sustentaria?
0: É isso, padre. Há muito tempo eu tô procurando emprego.
1: Eu digo...
0: Como moro na parte de interior, é muito mais complicado.
1: Eu digo isso porque realmente você caiu na real. Você está sendo a segunda opção. E pelo que vejo, não há um desejo dele de mudar.
0: Ele me deixa confusa, padre. Ele me deixa confusa. Porque assim, eu digo... não tá dando certo, vamos separar tal. Aí ele disse, se você quer isso, eu vou fazer, mas eu tô sozinha, já disse que eu não tô com ela, que eu fico 24 horas com você. Ele fica comigo, padre, mas acho que o pensamento e sim. O celular diz outras.
1: Aí é uma decisão sua, é uma decisão realmente sua e pedir a Deus, Senhor, me ilumine que decisão eu vou tomar. No entanto, essa história de fazer mala, desfazer mala, não cabe mais.
0: Isso não dá mais.
1: Tem que parar com isso.
0: Uhum.
1: Quando for para tomar uma decisão, seja de um lado, seja de outro, que seja uma decisão correta. Por quê? Porque se você quer ficar junto, vocês hoje acabaram ficando mais distante do que nunca. Tô errado?
0: Sim, sim, sim.
1: Então, vocês já estão distantes. Cada um pro seu lado. Sempre quando estão perto, você não está bem, você está pensando em o que, que eu vou fazer para chamar a atenção, o que, que eu vou fazer para ele ficar comigo. E, na verdade, isso só vai azedando cada vez mais. Então, se os dois tomarem uma decisão de continuar a vida, tem que ser uma decisão dos dois e verdadeira. Se for para separar, não é fazer a mala e desfazer, é fazer e tomar atitude de uma vez. Então, peça a Deus, Senhor, me deu de ser, repita comigo, Senhor... Me deu discernimento. O que devo fazer neste relacionamento? Eu creio, Senhor, no teu poder de restaurar meu matrimônio. Mas dai-me sabedoria de como agir. E força para tomar a decisão. Amém. Deus abençoe, eu volto já e volto com a leitura orante. Nós estamos na leitura do profeta Elias. Volte comigo.
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nós vamos para a leitura orante, vai pegando a sua Bíblia, 1 Reis, capítulo 17, de 8 seguintes, mas nós estamos em plena festa das Santas Chagas, e hoje é o segundo dia. Quero destacar, às 11h30, portanto, daqui a pouco, gente, Curitiba, região metropolitana, venha para o Santuário de Nossa Senhora de Guadalupe, Jesus das Santas Chagas. Muitos estão acompanhando lá ao vivo, tá aí as imagens, já esperando a missa. Lembrando que você de todo o Brasil acompanha pela TV Evangelizar, Rádio Evangelizar, YouTube Padre Manzotti. Lembrando que também outro destaque é hoje à noite, às 19 horas, encontro presencial dos devotos e dos líderes mensageiros das capelinhas de Jesus das Santas Chagas. Eu estarei presente e você vai acompanhar também pela TV Evangelizar, YouTube Padre Manzotti. À tarde, às 13, cantora Suelen Ferraz, às 14, sorteio Andy Gon. E às 15 horas, atração circense, 16 horas, Adriano Tarouto, 19 às 18, terço das Santas Chagas no Santuário, e depois a Santa Missa às 18 horas também no Santuário de Guadalupe. Lembrando que nós temos, fora do Santuário, um lugar de também celebração e festa com as barracas. Filho amado, lembro que amanhã, festa das Santas Chagas, toca a corneta sacristão. Amanhã é dia de São Pio de Pietrelcina. Venham caravanas, povo de Curitiba, região metropolitana, não perca. Amanhã, 11h30, São Pio de Pietrelcina. Quem quiser participar, às 15 horas, gravação do Rede Vida com Taeme, aberto ao público. Às 19 horas, tem missa, show e missa com Padre Ezequiel Dal Pouso. Quinta-feira, nós temos o trido, lembrando, horário alternativo, 16:17 horas, eu presido. Sexta-feira, segundo dia do trido, à noite, 19 horas, show Padre Reginaldo Manzotti. Sábado, terceiro dia do trido, e às 19 horas, a procissão. Procissão com velas. Venham com velas e vamos fazer aquela belíssima, forte procissão, contemplando as chagas dolorosas de Jesus na Via Sacra Ensenada. E domingo, dia todo das Santas Chagas, terminando com a Santa Missa. Veja a imagem, milhares e milhares de pessoas no sábado. Venha conosco. Agora, Bíblia aberta, cartilha de oração.

E hoje, 1 Reis, capítulo 17, versículo 8. Havia grande seca em Israel. Lembre-se disso. Versículo 8. Então o Senhor disse a Elias: apronte-se e vá até a cidade de Sarepta, perto de Sidom, e fique lá. Eu mandei que uma viúva que mora ali dê comida para você. Então Elias foi para Sarepta. Quando estava chegando ao portão da cidade, ele encontrou a viúva, que estava catando lenha. Elias disse a ela: por favor, me dê um pouco de água para beber. Quando ela ia buscar a água, ele a chamou e disse: e traga pão também, por favor. Você prestou atenção? Viajou? Não, por favor, atenção. Deus o manda a Sarepta e disse: eu mandarei uma viúva lhe dar de comer. Quando ele estava no portão da cidade, ele viu a viúva e disse: primeiro, por favor, me dê um pouco de água para beber. Quando ela ia buscar água, ele chamou e disse: traga pão também, por favor. Porém, ela respondeu: juro pelo Deus vivo, Senhor, não tenho mais pão. Só tenho um punhado de farinha de trigo numa tigela e um pouco de azeite num jarro. Estou aqui catando dois pedaços de pau para cozinhar alguma coisa para mim e para meu filho. Vamos comer e depois morreremos com fome. Versículo 13. Disse Elias: não se preocupe. Vá preparar sua comida. Mas primeiro faça um pãozinho com a farinha que você tem e traga para mim. Depois, prepare o resto para você e para seu filho. Pois o Senhor Deus de Israel diz isto: não acabará a farinha da sua tigela, nem faltará azeite no seu jarro, até o dia em que eu, o Senhor, fizer cair chuva. Então a viúva foi e fez como Elias tinha dito. E todos eles tiveram comida para muitos dias, como o Senhor havia prometido por meio de Elias. Não faltou farinha na tigela, nem azeite no jarro. Palavra do Senhor. Graças a Deus. Você prestou atenção no texto? Que é maravilhoso. O grande Elias e a viúva de Sarepta. A torrente seca, a do Carite. Deus não abandona Elias. Ele disse: levanta-te. Ele tinha prometido que sustentaria Elias, primeiro com corvo. Agora levanta-te e vai até Sarepta de Sidônia. Ali ele encontra uma viúva. Lembremos que uma viúva na sociedade era algo lastimável. Pessoas vulneráveis, uma viúva era vulnerável. Geralmente pobre economicamente. E é justamente a esta a quem Deus irá se valer para cumprir a promessa com Elias e mostrar o quanto Deus cuida do seu povo. A primeira palavra é: me dê um pouco d'água. Depois, me dê o pão também. E ela fala a realidade:
eu estou aqui, juro por Deus, eu vim pegar dois pedaços de madeira para fazer o último pão, eu não tenho mais nada, pouquinho de farinha, um pouquinho de óleo. Elia diz, não se preocupe. Ou numa outra versão, não temas. Não se desespere. A mulher olha para a farinha e vê o fim. Elias olha para a palavra de Deus e anuncia a possibilidade. Ela olha para aquilo que possui. Deus está olhando para aquilo que ele pode fazer. E fica uma pergunta no ar e voltaremos rezando este texto. Nós estamos olhando para a farinha, para o óleo, naquilo que está acabando em nossa vida, ou estamos olhando para aquilo que Deus pode fazer, o milagre que Deus pode fazer? Estamos olhando para a nossa pobreza ou para a grande transformação que Deus pode fazer em nós? Eu volto já.

0: 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Padre está de volta, já já tem a novena. 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
1: Elias, olha a palavra de Deus e a possibilidade. Ela olha para aquilo que possui. Deus olha para aquilo que pode fazer. Por isso o profeta diz: não tenhas medo. Um outro aspecto importante para a nossa leitura orante: a farinha e o azeite. Faça um pequeno pão e me dê, depois você comerá com teu filho. A mulher precisa dar um passo da fé, ela não tem garantias. Assim somos nós. Somos chamados a, sem garantias, dar um passo na fé. Eu vou cumprir o que o homem de Deus me pediu. Eu vou cumprir a vontade de Deus e sei que Deus não falhará. Que Deus não falhará na sua palavra. E a palavra de Deus estava na boca de Elias. A mulher deu um passo na fé. Outro aspecto muito importante: o milagre não é excesso. O milagre é sustento. Não faltou mais farinha, não faltou mais o óleo, mas cada dia tinha que ir lá retirar a farinha e o óleo, lembrando a providência divina. A mulher, a viúva de Sarepta, uma mulher que acredita. Eu e você somos chamados a nos perguntar: vamos ficar com o último pão? Comer para morrer? Ou vamos acreditar na promessa do Senhor de que a vasilha não vai secar? De que a tigela não ficará vazia? Senhor, a exemplo da viúva de Sarepta, levai-me a ter fé, a dar o pouco que tenho. Quando eu olho para o fim, Deus vê o começo. Amém. Esta foi a leitura orante do dia de hoje. Hoje é dia de lembrar os líderes mensageiros das capelinhas de Jesus das Santas Chagas. E convido você por acaso, poderia se tornar um mensageiro da capelinha de Jesus das Santas Chagas? 0800 410 60 60. E hoje, mais do que nunca, na festa das Santas Chagas, quero lembrar as fotos de Francisco Costa, de Maracanaú, Ceará. Olha quanta gente! Rosângela Paiva, São João del Rei, Minas Gerais. Perceba que esta devoção cresce no Brasil inteiro e no mundo inteiro. Quantas capelinhas! Maria Lúcia Cardoso, de Dourados, Mato Grosso do Sul, meu abraço. Nilza Rosa Teixeira, de Presidente Médici, Rondônia. Ana Paula Carneiro, Rosana, São Paulo. Na igreja, quantas capelinhas, gente, estou em pasmo. Gorete Fernandes, de Criciúma, Santa Catarina, família reunida. Adriana Teixeira Morim, de Teresina, Piauí. Minha saudação, Conceição Aparecida Martins, de Formosa, Goiás. Deus os abençoe. Fábia Nascimento de Alencar, de Mâncio Lima, Acre. E também João Vitor Frauches, de Terra Rica, Paraná, Três Morrinhos, meu grande abraço. Torne-se um líder mensageiro da Capelinha de Jesus das Santas Chagas. E hoje, se você quiser saber mais, às 19 horas, pela TV, pelo YouTube, Padre Manzotti, estarei conduzindo o encontro com as líderes. Os líderes. Aparecida, que a paz de Jesus esteja com você.
2: Amém, Padre, com o Senhor também.
1: Bom dia.
2: A sua bênção, Padre.
1: Deus abençoe, querida. Você fala de onde?
2: Eu falo de Jundiaí, São Paulo, Padre.
1: Meu abraço a Jundiaí, a todo o estado de São Paulo. Pois não, querida?
2: Amém. Padre, primeiramente eu quero falar para o Senhor. E gritar para o mundo: eu sou um milagre de Jesus da Santa Chaga.
1: Deus seja louvado, que coisa boa. Conte para nós, querida.
2: Padre, em junho de 2025, eu fiquei internada 52 dias.
1: Certo.
2: Uma endocardite, duas pneumonias bacteriana e viral.
1: Misericórdia.
2: Dois trombos no pulmão. Tive septo renal.
1: Meu Deus.
2: E enfisema pulmonar. O laudo conclusivo dos médicos, padre, era morte.
1: Certo.
2: Eu não viveria. Eu não amanheceria.
1: Sim.
2: Mas eu vou dizer uma coisa para o senhor. Aquela noite, ao lado de uma filha que me acompanhava, eu cantei, eu rezei para Jesus da Santa Chaga.
1: Certo.
2: E a música do Padre Pio com o Senhor. E eu vou dizer uma coisa para o Senhor: 52 dias de internação.
1: Sim.
2: Era o celular debaixo do meu travesseiro, acompanhando evangelizar hora a hora, padre.
1: Certo.
2: E por dia nenhum, por minuto nenhum, eu perdi a minha fé.
1: Amém.
2: Amém. Aquilo era uma coisa incrível, porque eu não sentia o que eles falavam.
1: Certo.
2: Se a morte estava perto, Jesus estava mais perto ainda.
1: Isto.
2: E eu só não testemunhei isso na festa da Santa Chagas o ano passado, porque eu estava um pouco ainda sem condições de
1: entendo,
2: falar.
1: Entendo.
2: Mas eu não podia passar o dia.
1: Claro, a segunda
2: essa festa,
1: festa,
2: padre, sem falar isso. Quando tudo é impossível para você, quando tudo é impossível para a medicina, lembra que existe alguém maior.
1: É verdade.
2: Lembre de Jesus da Santa Chagas.
1: Filha,
2: padre,
1: muito
2: a minha alegria
1: válido.
2: Hoje era ser testemunho, era ser mensageira da capelinha.
1: É.
2: Mas eu sou deficiente visual total, padre.
1: Entendo. Eu compreendo.
2: E não seria possível isso. Então, o que eu faço? A minha filha já testemunhou isso para o senhor. Em março, agora.
1: Certo.
2: Viviane de Jundiaí testemunhou essa graça minha para o senhor.
1: Mas
2: hoje,
1: tinha que
2: como
1: ser
2: eu
1: dos...
2: não posso. Oi?
1: Tinha que ser dos seus lábios, Brasil e
2: ah,
1: o mundo inteiro
2: é,
1: escutar.
2: Por isso que eu estou aqui, padre.
1: Isso.
2: Como eu não posso ser mensageira, eu procuro sempre pedir na evangelizar. A minha filha esteve aí já pagando a promessa dela que ela fez da minha doença de ir até o santuário.
1: Certo.
2: Eu prometi no hospital e o meu marido em casa fizemos a mesma promessa, sem um falar para o outro. A gente ir até o santuário aí.
1: Certo.
2: Ainda não houve oportunidade, padre, mas eu tenho confiança como eu tenho que eu vou.
1: Isso mesmo.
2: Estou falando com o senhor hoje.
1: E quando vier, avise com antecedência que eu quero que a senhora dê de novo esse testemunho dentro do santuário. Aparecida, você começou dizendo, eu sou o milagre de Jesus das Santas Chagas.
2: Isso,
1: e de fato,
2: padre,
1: porque...
2: por quanto precisar, eu falo.
1: Louvado seja Deus, por quê? Porque diante daquele diagnóstico, era falência múltipla, era realmente a morte. E Deus te reanimou para você ser uma prova viva do poder de Jesus das Santas Chagas. Então diga, graça recebida.
2: Graça recebida, graça testemunhada, toca o sino, toca o trompete, toca tudo, sacristão.
1: Deus abençoe, querido, eu tenho que ir pro intervalo, meu abraço carinhoso. E eu volto já, volte comigo.
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0: 10:50, vamos às primeiras intenções da novena de hoje. A Nadir Lopes para a sua família, por saúde e proteção e também por graças. Nilce Grezzi e família para Adelaide Vieiro, que está de aniversário hoje, desejando saúde e muita paz. Dona Adelaide, feliz aniversário. Uma filha de Deus pedindo a proteção para que fará uma viagem, para que Deus proteja nas estradas. Adilei Schiller pede oração para a sua família, que Deus abençoe com saúde, paz e prosperidade. A dona Eva Borim para o filho Leopoldo, que está saindo de viagem, para que Deus lhe proteja nas estradas. Familiares pela recuperação de Darcy Piscinato e Ulisses Piscinato. Lourdes para os filhos Tiago, Matheus e Renata, pedindo saúde e muita proteção. A Leonildes da Silva para a sua família, para que tenha que dê tudo certo. Roberto. Também pede pela consulta do seu irmão José. A Jardelina pede a Deus pelas suas filhas que tenham uma boa gestação e que os bebês tenham muita saúde. Uma filha de Deus pedindo a proteção divina, saúde e paz para os filhos, para as noras, para os netos, para toda a família, protegendo da inveja e de todos os males, para que Deus derrame muitas bênçãos sobre cada um. Uma mãe pede a Frei Crespim, a São Pio de Pietrelcina, que abençoe e proteja a sua família, livrando de todos os males, da inveja, dos perigos. Pede por saúde e muita proteção a Marlene dos Reis, para o esposo Adenir, para o filho Guilherme, para que Jesus das Santas Chagas sempre lhe proteja. A filha de Deus, pedindo que seja aliviada a dor na coluna, pede intercessão de Jesus, dos santos e dos santos do céu. A Sueli Tides pede oração para toda a sua família que caminha de mãos dadas. Pede também para a família de Lourdes Toscan. A Maria Salete pedindo oração para a sua nora Stephanie, que ela se recupere logo. Pede também para a sua família que dê muitas bênçãos. A Fátima para o filho Lucas, para o esposo Elson, para os seus irmãos. Pedindo por saúde, por paz e proteção. Severino Fracasso, oração de hoje para os seus pais, para os irmãos, para os sobrinhos, em memória, para que Deus conceda o descanso eterno. A Tairine Coelho pede oração para a família, para os seus filhos Luiz e Bernardo Dondel, também para Radaela Fracasso, que está de aniversário, desejando muita saúde, e também para nós aqui da Capinzão FM. A Marta da Luz para o filho José Gabriel, que hoje está de aniversário, desejando saúde e muitas bênçãos. Uma filha de Deus pedindo ao Divino Espírito Santo que ilumine o caminho e a mente das filhas, dando discernimento e sabedoria. Uma filha de Deus pedindo ao Sagrado Coração de Jesus que atenda as suas súplicas e também as suas necessidades, proteja de todos os males e também de todos os perigos. A família pede pela recuperação da saúde da sobrinha que está internada, que ela se recupere e que Nossa Senhora cubra com seu manto sagrado. A oração de hoje, a dona Terezinha pede para Lucas e Luan, Henrique, Brian, Luane, Felipe, Murilo, Matias e Davi, os seus netos. Uma filha de Deus pedindo oração para que livre os seus netos das drogas e o seu filho das coisas ruins. Uma filha de Deus para que dê tudo certo na vida do seu irmão, que uma luz o ilumine. O padre está de volta, hora de novena de São Pio, são 10h53.
1: Missa. Hoje, aniversário de Dom Joaquim Pertinês Fernandes, da Diocese de Rio Branco, Acre. Aniversário da cidade, FM, Caratinga, Minas Gerais. Vida Nova FM, Jaboticabal, São Paulo. TV Evangelizar, canal 28.1 de Francisco Beltrão, Paraná. TV Evangelizar 29.1 de Socorro, São Paulo. 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E chegou a hora, querido povo de Deus, Tome o Jornal do Evangelizador, na página 7. A novena, São Pio de Pietrelcina, oitavo dia.

agradecemos por nos ter dado São Pio de Pietrelcina como sinal vivo de vossa paixão, morte e ressurreição. A ele destes as vossas próprias chagas, que São Pio carregou com serenidade e força, comunicando ao mundo a vossa compaixão. Por isso, por intercessão deste grande santo, São Pio de Pietrelcina, dai-nos a graça de que tanto necessitamos. Qual é a graça? Você do mundo inteiro que está me acompanhando,

0: Hoje, oitavo dia, mas às vésperas, amanhã é dia de São Pio. Peça grande. Jesus, a exemplo de São Pio, dai-nos a graça de nos unir à vossa paixão, nos abrigar em suas santas chagas e desfrutar de sua gloriosa ressurreição. Jesus, por intercessão de São Pio, concedei-nos as graças de que necessitamos para realizar neste mundo a nossa vocação e a nossa missão. São Pio de Pietrelcina, ajudai-nos a viver como cristãos, a buscar o perdão e a cura de nossas feridas. São Pio de Pietrelcina, dai-nos mais amor à Eucaristia. São Pio de Pietrelcina, curai nossas feridas pela confissão. São Pio de Pietrelcina, fortalecei os enfermos. São Pio de Pietrelcina, animai a nossa vida de oração. São Pio de Pietrelcina, rogai por nós. Pegue os objetos, pegue a água, pegue as fotos, o remédio. O Senhor esteja convosco. Ele está no meio de nós, trazendo mais uma vez todos aqueles que sofreram com os vendavais, tempestades, chuvas, trazendo esta realidade, mas colocando todas as caravanas que já chegaram, outras que virão, outras que vieram, e assim que está acontecendo a semana inteira. Abençoai, Senhor, a água, a roupa dos enfermos, as fotos de família. Abençoai e santificai por intercessão de São Pio de Pietrelcina, Nossa Senhora do Carmo, nos méritos das santas chagas, em nome do Pai, do Filho e do Espírito Santo. Amém. Até daqui a pouquinho, às 11h30, Santa Missa. Filhos e filhas, eu me despeço com o terço das Santas Chagas, YouTube Padre Manzotti. 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
1: 10h59, as intenções complementares a Dona Hilda Ferreira para si, pela sua saúde física e espiritual, e também pede pela cura das dores no seu corpo. Intenções também a Ivonete Berzag, pede a São Pio por uma causa na justiça que logo seja resolvida, pede a proteção para toda a família. Uma avó pede a Deus que derrame uma gota do seu sangue sobre os seus netos, que vão bem nas provas e que voltem a dormir muito bem. Uma filha de Deus pedindo oração por uma perícia de uma amiga. Também uma pessoa de fé pedindo a Santo Antônio pela união do casamento da sua filha, que possa unir novamente essa união. A Rosilei Lopes Barita, para si, para o filho Renan, para a neta Pietra. O esposo Leucir pedindo a proteção de São Pio. Natalina Muraro pede oração para todos os seus familiares. A Maria pede por uma filha que vai fazer uma prova na faculdade, que o Divino Espírito Santo lhe dê discernimento. Agradece a Deus por não ter dado nada de errado com o temporal. A Jucimara da Luz pedindo oração para o pai Luiz, para o sogro Mário e memória, pelo descanso eterno, pede pelo esposo Wagner, para a filha Pietra, para a mãe Gessi, para toda a sua família, por saúde, proteção e por graças. Noêmia Broeto pedindo oração para todos os seus familiares. Intenções complementares da novena de hoje do padre Reginaldo Manzotti. A Solange pede oração de hoje pela in memoriam pelo pai Pedro Vancin, 5 meses do seu falecimento, para que Deus lhe conceda luz, paz e o descanso eterno. Uma filha de Deus pedindo a São Pio de Pietrelcina que cure os seus problemas de saúde e os da sua família, protegendo de todos os males. Todas as demais intenções, elas serão levadas para a plataforma do padre para que sejam abençoadas. 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
10: 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São 11 horas com mais 5 minutos. Bora, meu povo, sejam bem-vindos a ZYR 989. Tamo junto, gente, é um bailão pedindo passagem com muita música boa pra animar o seu fim de manhã com a comunicação de Marlo Matiello.
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10: Bom dia, ótima terça-feira. 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Rogério, Magrão e Banda.

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0: Eu amo a Capinzal, são 11 com mais 13. 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
3: 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Agradecimento.
0: Jaime Bertoldo e família, ainda consternados com o passamento de Marta Goulart Bertoldo, agradece à comunidade da Vila 7 de Julho, a Dom Mário Marques, bispo diocesano, aos freis da paróquia São Paulo Apóstolo pelas palavras de carinho e a todos que estiveram presentes neste momento de dor e de despedida. E convidam para o terço de sétimo dia, nesta quinta-feira, às 15h30, no cemitério municipal Cidade Alta, e para a missa na quinta-feira, às 19h30, na Igreja Matriz São Paulo Apóstolo.
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0: 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Enfim, o inverno já foi, né?
15: Cara,
0: já foi. Bom dia, guri.
15: Bom dia, bom dia. Que esse inverno foi meu xaropinho,
0: né? Exato. Mas pela chuva, né? Pela falta de sol, enfim.
15: Falta de sol. Eu já sou... eu tenho que gostar do inverno porque a gente teve umas convicções.
0: Sim, exato.
15: Mas eu, se tiver que optar... Eu sou do calor.
0: Eu também, eu sou muito mais do calor. Não sou muito amigo do frio, não, viu?
15: O dia, agora primavera, né? 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É,
0: 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Melhora um pouco, né?
15: Motiva,
0: a pessoa,
15: né?
0: Se anima mais também, né?
15: Se anima mais. Até os próprios idosos se animam
0: mais. É, exato. O inverno, né?
15: É, fica mais aquele clima mais.
0: É, e daí dói as articulações, aquela toda, coisa toda, né?
15: Maguri, e agora chegando aí a primavera.
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15: 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Embora aí que deu ainda os diazinhos meio de frio, o pessoal ficou meio tímido.

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1: Eu amo a Capinzal, são 11 com mais 24. 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

0: Eu amo a Capinzão FM, banda Passarela com a Aninha Soares do Sétimo Sentido. Conta pra mim, Passarela, junto com Xeloquedo e Nave Som são as atrações da festa em Pinheiro Baixo neste domingão. Cobertura total 102.3, sábado e domingo. Claro, a Capinzão vai com você. Bom dia, 11:28. Bom dia pra Roselei Pereira, que nos acompanha lá na linha Pelissaro. Rose, bom dia. Bom dia também pra Silvane Mota. Bom dia pro Neucir Baldo. Agradecer também a participação aqui da Dona Ivone. Bom dia pro João Paulo de Lima, que nos acompanha também em toda a região. A Dona Ivonete Berzag, seu Arnaldo, a Fabiane e também o Giovanni. Muito obrigado, meu povo, pelo carinho de todas as manhãs. E a Vitale Riquetti está contratando profissionais para fazer parte da sua equipe. Tem vagas para pedreiro, soldador e serralheiro. Atenção, pedreiros, soldadores e serralheiros. A Vitale Riquetti está contratando. Então, se você tem experiência em uma dessas áreas, está em busca de uma nova oportunidade profissional, por gentileza, entre em contato com o André pelo 999-910090, mande o seu currículo, enfim, demonstre interesse em participar, então, da equipe Vitale Riquetti, pedreiros, soldadores e também serralheiros. 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A partir de agora tem agenda de eventos da 102. Fica o convite para você participar do matinê no Sítio dos Lagos, em Lacerdópolis, neste domingo, dia 27, a partir das 14h, animado pelo grupo Lembranças. Ingressos a R$ 25 na portaria. Participe, matinê no Sítio dos Lagos, neste domingão, com a animação do grupo Lembranças, e você não pode perder.
1: 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Sindicato Rural de Capinzal convida para o 61º Leilão de Gado Geral de Capinzal, dia 24 de setembro, a partir das 19 horas, no Centro Cultural Domingos Pelissaro. 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
0: 11:32, 11:32, e o grupo da terceira idade, unidos para vencer, da linha Bonita e da linha Maziro, convida para o matinê nesse sábado, dia 26, no Centro Comunitário da Linha Bonita, animado pelo musical Estrada da Vida. Um ingresso a R$ 20. Confirmações pelo 998-14-2722, 998-14-2722. Matinê da terceira idade na linha Bonita Ouro, neste sábado, com o musical Estrada da Vida. 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Vem aí a festa em honra à Padroeira Santa Libra, em Linha Campinas, Campos Novos, neste domingo, dia 27, às 10h30, Santa Missa, com a liturgia da Barra do Leão, meio-dia, tradicional almoço, fechas para o churrasco pelo 999-55-2789-99809-4146 e reservas de mesa pelo 988-57-0560. 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
2: 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Referenciamento. 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
3: mundo. Festa em honra Nossa Senhora Aparecida no loteamento Lar Imóveis, dia 11 de outubro. Trido nos dias 26 de setembro, 13 e 10 de outubro. 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
0: 11h35, gente. A paróquia São Francisco das Chagas de Lacerdópolis convida para a festa em honra ao padroeiro neste domingo, dia 27, às 10 horas, Santa Missa, ao meio-dia, almoço, com churrasco bovino, carne suína, galinhas recheadas, maionese, saladas, pães e cucas. E a partir de quinta-feira, depois de amanhã, haverá comercialização de suspiros, bolachas, cucas, pães, bolos, tudo no salão paroquial. Reservas de carne pelo 9-98-11-97-50. E 999-1840-83. É domingo, dia 27, a festa em honra a São Francisco das Chagas. Em Lacerdópolis, você é convidado especial. E vem aí o tradicional costelão da Linha Bonita, ouro, no dia 15 de novembro, feriado nacional. Delicioso almoço para você e para sua família. Costelão, maionese, macarrão, farofa, saladas e sobremesas. Adultos 60, crianças de 7 a 12 pagam R$30. As fichas estão à venda com os membros da comunidade. Participe do tradicional costelão da Linha Bonita. É no dia 15 de novembro e você é convidado especial.
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0: Eu amo a Capinzão, são 11h37. 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

0: Oswaldir e Carlos Magrão, tô voltando pra ficar, bateu a saudade, hein? Um abraço a todos que estão acompanhando a gente, que gostam de Oswaldir e Carlos Magrão. Chique, grande abraço, lembrei do amigo agora, hein? Faltando 20 minutos para o meio-dia, vamos direto para o integrado BRF, para a Base Agronegócios e Fala Vinha Materiais de Construção.
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0: 11:41, atenção para os avisos de retirada de aves para hoje, dia 22, no período da noite. Carlos César Cagliari, Vista Alegre, Bicaré, aviários 2 e 5, às 20:30. Valdir Rec, Pael de Telhas, Água Doce, aviário 1, às 22:10, aviário 2, às 23:45. Agora os avisos para amanhã, quarta-feira, dia 23, Adenilson Zampieri, 7 Sarandir, Valdo Oeste, aviários 1 e 2, às 13:30, aviário 3, às 2:30, Brian Marcos Viganó, linha Bonita Ouro, aviário 2, aviário 1, às 2:30, aviário 2, às 3:30, aviário 3, à 1:30, Kleber Basso 3, Pinheiro Baixo Ouro, às 12:00, Francisco Silveira Alves 1, Veracruz Catanduvas, às 2:30, Gilson Antônio Basso, linha Sul Ouro, aviário 1, às 9:30, aviário 2, às 2:30.

Outros, Ivair Corso 3, sede Belém, Ervaldo S, às 10h30, Leandro César Schatz 2, linha São Brás, Joaçaba, às 6h30, Samuel Vieselli, linha Constantino Vieselli, Joaçaba, Aviário 2, às 10h45, Aviário 1, às 10h30, Aviário 3, também às 10h30, Sérgio D'Ambros 1, linha Vitória Ouro, às 7h30, e Zenir Costenar 1, linha Savoia Capinzal, às 16h30, são, portanto, os avisos de retirada de aves para o dia 23, para amanhã, quarta-feira. E assim nós vamos encerrando a nossa programação desta terça-feira, agradecendo a cada amigo e a cada amiga do rádio pelo carinho e pela participação. Mauro, muito obrigado a Fernanda, muito obrigado à equipe 102, liderada por Luiz Pedro Escarton, a cada patrocinador, a cada amigo ouvinte, o nosso muito obrigado. Na sequência, tem o Caminhando com a Comunidade, depois horário eleitoral gratuito e o Jornal do Meio-Dia, que começa às 12h25. Grande abraço, até mais, tchau, tchau, fui!

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6: Bom dia a todos os que participam conosco neste momento de oração, devoção e informação da nossa paróquia São Paulo Apóstolo. Sou o Frei José Carlos e desejo paz e bem para todos. Estamos reunidos em nome do Pai, do Filho e do Espírito Santo. Amém. Hoje inicia a primavera. É a vida que se renova no mundo. A vida que se renova na natureza, que esta mesma vida que se renova

Nova na natureza se renove também no nosso corpo e no nosso espírito, de modo especial no corpo e no espírito de todos os doentes que nós conhecemos, principalmente aqueles que pedem as nossas orações, Francisca e tantos outros que se encomendam às nossas orações. Confiemos a todos os doentes que nós conhecemos a intercessão e a bondade da nossa mãe, Maria, a mãe de Jesus e nossa mãe. Ave Maria, cheia de graça, o Senhor é convosco. Bendita sois vós entre as mulheres, e bendito é o fruto do vosso ventre, Jesus. Santa Maria, mãe de Deus, rogai por nós, pecadores, agora e na hora da nossa morte. Amém. Vamos escutar a palavra de Deus hoje no Evangelho de Lucas. O Senhor esteja convosco. Ele está no meio de nós. Proclamação do Evangelho de Jesus Cristo segundo Lucas. Naquele tempo, a mãe e os irmãos de Jesus se aproximaram, mas não podiam chegar perto dele por causa da multidão. Então, anunciaram a Jesus: Tua mãe e teus irmãos estão aí fora e querem te ver. Jesus respondeu: Minha mãe e meus irmãos são aqueles que ouvem a palavra de Deus e a põem em prática. Palavra da salvação. Glória a vós, Senhor. Neste evangelho nós vemos Maria procurando Jesus, não sabemos qual o motivo, mas sabemos que ela, como mãe, estava procurando seu filho amado. Como não conseguia chegar perto dele por causa da grande multidão que estava rodeando Jesus, mandou chamar ele. E Jesus podia ter respondido: Mande a mãe entrar. Afinal, era sua mãe que estava ali. Mas Jesus quis aproveitar aquela oportunidade para ensinar a todos algo muito importante. A sua família, a verdadeira família de Jesus, ela não é formada somente pelos laços de sangue. Ela é formada por todos aqueles que escutam a palavra de Deus e procuram colocar a palavra de Deus em prática na sua vida. E Maria foi a primeira que ouviu a palavra de Deus e colocou a palavra de Deus em prática na sua vida. Quando o anjo anunciou o projeto de Deus, Maria respondeu: Faça-se em mim segundo a tua palavra. Maria não só escutou a palavra de Deus, mas acolheu, acreditou e viveu esta palavra na sua vida. Por isso, quando Jesus diz: Minha mãe e meus irmãos são aqueles que ouvem a palavra de Deus e as põem em prática, Jesus está mostrando o caminho que Maria fez. Ela é a primeira discípula, aquela que nos ensina o que significa deixar que a palavra de Deus entre na nossa vida, como entrou na vida dela. Nós estamos no mês de setembro, é o mês da Bíblia, é o mês da palavra de Deus. E a palavra de Deus, ela não foi dada, não foi escrita para ficar dentro da Bíblia, nem para ser ouvida só lá na igreja. A palavra precisa encontrar espaço na nossa vida, na nossa casa. A palavra de Deus precisa chegar até as nossas famílias, no nosso trabalho, nas decisões, no mundo e no modo como nós tratamos as pessoas, até mesmo no modo como nós enfrentamos as dificuldades. Mas para que a palavra de Deus possa agir na nossa vida, como agiu na vida de Maria, nós precisamos acolher, escutar, rezar, meditar. A Bíblia merece um lugar de destaque nas nossas casas. Ela precisa ser acolhida e lida todos os dias. Por isso eu proponho a todas as famílias da nossa paróquia que todos os dias reservemos um tempinho para rezar juntos a palavra.

0: de Deus. Lendo um versículo, um salmo, um trecho do Evangelho que possa iluminar a nossa vida e a vida da nossa família. Jesus diz que sua mãe e seus irmãos são aqueles que ouvem a palavra de Deus e as põem em prática. Que nós também possamos escutar e pôr em prática a palavra de Deus, para que as nossas respostas a Deus sejam tão profundas quanto foi a resposta de Maria. Eis aqui a serva do Senhor, faça-se em mim segundo a tua palavra. Que Deus possa atuar na nossa vida como atuou na vida de Maria. Que Deus encontre espaço em nós para poder atuar. Glória ao Pai, ao Filho e ao Espírito Santo, como era no princípio, agora e sempre. Amém. Passamos então para os avisos da nossa comunidade. Hoje, terça-feira, às 15 horas, celebração da missa na Linha Sul. E às 19h30 horas, Santa Lúcia. Quarta-feira, dia 23, às 19h30 horas, Nossa Senhora da Saúde e Novo Porto Alegre. Quinta-feira, dia 24, às 19h30 horas, na Matriz, Jesus Misericordioso e também no Rio Pardo. Sexta-feira, dia 25, às 7 horas, na Matriz, às 19h30 horas, Vidal Ramos e Linha Residência. Sábado, dia 26, às 14 horas, Passo Raso, 14h30, Linha Caçador, 18 horas, Santa Bárbara e Vista Alegre e 19 horas, na Matriz e no Kleinumbing. Domingo, dia 27, às 8h30 na Matriz, às 9 horas na Vila 7, às 10 horas Pinheiro Baixo e Verde Vale, às 18 horas no Lar Imóveis e às 19 horas nas Duas Pontes, na Matriz e no Universitário. Terça-feira, dia 29, às 7 horas na Matriz, às 15 horas no Pinheiro do Meio e às 14h30 horas na Linha Carmelinda. Gostaríamos de lembrar e informar também a todas as comunidades da paróquia que já estão disponíveis na Secretaria Paroquial a colaboração espontânea da Festa de São Paulo Apóstolo do ano que vem. Contamos com a colaboração de todos para a divulgação. A participação de cada um, de cada comunidade, é muito importante para o sucesso dessa nossa festa. Gostaríamos de lembrar também a oração pelas vocações, que os freis capuchinhos estão pedindo para que todos possam participar. Esta oração pelas vocações, ela é feita anualmente, a partir deste ano, do dia 27 de setembro, e no começo do mês de outubro. Lembrando então que estão sendo vendidas as velas, o kit vocacional. Mas a intenção não é vender velas, a intenção é que esta vela, que este kit vocacional, ajude a gente a rezar pelas vocações. Esse é o grande pedido, esse é o grande desejo dos freis, que as famílias e as comunidades rezem pelas vocações. Nós acreditamos e confiamos que a oração feita com sinceridade, ela toca o coração de Deus, e nós vemos que aqui na nossa paróquia, Deus está tocando o coração de vários jovens. Precisamos continuar rezando pelas vocações. Então, aquelas famílias que ainda não adquiriram o kit vocacional, procurem aqui na Secretaria da Paróquia ou com os coordenadores das comunidades. E assim, rezemos juntos, que Deus envia muitas vocações para a nossa igreja. Vamos lembrar no dia de hoje os aniversariantes, né? O Sidney Teodoro da Silva, Leonildo Moro, Luiz Aris Sanon, Alexandre José Sartori, Edson dos Santos e Márcia Gaideska. Que Deus olhe com bondade para cada um de vocês, conceda um dia muito feliz e uma vida cheia de saúde e alegria. A todos os que estamos escutando este momento, pedimos a intercessão de Nossa Senhora Aparecida Que por sua intercessão, Deus nos olhe com bondade também a cada um de nós e nos abençoe. Em nome do Pai, do Filho e do Espírito Santo. Amém. Desejo a todos paz e bem.
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0: 3h43 e um beijo para você.
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33: 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Capinzal FM, 12 horas 25 minutos.
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33: Olá, boa tarde. Terça-feira hoje, 22 de setembro de 2026. Tempo nublado no Baixo Vale, 17 graus é a temperatura. Chuvas intensas provocam ocorrências em mais de 60 municípios catarinenses, deixando centenas de desalojados. Temporal causou quedas de árvores em Capinzal e Ouro. Legislativo capinzalense aprova alteração do PPA com R$ 300 mil para controle e proteção animal. Grupo Teatral Católico Diocesano Elohim recebe moção de aplauso. Presidente Kelvis fala sobre arquivamento de denúncia da UTI móvel e pede cautela no caso de bebê queimado em Sorteia. Prefeitura de Capinzal cria espaço de pernoite e guarda de pertences a moradores de rua. Primavera começa hoje com alerta para cuidados com a saúde e atenção ao clima. Médico orienta sobre prevenção a problemas respiratórios, enquanto produtores devem ficar atentos ao plantio e às condições das pastagens. Segurança pública, buscas são feitas na Serra Catarinense por helicóptero que levava o cantor Rick. No esporte, definidas as partidas, os confrontos, as datas das semifinais da Copa Libertadores. Corinthians e São Paulo definirão o título do Campeonato Brasileiro Feminino. Eu sou Jardel Martinaz e apresento essas e outras informações a partir de agora no Jornal do Meio-Dia, uma produção do Departamento de Jornalismo da Capinzal FM, na direção de Luiz Pedro Escarton.
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33: E a Defesa Civil de Santa Catarina registrou ocorrências em 60 municípios devido às chuvas intensas que atingem o estado. Foram contabilizados alagamentos, deslizamentos, vendavais, granizo, destelhamentos, interdições de vias e comunidades isoladas. Até esta manhã, 4 municípios haviam decretado situação de emergência: Timbé do Sul, Turvo, Criciúma e São Joaquim. Ao todo, 51 pessoas estão desabrigadas, 364 desalojadas e 418 residências foram afetadas. Outras regiões também tiveram quedas de árvores, postes, granizo, destelhamentos, deslizamentos e danos em estradas e pontes. A Defesa Civil permanece monitorando as condições climáticas. A nível local, fortes rajadas de vento ontem causaram quedas de árvores em Capinzal e Ouro. Apesar dos transtornos e danos à rede elétrica, ninguém ficou ferido. Em Capinzal, a queda ocorreu no loteamento Parisotto, bloqueando a via e danificando a rede elétrica na região da rua Luiz de Umbelli. Em Ouro, um registro feito no final da tarde no distrito de Santa Lúcia. Um poste padrão de energia elétrica caiu próximo a uma residência. A coordenadora local da Defesa Civil, Daiana Colombo, atualiza as informações.
0: No final da tarde, fomos chamados no distrito de Santa Lúcia para atender uma ocorrência lá, onde teve algumas quedas de árvores, né? Teve também um poste que acabou caindo, né? E os fios ficaram sobre uma casa. Alguns goivos, algumas telhas, enfim, né, que foram tiradas pelo vento. Algumas árvores acabaram obstruindo a pista lá, mas com o auxílio da comunidade, eles conseguiram retirar, né, então, para dar passagem, então, para as pessoas. Então, nesta manhã, nossa equipe esteve no distrito, então, tirando, então, esses galhos, né, esses troncos. Aquela árvore maior que caiu perto da casa ali, que acabou ao lado ali de um caminhão. Então, também a equipe esteve nessa manhã retirando esses galhos, enfim, né, para dar a passagem ali também às famílias. No nosso município, que nós tenhamos conhecimento, né, não tivemos somente esse evento, né, ainda agradecemos, né, que graças a Deus assim não teve nenhuma pessoa atingida, né, teve danos sim, mas nada assim muito grave. É o que a gente pede para as pessoas, né, não se aproximarem, né? Ontem, então, a gente foi lá, a gente isolou toda a área, né, da casa para as pessoas não chegarem perto, porque a gente não sabe, né, principalmente quando se trata de energia e estava bem molhado também, a gente não sabe qual é a proporção. Então, foi chamado, né, foi acionada a Celesc de imediato, né, então eles já estavam cientes e iam subir para fazer toda essa parte do levantamento, que também tinha uma outra parte do distrito ali que estava sem energia.
33: E Joaçaba sedia hoje uma reunião do Colegiado Estadual da Defesa Civil, da FECAM, na sede da MOC, com representantes das associações de municípios de várias regiões. O encontro trata da prevenção e preparação à atuação em situações de emergência e desastres. Durante a tarde, será realizada uma visita técnica nas áreas de risco do município, definidas durante as atividades, promovendo também a troca de experiências entre as equipes da Defesa Civil. Inclusive, Alcidir Alves da Fonseca, o Cidinho, que coordena a Defesa Civil de Capinzal, participa desse encontro. Após as reclamações sobre a permanência de pessoas em situação de rua na Praça Pedro Leres da Rocha, o município passou a disciplinar ou disponibilizar uma estrutura de pernoite e guarda de pertences. Essa medida é apresentada pela administração como uma forma de acolhimento e organização do espaço público. O prefeito Agnaldo Pedro Page explica como vai funcionar essa estrutura e qual será o atendimento oferecido às pessoas em situação de rua.
1: A gente tem uma sensibilidade, um problema muito sensível, né? São os moradores de rua, são vulneráveis e a gente tem que ter um cuidado, né? Estamos tendo um cuidado justamente para tentar resolver o problema e não criar outro, né? Então a gente via, né? Sempre que eu passava ali na concha, a gente via, né, a situação ali precária, né? População cobrando. Então a gente também pensando em fazer, resolver um problema, né, e dar uma condição digna, né, humana, que é um norte da nossa administração, é justamente ter uma empatia com a população como um todo, né? Então aqui eu quero agradecer, né, a iniciativa também da administração, a solicitação das entidades e da população como um todo, a interação junto com a Polícia Civil, Polícia Militar, né, que fizer essa abordagem e orientar, né, que não é que a gente não queira, né, precisa se dar uma solução para isso. Então, hoje nós temos um abrigo que está ao lado da rodoviária, né, e que dentro das regras do município eles vão dormir lá, né? Eles não vão morar lá, entendeu? Então eles estão lá hoje dormindo e durante o dia eles vão ter o livre direito de ir e vir, né? Dentro da legalidade, isso ficou muito claro para eles. Eles se precisarem ajuda fora isso, para de repente conseguir algum emprego, alguma coisa, a gente vai estar aberto para isso, né? Para dar dignidade para eles também, né? Então, uma solução de um problema que se arrastava há muito tempo, que a gente conseguiu achar uma maneira de resolver e dar um aspecto para o município também, né? Nós é um município de pessoas que trabalham, né? Que produzem, e que a gente tem que ter esse olhar aí para resolver também esse problema. Nós vamos dar o abrigo para eles, para eles dormirem e deixar as coisas deles, né? Os pertences deles, né? Para e ter as condições mínimas, né? De terem acesso, né, um banheiro, a questão de higiene, e eles vão ficar à noite ali, né? Muito, muito, muito claro foi deixado para eles, e que eles, durante o dia, eles vão ter a liberdade deles, né, de fazer o que eles bem entendem dentro da legalidade, porque a gente sabe, né, que a lei ela serve para um, desde que não ultrapasse, né, a questão do direito do outro, né? Então, dentro da legalidade, eles vão poder ir e vir. Se fizerem alguma coisa de errado, eles vão ser penalizados, como qualquer um cidadão capinzalense. Então, a gente está muito tranquilo, que eu acho que a ação ela foi correta e, de uma forma humana, a gente está dando um tratamento especial aí para essa questão dos moradores de rua. A gente sabe que ali tem alguns problemas com alcoolismo, com drogas, né? Então, a gente deixou muito claro, a gente não pode fazer uma internação involuntária, né? A não ser que a pessoa, de repente, se sujeite e queira, né, se internar. Mas a gente está de olho, né? A gente está, a assistência social está de olho, né? Dando amparo e tudo que precisar, a gente vai estar, né, realmente auxiliando aí para dar uma solução definitiva para o caso.
33: Meio-dia 35, o helicóptero com o cantor Rick da dupla com Renner, que desapareceu na Serra Catarinense, foi encontrado. E 5 corpos foram localizados, a informação foi confirmada pelos bombeiros. A aeronave desapareceu na tarde de ontem, além de Rick, estavam no helicóptero, né, outras pessoas, enfim, inclusive o empresário Bruno Avelar, o videomaker Paulo Soares e o piloto. A identidade do 5º corpo ainda não foi informada. A aeronave decolou em Porto Belo, litoral norte, durante a manhã, com destino a São Joaquim na Serra, e não chegou ao local previsto. A região tinha previsão de fortes tempestades, segundo informações do INMET. O helicóptero, fabricado em 2001, com capacidade para um piloto e 7 passageiros. Segundo a ANAC, a aeronave estava com condições regulares, certificação para operar, válida até 11 de agosto do ano que vem. Registros feitos nesta manhã mostraram a presença de bastante nevoeiro na região. A aeronave, ela inclusive era da JTA Empreendimentos e Urbanismo, e através de uma nota a empresa confirmou que o helicóptero é usado por Bruno Avelar e o cantor Rick. Portanto, infelizmente, triste a notícia. Havia expectativa de localização com vida, mas destroços do helicóptero com o cantor Rick foram encontrados. Não há sobreviventes. Mais informações ao longo da nossa programação. Intervalo comercial, a gente volta já já com a previsão do tempo.
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33: 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Ronaldo Coutinho, as informações. Boa tarde.
18: Boa tarde. É, o tempo segue aí com geral, com nebulosidade. Aos pouquinhos o sol vai começando a aparecer na região e a temperatura também. vamos ter aí uma condição de tempo assim, no geral, aproveitável na área, mas com temperatura mais baixa, né? As mínimas ficaram entre 9 e 11 graus e a máxima talvez chegue a 18. Mantém a tendência de tempo bom nessa quarta, frio de manhã, pode chegar abaixo de 3, 6 graus na região, alguma chance de geada, e agradável à tarde, mas nada que ofereça qualquer dano. E a tendência é um dia aproveitável. Na quinta e sexta, frio de manhã, esquenta de tarde, tempo bom. Sábado também, e provável chance de chuva no domingo à tarde. Da Climaterra, Ronaldo Coutinho.
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5: A Câmara de Capinzal aprovou na sessão de ontem um projeto que altera o plano plurianual PPA 2026-2029, incluindo ação de controle e proteção animal, com recursos de R$ 300 mil, dividido em 100 mil para os anos de 2027, 2028 e 2029. Esses recursos serão remanejados da ação de aquisição de equipamentos agrícolas dentro da Secretaria Municipal de Agricultura e Meio Ambiente. Segundo a justificativa do Executivo, essa nova ação poderá contemplar iniciativas de controle populacional, prevenção de maus tratos e atendimento e proteção aos animais. Na sessão de ontem, foi aprovada a moção de aplauso ao grupo teatral católico Diocesano Elohim, homenageada pela Câmara, pelo reconhecimento ao trabalho desenvolvido ao longo desses pouco mais de 3 anos de história. O grupo já realizou mais de 150 apresentações, passando por mais de 25 municípios. Recentemente esteve, inclusive, no último final de semana, na capital do estado, em Florianópolis, levando também o nome do nosso município. A coordenadora, Aniela Sherman, fala sobre este reconhecimento.
6: É um momento muito feliz, um momento muito marcante para nós, o Grupo Teatral Católico Diocesano Elohim, e que com certeza isso mostra o reconhecimento dos nossos vereadores aqui da cidade de Capinzal para conosco. Então, o nosso grupo ele é da Diocese de Joaçaba, mas a maior parte é dos integrantes são aqui de Capinzal. Nós realizamos os nossos ensaios aqui em Capinzal, além da nossa noite teatral, né, que já está consolidada. E já, esse ano, então, aconteceu a terceira noite teatral. Aqui é para a nossa região, para os nossos munícipes. Finalizamos aí a nossa missão no tal Campos, na cidade de Florianópolis, né, na nossa capital. E no próximo sábado, então, já temos um encontro, no encontro diocesano do dízimo, que acontecerá aqui em Capinzal, inclusive. E já nos preparamos, então, para o DNJ, que é um encontro diocesano, que acontecerá na cidade de Jaborá esse ano, no dia 17 de outubro. E finalizando esse, já demos início, então, aos nossos ensaios de Natal.
5: O presidente da Câmara, Kelvis Borges, usou a tribuna ontem para comentar o arquivamento de uma representação relacionada à aquisição e divulgação de uma ambulância UTI móvel destinada ao município. Também falou sobre o caso do bebê de Zorteia, que sofreu queimaduras e foi atendido no Hospital Nossa Senhora das Dores.
7: Critiquei no passado, há poucos dias, em relação ao controle interno, uma denúncia de 40 páginas em torno da entrega da UTI móvel. Foi arquivada no Tribunal de Contas, o Ministério Público de Contas do Estado também arquivou. Aguardamos agora o arquivamento, né? Esperamos que seja assim, do Ministério Público Eleitoral, haja visto que não tem nenhum vínculo com a eleição, né? E demonstra que nós não somos contra os órgãos de fiscalização, no caso, o controle interno, mas que uma dedicação de 40 páginas em cima de algo tão importante para a cidade que não teria nada de negativo, né? E a prova disso é a rapidez do Tribunal de Contas, a rapidez do Ministério Público de Contas, e espero que do eleitoral também, até porque o pleito está aí, mostra que tínhamos razão, que temos que se preocupar com o bem-estar da população e melhorar a qualidade de vida do cidadão. Também entrei num assunto que foi polêmico na semana passada, mas não para polemizar, mas para dizer e deixar o recado que fica para os meus colegas, fica para mim também, para as autoridades de Capinzal, de Ouro, de Zorteia, para o próprio hospital, na questão daquele bebê que foi atendido no hospital. Né? Eu até comentei na minha fala que quando eu vi as primeiras entrevistas, eu já entendi pela ligação que eu tenho, pela forma que eu trato isso, que tinha algo de errado, que alguma informação estava distorcida. Não quero aqui culpar ninguém, nem julgar, mas nós precisamos ter esse cuidado no momento de tratar assuntos importantes, principalmente em relação relacionado à saúde. A gente pode estar instigando a população a puxar de forma negativa uma instituição que, assim, com os seus problemas, que sempre vai existir problemas, ela atende muito bem a população dos nossos municípios. E ficou uma situação bem desconfortável para todo mundo, que envolve o nome de uma cidade, envolve o nome de outra cidade, envolve uma instituição que, como eu falei, é muito importante para nossas cidades. Então, ficou como uma dica, né? Não é polemizar, bem pelo contrário, é diminuir isso e tratar o assunto na fonte, né? Uma criança ainda nos deixa mais preocupados, porque quem não gosta de criança, quem não defende as crianças, e uma criança estrangeira com dificuldades que está aqui. Então, assim, são momentos delicados que nós temos que tratar com grandeza e com cuidado.
5: Meio-dia 50, a primavera começa oficialmente às 21 horas e 5 minutos de hoje, trazendo mudanças nas temperaturas, aumento da luminosidade e a passagem marcada pelo florescimento. A nova estação, porém, também exige atenção com a saúde e atividades no campo. Com maior presença de pólen no ambiente e variações de temperatura, algumas pessoas podem apresentar ou intensificar sintomas respiratórios e crises alérgicas. O médico Dr. Kelvis Mendes Moreira explica quais cuidados podem ajudar a evitar esses problemas.
8: Com a chegada da primavera, temos algumas mudanças de fatores ambientais, como temperatura e principalmente a floração. Através desses fenômenos, então, com dias mais quentes, amanhecer e entardecer mais a menos, e principalmente a floração, algumas doenças que temos podem ser prejudicadas devido a essas alterações, como rinites, bronquites, asma. Então, dessa forma, algumas doenças como alergias, rinites, bronquites, problemas respiratórios como um todo, podem se intensificar durante essa época do ano devido a maior exposição a que estamos sujeitos, como, por exemplo, o fenômeno da floração, que é muito comum nessa época do ano, e algumas variações térmicas e ainda fatores imunológicos a que ficamos um pouco mais sujeitos nessa época do ano. Pensando em ter alguns cuidados especiais para evitar a piora desses problemas respiratórios, de rinite, de bronquite, penso que ter um nível adequado de hidratação seria o ideal, né? Então, lembrar de tomar água durante o dia. Também evitar a exposição exagerada, né, a esses fatores. Então, ao pólen, às flores, gramíneas também, né, que é importante frisar. Também ter cuidado com alguns utensílios de casa, né? Então, como, por exemplo, tapetes, cortinas, sempre deixar eles bem higienizados, alguns cobertores também, né, que são utilizados durante o inverno.
5: Bom, no campo, a chegada da primavera também representa uma mudança bem importante. Os dias mais longos, o aumento gradual das temperaturas e a maior luminosidade favorecem a retomada do desenvolvimento de várias culturas e influenciam no manejo das lavouras e também das pastagens. O extensionista rural da Ipagre de Ouro, Cleiton Júnior Ribeiro Lázari, destaca as principais mudanças provocadas pela nova estação e os cuidados que os produtores devem observar nesse período.
9: Os dias eles se tornam maiores que as noites, né? Mais períodos de luz, uma luz mais intensa também. E a temperatura vai aumentando aos poucos, gradualmente. Não são tão elevadas quanto no verão, mas elas começam a aumentar. E também, ainda assim, ocorrem momentos de temperatura mais baixa, às vezes até geadas, mas o normal agora é o aumento gradual da temperatura. Alguns aspectos importantes: muitas plantas elas estão saindo do período de dormência, principalmente as frutíferas, né? E entrando ou no período vegetativo, que começam a brotar. Por exemplo, a uva, que tem cultivos na nossa região, é um exemplo. Algumas até já floresceram, como o pêssego, muitas vezes a gente encontra ele já florescido nesse momento. Mas várias dessas plantas na natureza também, não só as plantas cultivadas, plantas nas matas, que vão estar florescendo, e as abelhas elas vão poder ter acesso ao néctar, ao pólen dessas flores, para daí produzir o mel. Então, que é um produto que tem muita busca aqui, os agricultores, eles produzem bastante para depois vender. Comentando sobre lavouras, as principais plantas de lavoura de verão aqui na nossa região são o milho e a soja. Foco principalmente no milho, né, que é o mais cultivado aqui na nossa região. Todo o produtor geralmente tem uma lavoura de milho, seja para silagem, seja para grão. Então agora, finalzinho de setembro, conforme o zoneamento agrícola, que a gente sempre recomenda que se consulte antes de fazer o plantio, né? Se a planta é qual é o período de plantio na nossa região, né? Mas geralmente final de setembro abre a janela para tu começar a plantar o milho na nossa região. Também temos alguns comentários sobre as lavouras de inverno, por exemplo, o trigo, ele já está querendo entrar na fase reprodutiva, algumas lavouras a gente já vai ver o início da floração, né? Frutíferas, como a gente comentou, estão saindo da fase de dormência para a fase vegetativa e algumas até mesmo na reprodutiva. Na primavera é quando elas vão brotar e vão florescer. Na questão das pastagens, a gente tem o início da redução da produção dos pastos do inverno, né? Então, aveia, azevém, tendem a reduzir a quantidade de massa produzida nas pastagens, mas as pastagens de verão, principalmente as pastagens perenes, como o tifto, entre outras, elas iniciam o seu período vegetativo.
5: Meio-dia 55, mais informações dessa reportagem especial teremos aí no site, nas redes sociais da Capinzal FM. São 12h55, já voltamos com outras informações.
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6: 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De lá, o Anderson Souza, da Rádio Clube de Lages, acompanhou de perto as informações e traz detalhes pra gente, inclusive sobre a confirmação das 5 mortes do helicóptero que levava o cantor Rick, da dupla Rick Renner. Inclusive, o Anderson conversou com a comandante Heloísa dos Bombeiros, que fez a confirmação. Anderson, traz pra gente as informações, infelizmente informações tristes, nesse começo de tarde de terça-feira.
7: Muito bem, Anderson Souza, diretamente aqui do município de Urubici, confirmando então, infelizmente, a morte de 5 que estavam dentro do helicóptero, 2 pilotos, 3 tripulantes, o piloto e copiloto, videomaker, cantor Rick e também um empresário. Converso agora então com o comandante Luiz do Corpo de Bombeiros, o 5º Batalhão de Lages. Mais de 100 pessoas envolvidas desde ontem. Comandante, como é que está sendo esse trabalho e agora como é que vai ser feito então, portanto, e confirma, né, a morte, infelizmente, de todos os tripulantes, incluindo os pilotos, o piloto e copiloto do helicóptero.
8: Isso mesmo, Anderson. Então, infelizmente, né, a aeronave foi encontrada com essas 5 pessoas dentro dela sem vida. O Arcanjo 03 do Corpo de Bombeiros Militar de Santa Catarina é quem sobrevoava esse ponto no momento e foi quem fez esta localização. O ponto é a localidade de Santa Bárbara, que é aquele mesmo local que a gente já informava que desde ontem, né, foi o primeiro ponto onde a gente recebeu a informação, onde iniciaram-se as buscas, mas por modo terrestre, né, na busca terrestre, é um local de difícil acesso. Então, por isso que só foi possível ser avistado pelas aeronaves. Então, agora os próximos passos é nós nos orientarmos para verificarmos como será feito o resgate, infelizmente, desses corpos, né? Visto que é uma área de difícil acesso.
7: Comandante, o encontro, né, a localização desses 5 corpos foram feitos com o Arcanjo 01 do Corpo de Bombeiros. Como é que vai ser feita, então, a remoção desses corpos da área? Como tu disse, a área de difícil acesso vai ser feita por via terrestre, via aérea, com o próprio Arcanjo ou com a IA-4? Já tem essa informação para atualizar para
8: a
7: gente?
8: Isso, a princípio, vai precisar de apoio das aeronaves, né, do Arcanjo e do Águia para fazer a remoção desses corpos, visto que o local é de difícil acesso.
7: Perfeitamente. Então, conversei com a comandante Heloísa, do 5º Batalhão do Corpo de Bombeiros de Lages, atualizando, então, portanto, a confirmação de 5 pessoas que morreram aqui em Urubici, na localidade de Vacas Gordas, bem pertinho ali de Santa Bárbara, aqui em Urubici.
6: Muito obrigado, Anderson. Diretamente aí de Urubici, com essas informações, informação triste, havia expectativa de localização com vida, mas infelizmente os 5 tripulantes, além piloto e copiloto, mais 3 tripulantes,

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2: 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Jorge Luiz Soldi, as informações para hoje, tudo bem? Boa tarde.
3: Muito bom dia a você, Jardel. Muito bom dia aos nossos ouvintes. E ontem à noite, com uma jogadora a menos, o Corinthians venceu o Bahia por 1-0 na Neoquímica Arena pelas semifinais do Campeonato Brasileiro Feminino e avançou à final do torneio. Com a vitória conquistada na semana passada e ontem, o Corinthians, então, está na final com um agregado de 2-0. O São Paulo, que venceu o Flamengo no outro lado da semifinal, no sábado, será o adversário do Corinthians na decisão. Os jogos entre Corinthians e São Paulo pela final do Brasileirão Feminino estão previstos para o dia 27 de setembro, jogo de ida, e 4 de outubro, o jogo de volta. E a Conmebol definiu ontem as datas e os horários das semifinais da Libertadores da América. Os confrontos serão disputados entre os dias 14 e 22 de outubro. Palmeiras e Fluminense abrem a semifinal no dia 14 de outubro, uma quarta-feira, às 21h30, no Maracanã, no Rio de Janeiro. O jogo de volta está marcado para o dia 21. Do outro lado da chave, o Flamengo enfrenta o Estudiantes nos dias 15 e dia 22 de outubro.
2: Muito obrigado, Jorginho, pelas informações. Mais detalhes esportivos amanhã pela manhã dentro do Jornal 102. Assim estamos concluindo mais uma edição do nosso Jornal do Meio-Dia, produção Departamento de Jornalismo da Capinzal FM, na direção de Luiz Pedro Escarton. Muito obrigado pela sua audiência, uma ótima tarde e até amanhã.
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caro e minha cara ouvinte, estamos juntos mais uma vez. É uma alegria muito grande poder falar com você. Que a paz de Deus esteja presente em nossos corações e o seu amor nos motive a vivermos uma vida sempre mais intensa. Eu gostaria de falar hoje sobre a cura de uma imagem intimidadora de Deus, controladora. Muitas vezes nós temos imagens de Deus que não correspondem àquilo que Deus é. Por isso precisamos nos curar dessas imagens. Muitas pessoas trazem consigo uma imagem intimidadora de Deus. Esse é o Deus que controla minhas ações e pensamentos, e pelo qual eu me sinto constantemente observado. A reação a essa imagem consiste então em tentar eu mesmo controlar os meus atos e meus pensamentos. Não tenho medo apenas de Deus. Em última instância, tenho medo de mim mesmo, de meus instintos que me tomam, de meus pensamentos que me desnorteiam. Preciso controlar tudo. Não posso cometer erros. É que nesse caso a vida sairia

0: Esse tema é descrito por Jesus na parábola dos talentos, que nós podemos recordar. Nessa parábola, Jesus fascina e provoca. Os dois primeiros servos, que receberam mais talentos, negociam e obtêm grande recompensa. Entretanto, o terceiro servo enterra o seu talento. Ao mesmo tempo que nós sentimos compaixão desse servo, nós sentimos raiva. Afinal, por que ele não fez o seu talento dar fruto? Esse terceiro servo revela em sua autojustificação onde está o problema. Ele comparou-se com outros e sentiu-se prejudicado. Por isso ele quer, pelo menos, preservar o pouco que tem sem perda. Ele diz ao Senhor: Senhor, eu conhecia-te que és um homem duro, que ceifas onde não semeaste e ajunta onde não espalhaste. E atemorizado, escondi na terra o teu talento. Aqui tens o que é teu. O problema do terceiro servo é o medo diante do Senhor. Ele tem a imagem de um Senhor duro que pune. Por isso enterra o seu talento para não cometer nenhum erro. Ele gostaria de ter tudo sob controle, de não abrir mão de nada, mas desse modo não ganha nada. Quem negocia com os talentos concede alguma coisa para receber mais em troca. Mas o terceiro servo guarda tudo para não perder nada. Mas exatamente por isso ele perde tudo. O Senhor trata esse servo com muito rigor. Ele faz exatamente o que o servo imaginara. Ele satisfaz a imagem que o servo tinha dele. Por isso ele pune o servo, porque o servo tinha a imagem de que o Senhor punia. Jesus quer dizer, diante dessa parábola, que quando você tem uma imagem de Deus tão carregada de medo, então a sua vida será desde já pranto e ranger de dentes. Quando você quer controlar tudo, sua vida sai do controle. Quando não quer cometer nenhum erro, você faz tudo errado. Por isso, caro ouvinte, diante desta reflexão, possamos pensar também sobre a nossa imagem de Deus. Será que é como a descrita? Se é assim, nós precisamos curá-la. Porque a imagem melhor de Deus é de um Deus que ama, que nos sustenta, que nos convoca a amarmos como ele amou. Pensemos nisso, um forte abraço. Deus te abençoe e te guarde. Em nome do Pai, do Filho e do Espírito Santo. Amém.
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Olá, bem-vindos ao Minuto Sicredi. O Sicredi está entre as maiores instituições financeiras do Brasil. No ranking Valor 1000 de 2026, promovido pelo jornal Valor Econômico, uma das principais referências do cenário empresarial brasileiro, a instituição conquistou a 7ª posição entre os 100 maiores bancos do país. O reconhecimento acompanha uma trajetória consistente.

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povo! Hoje, terça-feira, 22 de setembro, por aqui estamos, mais uma edição do nosso Você Que Manda, na rádio feita pra você. Na direção de Luiz Pedro Scarton, na recepção está Fernanda Alves Duarte. 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

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E contando sempre com a sua participação aqui, ó. 988156435. No Ranchão você se inscreve no 998141333.

0: Sozinho com eles, Cosmo Express, cantando Sol Não Regressa aqui no nosso Você Que Manda. E você vai participando junto com a gente. 988156435, no oferecimento da Farmácia Cristal Vida. 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E a gente vai trazendo muito mais música de banda aqui na tarde da 102.3. Eles que vão estar neste final de semana. Capinzal FM também vai estar por lá, né, gente? Isso mesmo, na grande festa em honra à Nossa Senhora do Rosário, na comunidade do Pinheiro Baixo. Lá vai ter, gente, Xeloquedo, Passarela e Navisson.
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10: Aqui na rádio pra você, feita pra você, quando são uma com mais 35, pessoal aproveitando, se inscrevendo pro Ranchão aqui também. Um abraço, vai pra dona Elisete Bortoli. Então não esquece, tá? 998-14-1333, aí você se inscreve pro Ranchão aqui da 102. Também mandando um abraço pra minha amiga Rosane de Fátima da Silva, cadastra o povo aqui da Vila Anchieta. Diz ela, me mande uma música pra... do Rogério Magrão. Uma boa tarde vai pra minha amiga Flávia também, que tá na sintonia, que a gente falou aí da festa do Piro Baixo. Diz ela, ó, daqui a pouco vamos descer lá fazer a limpeza, né, gente? O bicho pega, né? E como que se diz, esmice te for, porque já é terça-feira, tá? Então, um abraço pra toda a turma aí também da comunidade do Pinheiro Baixo. Meu amigo já está pedindo uma música com Portal da Serra. Daqui a pouco a gente vai atendendo todo mundo, então, que está pedindo música nesta tarde gostosa, hoje tarde de terça-feira, chegando Portal do Sul e o beijo caramelo.

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1: Agora são 1:42 e atenção, gente, para essa oportunidade de emprego. A Vitale Riquetti está contratando profissionais para fazer parte da sua equipe. Vagas de pedreiro, soldador e serralheiro. Se você tem experiência em uma dessas áreas e está em busca de uma nova oportunidade profissional, essa pode ser a sua chance. Então envie o seu currículo ou entre em contato para mais informações no WhatsApp 4999991-0090. Vou repetir, tá? 4999991-0090 e converse com o André, então, para você que está procurando aí por novas oportunidades. 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Mandar abraço pro meu amigo Jaisson, então, me pediu uma música aqui com Portão da Serra. Vem chegando essa aqui, ó, pra você. Essa que você me pediu, tá? Não procurei ela por aqui, não a encontrei, mas essa deles é muito boa também.

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gente, essa gravação do DVD dos 50 anos aí dos Reis do Baile, os atuais. Qualquer dia, gente, vi uma gravação, inclusive, tá? O que será que vem por aí? Será que vem coisa boa? Rainha Musical, Os Atuais e Brilha Som, gente. Que vocês acham? Será que vai sair música boa por aí? Ah, inclusive, estamos esperando isso aí nas plataformas, né? A gente falou da banda Rosas de outro dia, uma banda gaúcha, uma banda de rock que toca rock bailão. A gente já curtiu eles aqui cantando De Alma Pura, né? Inclusive com a participação do Alessandro Turra, do Brilha também. E agora, né, eles fizeram um feat com Nave Som cantando Tudo Bagunçado. Será, gente? Tô louca pra saber como que ficou, porque não temos spoiler ainda, tá? Só tem assim que vai ter o lançamento, né? A gente já sabe que essa é a canção. Mas, enfim, agora nós aguardamos por aqui. Um abraço pra minha amiga Ângela Figueiredo, pediu uma música aí com o Rick Renner, depois das duas, tá? A gente vai voltar com o Everton Virba aqui pra conversar com a gente também. Nós vamos falar um pouco mais, né, sobre essa tragédia. E vamos tocar, sim, com certeza, música do Rick Renner por aqui também. Um abração pra minha amiga Marlene Lopes Duarte. Tamo junto, minha amiga. Uma ótima tarde pra você. Ela que gosta muito do papo meu e do Everton. Diz que ele aprendeu umas palavrinhas novas em italiano, vai trazer hoje à tarde. Tô aqui ansiosíssima pra saber qual foram as palavrinhas novas que ele aprendeu. Gente, o que eu espero é que não venha com palavras pra me xingar, né? Eu só espero que seja isso, que ele não venha com palavras. Vamos ver, né? Enfim, vamos aguardar daqui a pouco que ele vem por aqui também. Sabe quem nós vamos trazendo? Vem chegando por aqui, já que a gente falou do Rainha, eles com PF no bailão, que a gente também vai curtindo aqui no Você Que Manda. Falando nisso, gente, olha só, é 1h56, então vem Rainha Musical, PF no bailão, vem Capinzal Notícias e a gente volta, claro, com muito mais música aqui na tarde da 102.3.

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1: 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A Defesa Civil de Santa Catarina contabiliza 60 municípios afetados pelas chuvas intensas com registros de alagamentos, deslizamentos, vendavais, granizo e interdições de rodovias. Até o momento, Timbé do Sul, Turvo, Criciúma e São Joaquim decretaram situação de emergência. Ao todo, 51 pessoas estão desabrigadas, 364 desalojadas e 418 residências foram afetadas. E um homem foi condenado pelo Tribunal do Júri a 11 anos de prisão em regime fechado, além de 3 meses e 9 dias de detenção em regime semiaberto, por atacar com o machado o atual companheiro da sua ex-companheira em Monte Carlo. Os jurados reconheceram as qualificadoras de meio cruel e recurso que dificultou a defesa da vítima. A decisão ainda cabe recurso. Recuperado de uma lesão muscular, Estevão voltou à seleção brasileira para a primeira data FIFA do ciclo para 2030. Aos 19 anos, o atacante busca ganhar minutos após ter poucas oportunidades no Chelsea. Foram apenas 148 minutos em 6 jogos da temporada, sendo 2 partidas como titular. 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

0: Participação dela de Paula Fernandes, o que combina é você tocando aqui no nosso Você Que Manda, quando são 2:07, aqui na rádio feita pra você, para Proler Supermercado, Odonto Top e também para a Farmácia Cristal Vida. E a gente vai trazendo mais música aqui na tarde da 102 e mandando abraço pra essa galera que tá participando junto com a gente, né? A minha amiga Marlene falou assim, uma hora vou aí com vocês, mas ó, fique bem à vontade. Tá? Um abração bem especial pro meu amigo Márcio Facim, que nos acompanha no Pinheiro Alto, em Ouro também. Boa tarde. Enfim, há muitos que estão mandando o seu recadinho, né? Aproveitando, se cadastrando aqui, querendo faturar também aqui o Ranchão da 102.
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1: Buonasera, não, como que é? Buongiorno?
0: Não, buonasera.
1: Buonasera?
0: Buonasera, você quer dizer boa tarde.
1: Mais uma boa tarde, pessoal. Agora, buonasera em italiano pra vocês aí.
0: Gente, o que, que é isso?
1: Smart salute. Que é isso?
0: Isso aí.
1: É, apague a luz porque aqui dentro tá muito claro.
0: Tá bom, então eu vou deixar na penumbra ali. Daí a gente não se enxerga.
1: Quem gostaria de ouvir eu falando em italiano começou a aprender.
0: Exato. Te che piace fazui?
1: Sim, feijão. Como é que é?
0: Opa!
1: É o quê?
0: Se te che piace fazui?
1: Se eu como feijão?
0: Se você gosta de feijão.
1: Gosto. Viu como é que eu desconfiei que era feijão? Porque eu tô aprendendo e na minha aula de italiano diz que essa palavra era feijão. Feijão.
0: Pomidori.
1: É, daí já saí e não aprendi. Vamos falar mesmo aí dos
0: pomidori famosos. E cucumbre. Você não gosta? Você não come salada, né?
1: Não. Ah, era salada?
0: Mas tem
1: um... Inclusive, Marinês,
0: é um tipo específico.
1: Você não almoçou aqui hoje, tinha tomate, não fiz.
0: Pomidori.
1: Para guardar para você.
0: Pomidori.
1: Uhum.
0: Sim, tomate. Sim. É pomidori.

0: Vamos começar já antes, nós vamos falar daqui a pouquinho do Rick, né? Daqui a pouquinho nós vamos falar sobre ele, que a gente vai terminar tocando uma música dele em especial.
1: Com
0: aí.
1: Com certeza.
0: Nesse dia trágico, digamos, para a música sertaneja, para a música
1: e para todas
0: brasileira,
1: as famílias,
0: né?
1: Também, né?
0: Sim, com certeza. E para quem, não era só ele que estava na aeronave, né?
1: Exatamente.
0: Outras pessoas estavam, os tripulantes lá, né? E a gente vai falar daqui a pouquinho. Mas antes disso, Marinês, tem uma notícia exclusiva do portal Léo Dias. Ele que traz aí, Marinês, que a Globo Plim Plim está buscando jogadora de futebol feminino para participar do camarote do BBB 27.
1: Everton, eu não quero que você fale do BBB. Você pode falar quando estiver aqui do outro lado, porque senão vou cortar o teu microfone também.
0: Mas não, Marinês, é que assim, ó, vai ter, ano que vem tem a Copa Feminina.
1: Ah, tá.
0: Daí a Globo quer unir o útil ao agradável, já colocando uma jogadora da seleção aí, do mundo feminino, pra já emplacar aí, dizendo que vai ter a Copa do Mundo Feminina na Globo no que vem, né? Então, tudo é o quê? Jogada
1: pra
0: de marketing.
1: Pra ver se eles não perdem audiência dessa vez.
0: É tudo jogada de marketing aí da emissora carioca.
1: Por falando nisso, né, já que você falou de jogadoras aí, a atriz Juliana Didone precisou fazer exercícios, mudar o seu corpício, porque ela interpreta a Rainha Hortência, né, nesse...
0: No filme.
1: Exatamente. E aí postou uma foto, o meu corpo precisou mudar, né?
0: Ainda então, ninguém me pediu ainda pra mudar de corpo, pra fazer mudar. De repente, um dia vai que o Marlo tenha um filme, de repente vão me pedir pra mim fazer no lugar, como vai interpretar ele.
1: É, pode ser.
0: Já que me dizem que eu sou bem parecido.
1: Há grandes possibilidades. Tá, disso. O que mais temos para hoje?
0: Leonardo, nós falamos dele ontem, né?
1: Que tava
0: nós
1: sem
0: tocamos
1: bebê
0: a malvada
1: um
0: aí pra ele, né?
1: Querido.
0: Mas já faz 21 dias. Tava me passando a perna aquela reportagem ontem ali.
1: É que às vezes a gente abre ela ali e ela já foi postada alguns dias. Por isso que eu sempre gosto de olhar.
0: Ah,
1: na onde tá. A gente tem, né?
0: Mas, falando pra você que em 21 dias o cantor já se exibiu nas redes sociais. E ele tá muito mais magro, Marinês.
1: Para de beber, Everton.
0: Pois é, comecei a pensar agora. Será que é a água aqui desta emissora que está engordando todo mundo?
1: A Márcia disse que sim.
0: A Márcia?
1: Uhum, que é a água que tem problema.
0: Tudo bem. Mas, falando do Leonardo propriamente, Leonardo aí apareceu muito mais magro nas redes sociais. Será que realmente cortando açúcar, cortando muitas outras coisas aí, emagrece?
1: Claro, Everton, mas tem que seguir a risca, tá? Não adianta querer fazer... É, o que que eu digo? Por exemplo, assim, não adianta você querer fazer uma semana e achar que já vai dar resultado. Tipo, dois dias já vai ficar magro. Não é assim.
0: É. Falando, eu falei diante da Globo, sabe quem que tá voltando lá pra emissora carioca?
1: Pro Plim Plim?
0: Conhece Maurício Matar?
1: Conheço.
0: Celebra retorno à Globo após 20 anos. Segundo ele, ainda diz que há um frio na barriga de voltar aí. Depois de ator interpreta o empresário Junqueira e promete que personagem vai aprontar muito na novela Por Você.
1: Novela nova que vem vindo por aí?
0: Sim, novela nova que vem vindo por aí lá no Plim Plim. E ele, ó, o ator tem 48 anos de carreira, mas... Mesmo assim, ele diz que sente um frio na barriga.
1: É. Digamos como se estivesse estreando novamente, né?
0: É, digamos que nós, Marinês, também sentimos um frio na barriga cada vez que viemos aos microfones, né?
1: Exatamente. Ó, falando também de Elza Soares, né? É, está sendo produzido um documentário sobre ela. E o documentário ganhou um trailer inédito, inclusive narrado por Elza Soares. Ele vai... Se eu não me engano, ele vai ter a estreia esse documentário mundialmente na Premiere. Eu acho que 1º de outubro, alguma coisa assim. Não li a entrevista inteira, né? Mas esse documentário também, que a gente tem muitos documentários de artistas famosos, de cantores, enfim. Eu acho que é uma forma de registrar também, né? Isso para as próximas gerações, enfim, né?
0: Sabe-se, Mari, que muito tem se falado na questão da nova novela do Vale a Pena Ver de Novo. A Globo, no momento, tem Avenida Brasil, mas logo, logo já tá acabando. Segundo fontes, dizem que é a dona do pedaço. Lembra da Vivi, que fazia bolo lá, aquela, sim, a Juliana Paz, enfim.
1: Uhum.
0: Muito se comenta da volta da dona do pedaço, que passou em 2019.
1: Não tem nada por enquanto?
0: Nada ainda a se declarar, mas muitos sites, muitas notícias dizem que, tipo assim, sabe aqueles caras que querem emplacar? Já estão dizendo que vai ser essa. Se dá, não dá certo, daí tudo bem.
1: Mas se,
0: né,
1: disser, ferrar, acertamos, é, né?
0: Uhum.
1: Tem disso também. O que mais que eu ia falar aqui? O filho de Antônio Fagundes detonou a escalação de Juliano Flosse, assim, você que assistiu. Você que assistiu essa gente aí.
0: No Big Brother?
1: É.
0: Você vai falar do Big Brother?
1: Não, não vou falar. Ele foi escalado pra novela.
0: Ah.
1: E o filho de Antônio Fagundes não gostou nem um pouco dessa escalação, tá? Na verdade, a novela Paraíso Perdido é a próxima novela do Globoplay. E aí ele compartilhou uma declaração aí falando que, né, tipo assim, escalou o Juliano e os verdadeiros, os super atores, vamos assim, perdendo oportunidades. Enfim.
0: Pois é.
1: Vamos lá, né?
0: Tem uma música aí pra nós colocar dele, pra gente...
1: Depois a gente já vai colocar.
0: Mas pra gente falar enquanto?
1: Depois.
0: Tá bom, tem mais alguma então?
1: Não, não, é só pra gente falar dele, né? Todos os portais. É claro que se menciona o nome dos demais integrantes também, mas o Rick, por ser uma pessoa pública, né? Agora, alguns sites ainda não atualizaram, alguns estão atualizando agora. Alguns sites ainda trazem a esposa do Rick pedindo orações, o Renner também pedindo aí orações, dizendo, né? O pessoal pedindo para que o helicóptero fosse encontrado, mas agora já o que a maioria dos demais sites, o que repercute, né, é essa questão dessa tragédia, da morte, inclusive muitos famosos já postando nos seus Instagrams, como
0: Marcos Bellucci,
1: Ana Castela, eu vi, Simone Mendes, Zenete Cristiano, Bruno Marrone também colocaram, Zezé de Camargo, né, ele que acompanhou, acho que foi ele uma das pessoas que ajudou a construir,
0: sim,
1: essa carreira do ator,
0: dupla, né?
1: Isso, do cantor, aliás. E o Rick era um ótimo compositor também.
0: Sim, conhecido muito pelas músicas que ele criou, né? Sabe como era o nome de Rick? O Rick, na verdade, não se chama Rick, ele se chama... E Geraldo Antônio de Carvalho. Este é o nome do Rick, que nasceu em Tocantins em 5 de dezembro, Mari, de 1966. Ele se mudou com a família para Brasília aos 6 anos e começou a cantar nos bares aos 9 anos, ao lado de uma das suas irmãs. Aí então ele fazeria 60 anos agora, no mês de dezembro. Ele faleceu então aí com 59 anos de idade.
1: Isso mesmo, ele que por 40 anos fez a
0: dupla com o Renner,
1: com,
0: né?
1: Com o Renner, depois eles ficaram um tempo separado, ele criou um projeto Rick Solo, gravou algumas canções por aí também.
0: Inclusive, Mari, uma das músicas mais sucessos da dupla, então, Ela é Demais, que diz uma deusa, uma louca, uma feiticeira, né?
1: Linda essa música.
0: Nos bares da cidade, também Filha, Mãe, muitas músicas que a gente utiliza às vezes, Mari, nas homenagens para Dia das Mães, na homenagem para os pais, homenagens para filhos, né? Se usava aí músicas, sim, do Rick, que são músicas dele mesmo, né?
1: Com certeza. E músicas que outros cantores famosos também, né? Gravaram, interpretaram, Chitãozinho e Chororó, inclusive, algumas canções. Carol Coroa.
0: Sim.
1: Zezé de Camargo e Luciano, que a gente conhece, é uma composição dele também. E aquela música Filha, ele fez em homenagem à sua filha, a primogênita Mônica, quando ela completou aí os seus 15 anos.
0: Isso mesmo, você falou de filhos, né? Ele deixa então dois filhos aí, Victor, Henrique e Mônica, e também 4 netos.
1: Aquela música que o pessoal canta do Gini Geno, Bebo pra Caralho, que nem diz,
0: também
1: é dele. Página de Amigos é dele também, né?
0: Uma curiosidade, também pro pessoal de casa saber, Rick, então, ele era casado com Geralda Carvalho, né? Ela aí que eles se casaram no dia 3 de março de 2015, sabe aonde? Na Basílica de Nossa Senhora Aparecida em Aparecida, São Paulo, lá no interior de São Paulo, né? A celebração foi, foi conduzida aí pelo padre Fábio de Melo e reuniu aí cerca de 300 convidados. Então, o Rick aí também, muito devoto. Até ontem, Mari, que a gente passava pelas redes, né? O pessoal ponhava muito a imagem dele atrelada à Nossa Senhora Aparecida, pela questão aí da devoção dele à santa.
1: Sempre que ele cantava, ele tinha um tercinho nas mãos.
0: Ah, é? Legal.
1: Sempre. Se você procurar os clipes mais antigos, né, as apresentações, você vai encontrar isso também. O último show deles foi em...
0: Agora?
1: Foi no final de semana, se eu não tô enganado, foi em... Não sei se é Sorriso ou Dourados, mas foi no Mato Grosso do Sul.
0: Mato Grosso do Sul, inclusive, que ao longo da carreira...
1: Não, Rick... Sorriso é Mato Grosso, não foi Dourados. Dourados é Mato Grosso do Sul.
0: Rick e o Renner, eles, assim, tiveram muitos altos e baixos, separações na carreira, né, e retornos, né? E o Rick, até no perfil dele, é Rick solo, digamos assim. Pela questão da carreira solo dele também.
1: Foi quando eles se separaram a primeira vez.
0: Isso mesmo.
1: Vamos lá, vamos curtir. Vamos lá, então. Essa então, inclusive, essa foi uma das músicas de... Eu não me peço o ano, que eu não lembro, mas faz tempo, tá? Essa era uma das músicas que estava no auge, naquela vez que eles vieram pra... Eu acho que era Chesterfest ainda... Que acontecia.
0: Inclusive, o Marlo tinha umas fotos hoje de manhã, a gente até já vai fazer o registro aí, né? Que o Marlo tinha fotos desse no restaurante do Cabeção, enfim.
1: Exatamente. Não que eu seja tão velha assim, mas eu estava lá.
0: Mais um artista, né, Maria? Só antes de você colocar a música, que nós se despedimos. Por acidentes aéreos, né? Tivemos aí Marília Mendonça, o pessoal lembra recentemente. Nós também tivemos Gabriel Diniz, Mamonas Assassinas, enfim. Entre outros artistas do mundo aí que perderam suas vidas pelos aviãozinhos da vida.
1: E tem, inclusive, já o pessoal da a gente sabe, né? O pessoal, os criadores aí de post, já tem um post que eu vi. Tem mais um outro artista que eu não vou lembrar o nome, mas tem a Marília Mendonça, o Cristiano Araújo, o Gabriel Diniz e o outro, não vou lembrar agora, que eu vi o post, já recebendo Rick, né? Se é assim, Rick solo, sendo bem-vindo. Se nós encerramos com Rick Renner, pode ser?
0: Pode ser, valeu, Mari.
1: Amanhã a gente volta?
0: Com certeza. Um
1: palavrinha nova
0: todos.
1: Amanhã?
0: Amanhã duas palavras novas.
1: Amanhã você tem que descobrir o que é cucumbre.
0: Tá bom.
1: Certo?
0: Combinado.
1: Tá bom, então.
0: Valeu.
1: Até mais.
0: Chegando aí, até mais. Rick Renner. Vamos lembrar essa, né, Mari?
1: Uhum.
0: Linda demais. Não, ela é demais.

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0: Fernanda Sorocaba com o Murilo cantando por aqui, já vai sabendo e a gente vai curtindo música aqui no nosso Você Que Manda, aqui na rádio feita pra você, manda abraço minha amiga Leda. Ô Leda, obrigada, né? Eu falei que não lembrava direito aí, a Leda me confirmou, foi a primeira Expo Vale, no ano de 2001, né? O pessoal também, nossos ouvintes ajudando a gente recordar por aqui também. Agora são 2:42 nesta terça-feira boa por demais. 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
0: Daniel com Victor Clay.

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50 minutos. Lembrando a você, gente, que neste final de semana, se tem festa, tem cobertura completa da Capins ao FM. Nós vamos estar na comunidade do Pinheiro Baixo nos dias 26 e 27. 26 com a parada, contando tudo pra você no dia 27. Flashes ao vivo desde cedo. A gente vai estar trazendo tudo, então, sobre mais essa grande festa em honra à Nossa Senhora do Rosário e na comunidade de Pinheiro Baixo Ouro, com apoio da DSC Multipeças e Baterias, também 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Vem chegando as últimas de hoje. Já tem as informações de Brasília, tem Mauro Ribeiro comandando o Expresso 102. Beijo, beijo e até mais.

0: Deus quiser.
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3: 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Reta final da corrida presidencial aponta oscilação entre Lula e Flávio e provoca mudança de rumo em outras candidaturas. As informações com ele, Paulo Otarã.
4: Faltando duas semanas para as eleições em primeiro turno no calendário eleitoral, pesquisas impactam os rumos das campanhas. Um levantamento feito pela Quest, divulgada nesta segunda-feira, confirma a paridade entre os candidatos Lula da Silva e Flávio Bolsonaro, que pontuam a corrida eleitoral e devem ir para o segundo turno, por estarem muito à frente dos demais concorrentes. Na projeção de turno complementar, se tudo não for definido no dia 4 de outubro, mostra o candidato do PL com 42% das intenções de voto contra 41% do candidato do PT. Hoje eles estão num empate técnico, assegura o diretor de inteligência da Quest, Guilherme Russo.
5: É comum esse fenômeno, digamos, psicológico do eleitor que fala, bom, esses outros candidatos que eu quero votar, eles não vão para o segundo turno, então deixa eu antecipar esse voto, mostrar uma força, né? Então é um, digamos, um fenômeno esperado que aconteça. A gente sabe desse fenômeno na reta final do eleitor que acaba já antecipando. Agora, quando a gente pensa em vitória no primeiro turno, parece estar muito cedo.
4: Os números não agradam aos concorrentes. O único que quis questionar abertamente os dados levantados foi Ronaldo Caiado.
6: Eu conheço Brasília. Eu fui deputado e senador por 6 mandatos. Com qualquer dos dois, eles não governam o país. Eles não têm autoridade moral para governar o país. Vai agravar a crise para frente. A taxa de juros vai ser maior, o desemprego vai ser maior, a inflação vai ser maior.
4: O fator principal dessa corrida eleitoral é a oscilação dos números. Há uma semana, Flávio tinha 42% contra 40% de Lula. Os números apontavam um empate técnico porque a diferença de 2 pontos está dentro da margem de erro. Até o fim desta semana, outras 3 pesquisas estão projetadas para vir a público, mostrando as oscilações desta reta final. De Brasília, Paulo Otarã.
3: Obrigado, Otarã, pelas informações que voltam às 16h50 na programação da Capinzal FM.
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3: 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Capinzal FM, são 15:07. Oi, gente, tudo bem com vocês? Estou chegando para tocar as melhores flashback para você, hein?

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3: Senhoras e senhores, muito boa tarde para vocês. Que bom estar na sua companhia. Que bom estar em mais um dia juntinho de você. Hoje é terça-feira, dia 22 de setembro. Estamos juntos e misturados para curtir o melhor do flashback a partir de agora. Eu quero convidar você, meu amigo e minha amiga do rádio, para fazer parte da programação. Não me deixar aqui sozinho, hein? 988-156-435 é o WhatsApp da Mais Ouvida para você pedir a sua música, relembrar do passado, relembrar das coisas boas. E também para você que quer participar do Rancho da Medifarma, é o 998-14-1333. 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E começamos assim, ó. Matando saudade com KLB. Lembra deles? Olhar 43. 15-9. Não deixe para amanhã o que se pode fazer agora. Manda mensagem 988-15-64-35.

Tá aí o sucesso do KLB na primeira da sua tarde super. Expresso 102, o melhor do flashback, hein? Agradecendo você, a sua participação, e dizendo que você é muito, sabe, mas muito bem-vindo aqui na programação da Mais Ouvida. São 15 horas e 12 minutos, 15 e 12. Gente, todo mundo está falando, todo mundo já sabe, né, o acontecimento com o cantor da... com o cantor Rick, da dupla Rick e Renner. É uma perca muito grande, né? Tô falando aqui porque o nosso programa, ele é um programa flashback e eu lembro das músicas do Rick e Renner lá de 1996, se eu não me engano. 1994, os primeiros sucessos, um dos primeiros sucessos, Olhando nos Seus Olhos. Foi um dos primeiros sucessos da dupla Rick e Renner. Eu cheguei a conhecer o Rick. Eu entrevistei ele, a gente chegou a jantar junto. Penso uma pessoa que tinha uma fama muito grande, mas uma pessoa muito humilde. Eu lembro que ele fazia muita ação solidária lá no litoral catarinense. Ele tem casas lá por Itapema, lá por Porto Belo, aquela região. E pense numa pessoa bacana de se conversar. Felizmente, nessa queda com o helicóptero, um artista fantástico e de uma humildade muito grande, que era o cantor Rick, se foi, mas a sua música, a sua memória,

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1: Estamos de volta, daqui a pouquinho tenho Por Onde Anda. Hoje nós vamos descobrir por onde anda o cantor Almiro Rogério, pedido do seu Vivaldino. Ah, não, tô errado, não. Seu Vivaldino não pediu por onde anda o Almiro Rogério. Seu Vivaldino pediu por onde anda o Barros de Alencar.

0: esse mês. Então, amanhã nós vamos atender o pedido do seu Vivaldino e vamos descobrir por onde anda o Barros de Alencar. Hoje é o pedido do seu Adelar, que pediu por onde anda o cantor Almir Rogério, daqui a pouquinho. Então, o por onde anda. Vamos atendendo a participação do ouvinte. Boa tarde, Mauro Ribeiro. Toca Raul Seixas. Estou aqui em Ponte Serrada, curtindo a programação da Capinzal FM. Obrigado aí, seu Teodoro. Daqui a pouquinho já está na ponta da agulha. Quem mais com a gente? Dona Ana Edith do Ponte. Boa tarde, Mauro Ribeiro. Me cadastra aí no ranchão da Capinzal. Deixa para nós. Vamos lá, tem mais participação do ouvinte. Quem está comigo agora é o Tilo Moreno, lá de Estação Luzerna. Buenas tardes, Tilo.
1: Boa tarde, Mauro. Como é que tá,
0: Pia? Estamos de pé, né, patroa?
1: Bastante chuva. Chuva, né, Pia? Ontem. Agora o tempo vai dar uma alinhada, né?
0: Agora vai alinhar, né?
1: Mora, apesar que reta. O Brasil, Pia, tá de luto, né? A gente viu ali sucesso aí. Perdendo um grande cantor da sertaneja, né, Pia?
0: Isso aí.
1: O Rick, saudoso Rick, né? Se possível, ele podia ajudar uma pra nós, recordar no passado, né? Olha. Diga que ainda me ama, né? Que já foi morar com Deus, né, Mauro? Por isso que eu digo, Mauro, a vida da gente não vale nada, né, Pia? Hoje tá aqui, amanhã não tá, né? Mas Deus sabe o que faz, né, Pia? Valeu? Uma boa tarde, uma boa terça-feira e vamos que vamos.
0: E vamos que vamos, né? Isso aí, a gente tá nessa terra. A única certeza que a gente tem é que um dia nós vamos partir dessa terra, mas nós temos que fazer o seguinte, nós temos que deixar as nossas marcas, como diz aquela música, eu não me lembro qual dos pares que é, mas quero deixar as minhas marcas, é isso aqui. Nós temos que deixar as nossas marcas de coisas boas, no nosso caráter, deixar o nosso caráter íntegro, para que as pessoas lembrem de nós com amor e carinho. É o Padre Dalpozo que canta essa música, quero deixar as minhas marcas. Olha só, eu não tenho o hábito de tocar música sertaneja nesse programa, tá? Mas como eu tenho mais pedidos aqui, eu tenho o pedido do seu Adelar, da Silvana Zene também. Mauro, estou ouvindo, roda uma música com o Rick Renner. Vamos lá, quem mais? Também o Betão, o Beto também tá pedindo para rodar uma música com o Rick Renner. Então assim, ó, a gente não tem o hábito, a gente não consegue tocar uma música sertaneja, porque logo após essa programação já tem outros com o melhor do sertanejo aqui da Capinzal FM, mas como hoje é algo especial, vamos tocar uma das primeiras de Rick Renner, lá de 1993, para Silvana Zene, pro seu Adelar, pro Tilo, todo o pessoal que gosta de Rick Renner.

0: Tá então, pra todo mundo que pediu, o som de Rickery Renner, Olhando nos Teus Olhos. Gente, vamos descobrir então por onde anda o Almiro Rogério. Esse é o pedido do seu Adelar Lavrati. A partir de agora está no ar o bloco Por Onde Anda, no oferecimento da Capinzão Móveis e Brueto Reparação Automotiva.
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0: 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Por onde anda o cantor? Almir Rogério. Almir Rogério, o nome verdadeiro dele é Nestor de Medeiros. Ele nasceu em 12 de maio de 1952, hoje com 74 anos. Não, ele nasceu em junho, hoje com 74 anos, natural de Bragança Paulista, em São Paulo. Ele mora em São Paulo ainda, é casado com a dona Inês. Aposentado da vida artística, mas ainda participa de eventos ocasionais. Seus maiores sucessos foram Fuscão Preto, que vendeu 1,5 milhão de cópias e virou filme com a Xuxa. E também O Motoqueiro, que teve aí também uma grande repercussão e fazendo um grande sucesso nacional. Ele também é compositor, ele escreveu a música de grande sucesso de Chitãozinho e Chororó, Se Deus Me Ouvisse. Carreira desde os anos 60, com mais de 30 álbuns lançados, Almir Rogério está bem de vida, tem seus 74 anos, ainda está casado com a dona Inês e ainda faz grande sucesso. Mais informações sobre Almir Rogério nas redes sociais do cantor. Amanhã nós temos o pedido do seu Vivaldino ali da Rodoviária. Vamos descobrir junto por onde anda o cantor Barros de Alencar. A música do Almir Rogério na sequência. Antes vamos para um bloco comercial e voltamos já, já.
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0: Ainda falando do Por Onde Anda, Almir Rogério, motoqueiro, pra matar a saudade. 3h33, boa tarde.

0: canta aí o som de Almir Rogério, o motoqueiro. Hoje Almir Rogério era a pessoa a qual descobrimos por onde anda. 74 anos já, o tempo passa, né? E passa pra todos nós. Daqui a pouco sou eu que estou com 70 e lá vai cacetada. Eita, coisa boa, hein? Vamos atendendo a participação do ouvinte. Deixa eu ver quem tá com a gente. Boa tarde, Mauro Ribeiro. Quero participar do sorteio do Ranchão. Dona Dirce Zanol da Silva. Dona Dirce, como é que a senhora está? Tudo bem com a senhora? Obrigado pelo carinho da sua companhia. Quem mais com a gente? Deixa eu ver aqui. Quem está com a gente é o seu João. O seu João, como é que está o serviço por aí, seu João?
1: Boa tarde, Mauro Ribeiro.
0: Boa tarde, tudo bem?
1: Eu aqui estou com o pessoal aqui trabalhando, aqui a Loura e a Mara, mas a Mara está muito elétrica aqui hoje. Tá. Parece uma menina de 15 anos aí trabalhando aí. Tá bom? Manda uma música para elas aí.
0: Então, valeu, seu João. Pode deixar. Pessoal da Pastoral Solidária, sempre a mil no ponteiro, né? Vamos lá, tem mais participação do ouvinte. Deixa eu ver quem que estás comigo. Dona Marlene Lopes Duarte, boa tarde. Também a Ângela Figueiredo, sempre na sintonia. Dona Rosane de Fátima. Deixa eu mandar boa tarde pro pessoal das mecânicas aí, estão sempre com a gente. Pessoal da Quality Car, sempre na sintonia da Capinzal FM. Pessoal também lá do posto Mediterrâneo, sempre na sintonia. A todos os frentistas, aos meus amigos também da construção civil, sempre na audiência. Obrigado pelo carinho. Chegando o som de Amado Batista. Alô, seu João, tá aí, ó. Todo pessoal aí que faz o bem sempre sem olhar a quem. 15h38, boa tarde pra você.

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1: Poligamia. 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Olha só, gente, tem uma utilidade pública aqui. A dona Esther de Assis, ela perdeu 3 dos seus cachorros no final de semana. Um deles já voltou, ainda falta encontrar 2. Eles acreditam que eles foram com o rio lá pra Linha Bonita. Um deles tem o nome de Buiú e o outro de Tigrinho. Um é da cor preto e branco e o outro ele é marrom com branco. Se você aí da Linha Bonita estiver ouvindo e aparecer algum cachorro diferente aí, por favor, pode entrar em contato aqui. Ela nos autorizou a dar o seu telefone. É 999-63-1747. É o telefone da dona Esther de Assis Duarte. 999-63-1747. Sai daí, tem muito ouvinte para atender e tem muita música para rolar. Volto já.
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19: Boa tarde, Mauro. Tudo certo? Estamos trabalhando aí na escuta do programa. Manda uma música aí do KLB, uma bem boa aí. Beleza? Tem maneiro, tomando chimarrão e escutando o

Aí então pro seu Alicir, KLB, a dor desse amor, essa aqui é das antigas mesmo, hein? KLB tá sumido, né? Nós poderia fazer qualquer dia desse, ou por onde anda o trio KLB, pedido aí do seu Alicir, o popular baixinho, e também todo o pessoal que tá tomando um chimarrão, uma coca. Fala baixinho, fala baixinho, velho. Dona Neiva, toda a trupe. Amildo Poder e sempre curtindo a Capinza FM. Obrigado aí pela companhia de vocês. Vamos lá, gente. Tem utilidade pública. Foi perdido no domingo, no evento do Parque de Exposições Domingos Pelizaro. Um celular Oppo A40 com capinha preta e dentro um cartão de alimentação da empresa Grátis. Se alguém encontrou, por gentileza, ligar no 998-314091 ou deixar aqui na rádio. Foi perdido no domingo no evento. Foi encontrado o documento de CPF em nome de Orlando Cunhati, na frente do mercado Munari. Encontra-se lá no mercado. Foi perdido uma carteira com documentos e cartões em nome de Roseli Stremer Azevedo. Ela está precisando dos documentos com urgência. Se alguém encontrou, deixar na rádio ou ligar no 988-12-3149. Foi perdida uma placa de moto no trajeto entre Santa Bárbara, Ouro até o Clube da Colina. Se alguém encontrou, pode entrar em contato pelo telefone 3555-1333. Essas foram as informações da utilidade pública. Vamos mandando mais alô, pessoal que está com a gente aqui, o pessoal de Nova Orteia na sintonia. O nosso boa tarde vai para Patrícia Alves da Silveira. Mauro Ribeiro, me coloca aí no ranchão e, se for possível, toca uma música do Sandy Júnior. Vamos ver se nós conseguimos. Acho que não vai mais dar tempo, Patrícia, mas depois a gente pode tocar para você. Gente, vou ficando por aqui. Daqui a pouquinho eu volto no Capinzal Sertanejo. Fechado? Combinado? Ó, conto com a sua participação. Não me deixe sozinho, hein? Faltando cinco. 5 para as 4, volto já.

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1: 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O Corpo de Bombeiros localizou nesta terça-feira, dia 22, em uma área de mata de difícil acesso em Urubici, os destroços do helicóptero que estava desaparecido desde segunda-feira. 5 pessoas morreram, entre elas o cantor Rick, da dupla Rick e Renner. As demais vítimas eram o empresário Bruno Avelar, o videomaker Paulo Soares, integrantes da equipe de voo. A aeronave havia decolado de Porto Belo com destino a São Joaquim. As circunstâncias do acidente ainda serão investigadas. 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Um BMW com placas de Concórdia saiu da pista e colidiu contra um barranco de pedras na SC-390, próximo ao acesso à comunidade de Rancho Grande, na tarde de segunda-feira. O motorista, de 50 anos, sofreu apenas escoriações e foi atendido pela Polícia Militar e também pela Polícia Rodoviária e pelo Corpo de Bombeiros Voluntários de Concórdia. 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Lionel Scaloni está próximo de renovar com a seleção argentina. Segundo a imprensa argentina, a AFA propôs um contrato de 2 anos até a Copa América de 2028, com opção de extensão até a Copa do Mundo de 2030. O atual vínculo termina em dezembro e as negociações avançaram nas últimas semanas. 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
8: 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Capinzal FM, são 16:05. Oi, tô de volta, gente, agora com o melhor do sertanejo. Vem que tem muita música boa pra você.
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1: Vamos juntos e misturados para mais um tempinho juntinho com você, fazendo a festa, se alegrando, se divertindo, dando muita risada, né? E tocando muita música boa. Eu falei que é desde pequenininho, mas eu cresci, né? 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Obrigado pelo carinho da companhia de vocês. Vamos de música, gente. Chegando o som de Vido Majek, participação de Fernando Sorocaba. Bora acelerar.

0: Começar o Beco Fernando Sorocaba e Fido Maiseca. 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
0: Bruno e Marrone chegando pra cantar na programação 16:11. Boa tarde pra você.
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0: conta, né? O que você não conta é porque que você ainda não mandou o seu pedido de música. 988-15-64-35. Dona Cleusa, boa tarde pra senhora. Obrigado pelo carinho da sua companhia. Dona Lida Mara Porgeri na sintonia com a gente sempre. Alô, seu Márcio Facinho, como é que tá as coisas por aí, rapaz? Tudo tranquilinho, que nem água de poço? Zagurizada, vem. Dona Ida Ferreira, boa tarde pra senhora, obrigado pela companhia. A Roseli Pereira, Nadir Lopes, a Dona Maria Sueli, sempre curtindo a Capinzal FM, uma rádio feita pra você. Vou ali, volto já, não sai daí.
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2: 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Vamos juntos, gente. O melhor do sertanejo pra você aqui na Mais Ouvida.
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2: E bom, então, Dona Maria Sueli sempre na escuta com a gente. Dona Vitória Barreto, como é que tá os Lindenberg por aí, Dona Vitória Barreto? Tá chovendo por aí ou tá frio? Tá bebendo chimarrãozinho com o seu Chicão? Azar, Dona Vitória. Obrigado aí pela sua companhia de sempre. Dona Terezinha Zanol, sempre na sintonia com a gente. E lembrando, gente, que também você pode participar do Ranchão da Medfarma. Essa semana é a última semana. Corre participar. Dona Evangelina de Azereto e Silva, sempre na sintonia. Boa tarde. Dona Marli também. Pessoal lá na Nova Capinzal, sempre na sintonia com a gente. Dona Ivani dos Santos, como é que tá, Dona Ivani? Alô, seu João Batista, boa tarde, seu João Batista, gremista nato. Também o nosso boa tarde para a dona Noêmia Brueto e também para o seu Renato, que me presenteou com mudas de couve. Seu Renato, dessa vez nós vamos plantar as couves e nós não vamos deliciar-se com elas. Obrigado aí ao seu Renato Brueto. Obrigado pelas couves. Zezé de Camargo vem cantar pra gente. Zezé de Camargo e Luciano, Doce Paixão. 988-1564-35 é o telefone da Mais Ouvida. Vem que tem muita música sertaneja pra você.

0: Saiu o som de Maiara e Maraíza, vai lá também Zezé de Camargo e Luciano, Doce Paixão. E tem participação do ouvinte. A partir de agora, fala que eu te escuto.
1: Eu ia pedir a música com Chico Rei Paraná, Leão Domado, Salete Wagner do Alto Alegre.
0: Dona Salete Wagner lá do Alto Alegre com a gente, pedindo música bonita e ela vai ouvir. Leão Domado com Chico Rei Paraná. Claro, se eu escrever certo no sistema e a música aparecer. Agora sim, Chico Rei Paraná para Dona Salete Wagner, Leão Domado. De vez em quando a gente dá uns tilt aqui, a gente erra as letras. Ah, não tem problema, agora acertamos, né? 16h24, boa tarde pra você. Essa é a Capinzal FM, uma rádio feita pra você.

0: Tá a sonzeira de Paula Fernandes, participação de Simone Mendes, Cico, também Chico Rei e Paraná, Leão do Mado.
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0: Capinzal FM, são 16h30. 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

0: Olha o sonzeira de Danilo e Davi, eu não sou terapia. 988-1564-35. Nosso boa tarde vai para Josimari Dondoni do Amaral. Boa tarde, obrigado pela companhia. Angélica Duarte Zene. Boa tarde, Mauro Ribeiro. Boa tarde, gostaria de saber. Daqui a pouco vou passar para você o contato aqui da recepção para você saber melhor como é que funciona, tá bom? Quem mais com a gente? Ângela Figueiredo, Mauro Ribeiro, boa tarde. Que Deus abençoe a sua família. Amém, Ângela, obrigado. Que Deus abençoe a sua família também, tá bom? Obrigado sempre pela companhia. Se possível, toque uma música da programação. Próxima vai pra você, tá bom? Vamos lá, quem mais comigo? Seu Teodoro. Tá na sintonia ainda, seu Teodoro? Obrigado pela companhia. Quem mais com a gente? Dona Maria, lá do bairro Santo Antônio, em Ervaldo Oeste. Quem mais com a gente? A Dona Ivanir. Boa tarde, meu amigo Mauro Ribeiro. Toca uma música aí do Rick Renner, Não Perca Sua Fé. Vou tocar pra senhora, vou encerrar com essa música, finalzinho do programa, tá bom? Dona Infanir, obrigado pela companhia. Chegando o som de Zé Neto e Cristiano, Bebida na Ferida. Tá aí, ó, pra você curtir. Isso aqui vai lá pra Ângela Figueiredo.
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8: 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Gente linda do meu Brasil varonil, obrigado pela companhia de vocês. Amanhã Jardel Martinazzo volta no Capinzal Sertanejo e eu volto a partir das 15 horas com o Expresso 102. Valeu, gente. 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Eu, Mauro Ribeiro, vou te dando tchau. Que Deus te abençoe, te proteja e te guarde. Um abraço no teu coração e eu volto amanhã a partir das 15 horas com o Expresso 102. Tchau, tchau. Fui. Ah, também vem aí Márcio Pedro Martinazzo, isso aí. Tocando aqueles modão que vocês gostam de ouvir.
9: É, você mesmo.

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5: 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Fazenda comemora a superação de fatores contrários e a arrecadação federal ultrapassa 2 trilhões em 8 meses. As informações com ele, Paulo Otaran.
6: A arrecadação federal em agosto alcançou 235 bilhões e meio de reais. Este valor representa uma alta acima da inflação de 8,25% em relação a agosto do ano passado. Desse volume, 227,8 bi arrecadados são administrados pela Receita Federal, já excluídos os fatores não recorrentes e alterações na legislação. Uma análise da Receita Federal divulgada nesta terça-feira aponta que os acréscimos resultam do aumento na arrecadação da contribuição para a Previdência Social, Programa de Integração Social PIS e contribuição para o financiamento da Seguridade Social COFINS. A projeção da Receita Federal tem os olhos em 2027. Para o ministro da Fazenda, Dario Durigan, erros cometidos neste ano precisarão ser revistos para produzir, no ano que vem, um resultado melhor.
7: O orçamento do próximo ano ele está robusto e prevê superávit primário. Basta que a gente siga na trajetória de reduzir gasto obrigatório, seguir recompondo a receita, estabelecendo a reforma tributária como horizonte de boa medida fiscal para o futuro, seguindo reduzindo o risco país e abrindo o mercado para o mundo, que nós, mais do que ninguém, fizemos a abertura de mercado, ampliando o mercado com o mundo, seja com a União Europeia, seja com o Oriente Médio, seja com a Ásia, para que a gente consiga dar diversificação para exportação e para os empresários brasileiros.
6: Em setembro, que está acabando, o imposto de exportação sobre óleo bruto também teve destaque entre os fatores que alavancaram os bons resultados. Só nesse eixo foram arrecadados 1 bilhão e 900 milhões de reais em agosto, que resulta num acumulado de quase 10 bilhões de reais nos primeiros 8 meses do ano. De Brasília, Paulo Otaran.
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0: Deus cria as flores, o homem idealiza o jardim. O espetáculo da primavera explodindo em flores e cores é deslumbrante. Quase inacreditável, não ocorresse todos os anos, que após os meses de inverno com temperaturas extremamente baixas, haja tal profusão de botões e flores se abrindo aos beijos do sol. Árvores, até há pouco desnudas, se vestem de verdes variados e se engalanam com folhas. Mas o espetáculo que o homem monta com árvores, plantas, folhagens e flores é sempre indescritível. Em determinados locais, o encantamento extrapola tudo que se possa pensar em colorido. Assim é, por exemplo, no jardim de Kawashi Fuji, localizado a cerca de 6 horas da capital japonesa, Tóquio. Nesse jardim, nada menos do que 150 pés de glicínia chinesas atraem as vistas dos turistas, especialmente no túnel que permite o caminhar sob um encantador céu, repleto de cor e perfume. Também em Mainau, a famosa ilha no Lago de Constança, na Alemanha, a diversidade de flores, árvores e plantas excede o comum. Carvalhos e cedros frondosos dão ao local uma silhueta elegante, além de uma legião de plantas de vasos e uma valiosa coleção de árvores cítricas. De junho a agosto, cerca de 9 mil roseiras de 400 tipos diferentes oferecem suas rosas. Além das cores, dos perfumes, da textura das pétalas de cada flor, encantam os visitantes as formas compostas pelos jardineiros. Em Bruxelas, na Bélgica, a cada 2 anos, a cidade se transforma num palco de grande espetáculo. Um enorme tapete de begônias é montado, formando uma composição belíssima, cuja vista é gratuita para todos os passantes. A Bélgica é a maior produtora de begônias do mundo. Todas as flores do tapete são verdadeiras e cultivadas no próprio país. Embora sem solo, elas são colocadas lado a lado, de forma tão apertada que criam seu próprio microclima, permanecendo frescas e coloridas por dias. Enfim, em todas as cidades, praças e parques do mundo, é possível encontrar a policromia das flores ajustada pela mão humana. O homem é genial na elaboração de figuras geométricas em canteiros, misturando cores, idealizando belezas. Em qualquer jardim, por menor que seja, até mesmo na pequena sacada de um apartamento, se poderá ver o que faz a mão humana com a produção divina. É mesmo assim. Deus cria as flores e o homem compõe os jardins. Une-se a genialidade infinita de Deus à criatividade humana, e o resultado é o que extasia os nossos olhos e o espírito. Nesses momentos, a alma se sente mais próxima de seu Criador, Pai e Senhor. E o homem se sente feliz compondo esses poemas de cor e perfume, utilizando-se da essência divina que em sua intimidade dormita. Nessa cumplicidade de arte, mais uma vez atesta-se da grandeza do Criador. Ele poderia ter feito tudo sozinho. No entanto, desejou que o homem se tornasse colaborador constante. Por isso é que o homem todos os dias se supera, engendrando mais e mais versos em cores e poesias de perfumes. Deus cria as flores. O homem idealiza os jardins.
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1: 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Capinzal FM, 17 horas, 4 minutos.

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1: Vamos lá, né? Companhia 102 de volta no seu rádio. Estamos chegando de bem com a vida. 17 horas com mais 5 minutos. Olha, ontem nós vamos até os 19, levando muita música, muita alegria, muita informação. Depois da comunicação do Mauro Ribeiro, tô chegando tarde, tempo bom, 16 graus. A temperatura é 22 de setembro, né? Terça-feira. Para você que está aí ligado com a gente em casa, no trabalho, onde quer que esteja, obrigado mais uma vez, meu Deus, obrigado. Nossa Mãe, Nossa Senhora de Aparecida. E a gratidão, né? Maria passa na frente de todos os problemas, independente da tua religião. Agradeça a teu Deus por mais esse momento, mais essa oportunidade, com direção de rádio de Luiz Pedro. E eu, Márcio Pedro, mais uma vez por aqui, agradecendo a Deus, né? 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Uma boa tarde, amigo ouvinte. Programa final de tarde, programa bem triste aí para todo, o nosso Brasil todo, né? Com tristeza, luto, perdemos o Rick da dupla Rick Ren, não só ele, mas estavam em 5 no total, né? Dentro do helicóptero, enfim, né? Mas é assim mesmo, a vida é essa, não adianta, gente, nós vamos fazer o quê, né? Boa tarde, dona Ivonete Ivete Borsói Spironello, música, olhando nos seus olhos, né? Com o Rick e Rene, né? Vamos rodar, sim, bastante música do Rick Rene hoje, né? Meu amigo Tilo também, lá de Luzerna, chove ou não? Aqui tá chovendo sol.
2: Tá, mas filho, tarde. Como é que tamo?
1: Tô bem, chuva, tô bem.
2: Tá pisar, não? Não, foi tá feio bom. De madrugada, né?
1: É.
2: Mas agora vai limpar uns dias, né?
1: Isso.
2: Ah, ouça por cima, mas Pedro, ponha uma música pra nós ouvir do saudoso Rick, né? Uhum. Que perdemos o nosso amigo hoje, né? Já foi morar com Deus, né? Quase cima do passado, eles, da dupla, Rick Renner, né?
1: Com certeza.
2: Pra nós se lembrar, né?
1: Beleza.
2: O Brasil tá de luto, né? Perdemos um grande cantor.
1: Mas vamos fazer,
2: né,
1: o quê? A vida é essa, não adianta.
2: Pra quem estiver ouvindo aí. Valeu, amigo. Uma abençoada tarde, noite de terça-feira, uma boa semana e vamos que vamos.
1: Vamos que vamos. É como eu digo, Deus, a gente nunca sabe, né, o dia do nosso fim, né? Então Deus, ele fez todas as coisas, mas nunca colocou uma data, dizer, olha, você vai viver tantos anos, tantas coisas, porque muitas pessoas soubessem, por exemplo, se ele soubesse que ia acontecer aquilo ali, não tinha ido, mas então é assim, né? A Deus é Deus e nós vai fazer o quê? Vamos lá, 17 horas, 7 minutos, olha, a hora 17 com mais 7.
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1: Comigo mesmo. Mais bonito que um tombo de cabrito, Cirlei Terezinha Caçuba. Como é que a senhora tá, dona Cirlei? Tudo certinho. Manda uma música aí. Quero participar do sorteio do Ranchão. Você deve ver uma música do Rick. Tá ouvindo? Tá ouvindo aí, ó. 17 e 7.

0: Vamos lá, 17 horas com mais 10 minutos, 17 e 10, né? Ô, Rick Renner. Que também é das boas, das antigas. Ela é demais, né? Vamos lá, 17 horas com mais 11 minutos, 16 graus a temperatura. Você que tá levando nós de carona, final de tarde já de terça-feira. Como é que tá o teu dia? Como é que foi o teu dia? Foi bom? Vai trabalhar à noite? Isso aí, né? Comadre é contente, Deus só conseguiu colocar roupa tudo no varal, né? Eles colocaram tudo no varal, porque senão a coisa complicava, né? Vamos lá, ela é demais, né?
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0: Mas que tal, né? Essa é a Capinzal FM feita todinha pra você, né? Vem com a gente no 98815-6435.
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0: Lá tem bieta dela na parede do meu quarto também. Chegando mais uma, Mato Grosso e Matias com João Bosco e Vinícius. Ponto de chegar.

daí que a mulher vai se chamar Bigozique, também do Adriano, agudizado, Bico, Arroz, o Bande, o Roberto Vargas, e o Zique disse que ia chegar em casa, fazer um chimarrão pra acompanhar a gente, aí do São Luís, né?

0: Atenção, FM, a hora certa, 17 horas, mais 15 minutos.
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1: Vamos lá aí comigo mesmo, né? Mas dona Sirlene também acompanha nós. Obrigado, né, dona Sirlene? Pediu ao lado de Deus, né, do Rick Ren, nosso colega Barra Pai, dona Sirlene, pediu aquela, o Rick Ren, né? Te amo, pai, né? Muito bonita. Vamos lá, né? Mandar uma mensagem pra Lourdes e Emoji, da Lajeado do Marinho, Piratu também com a gente. Pessoal da Capela São Miguel, obrigado aí pela companhia. Eita, gurizada, velho, tão nova e nós, hein?

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1: Vamos lá, né? Comigo mesmo, né? Comigo mesmo, dá um abraço pra Nilce, acompanha nós, né? Dona Sirlene, eu não tenho essa ao lado de Deus aí, né? Rona Marinês também já saiu, não tem como nós colocar na programação, mas vou rodar outra do Rick Renner, Minha Luz, que é muito linda também, tá bom? Um abraço, Dona Sirlene. Amanhã nós rodemos pra senhora aí, tá bom? Ai, baridade, né? Vamos lá, olha a hora 17, com mais 25 a série, teu, pelo nosso tio Lida Cordiona. Como é que o senhor tá, tio Lida Cordiona, o senhor tá bem? Boa tarde, boa noite, bom dia. Ah, não é bom dia, boa tarde.
2: Eu queria que o senhor fosse em conta, oferecesse maravilhoso programa lá pro seu Alessio Inocente, lá em Piratua.
1: Ô, tio Alessio.
2: Inocente, lá pro Arsenio Leário. Pro Graxaim, pra tudo, aquela aiterada buena de lá.
1: Mais carico.
2: Esse dia nós se misturemos com eles lá em Piratua. Então mandar lá pro seu Alessio, o leador de cordona, com o porcaré, se for possível. Se for eu atendido, eu agradeço. Mando um abraço pro senhor. Paz e amor, Márcio Pedro. O resto corremos atrás.
1: Marcaricola, Bueno e minha pei. Minha pei junto também, né? Se apeimos tudo junto, rodemos sim daqui a pouquinho, tá bom? Olha, a Rosane de Quátio da Vila Anchieta, cadastro um rachão, tá cadastrado, tá bom, dona Rosane? Obrigado aí pelo carinho, obrigado pela audiência de vocês. Aí, né, dona Sirlene, esse aqui é bonita. Mais uma dele, olha, é saudoso Rick, né, da dupla Rick Renner. Minha Luz, 17:26, né, olha a hora certa, eu tenho pelo da Capizar que me queita pra você.

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6: Os familiares comunicam pesar com o falecimento da senhora Leia Montovani, ocorrido hoje no Hospital Nossa Senhora das Dores. 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Comunicamos o falecimento da senhora Leia Montovani hoje ocorrido. Serviço a cargo da funerária São Cristóvão. Aos familiares e amigos, as condolências da Capinzal FM.
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6: 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Vamos lá, né? Mandar um abraço pra dona Rose, também lá do lado de Imóveis. Pessoal, muita gente pedindo a música Ao Lado de Deus, do Rick Renner. Olha, desculpa, eu não tenho essa música aqui no nosso sistema e não tem como eu rodar aí, tá bom, gente? Mas vamos mandando outros aí, amanhã a gente vai fazer de tudo pra trazer a música pra vocês, tá bom, né? Então, peço desculpa aí, mas não tem essa música no momento aqui na nossa programação, daí não tem como eu rodar pelo YouTube aí, porque senão depois dá problema pra nós aqui, tá bom, gente? Né, dona Rose? Um abraço, obrigado pelo carinho, boa tarde, como é que a senhora tá? Tá bem? Tudo certo?
21: Boa tarde,
6: tudo Márcio bem? Filho. Como é que a senhora tá?
21: Boa bem? Terça-feira mas, pra você, tudo nós. Amigo. Quero ouvir a música do Rick Renner, Filha.
6: Mas vamos achar uma bem bonita dele. Pode deixar pra nós, tá? Pra toda a turma, a Cristiane, a Cauane Cardoso aqui, ó. Boa tarde, Marcos Pedro. Rick Renner, estou ao lado de Deus, né? Você, você já rodou, daí a outra roda daquelas... Aquela é 10, é 100 e é 1000, tá bom? Vamos achar uma bem bonitona do Rick Renner pra você. Generosa, como é que a senhora tá? Tá mas bem?
21: Coloca um sorteio do Rachão.
6: Já tá no sorteio, Generosa.
21: Abençoada, que Deus te abençoe sempre.
6: Amém. A tudo nós, Generosa. Que Deus seja grato por tudo nós, né? Tá vendo o tio da Raita pediu o olhador de Corridiona, já já vamos rodar, gente. Só faz a gente. Quando nós vamos achar outra aí do Rick Renner, bem bonitona pra toda essa turma. Só faz a gente. Eita, capizar que me é essa, gente. É peita, tem piada de peita pra você, né? E daí? Oh, amor de carinho, né? Vamos que vamos dele, que dele, né? Eita, tchuli, velho. Que vai pro Vivardino, velho. Vai dar pro Crigo, pro Clavinho, pro Baixinho, pro João, pro Escapini, que deve estar levando nós de carona. Mas vamos que vamos, tio Raul, nos sorteia, velho. Mais ou menos, compadre Nego, lá no Erechim. Abre a cordona mais ou menos assim. O dedo, compadre velho, como é que tá? Ah, me disse que machucou um dedo hoje lá. Mas, ah, meu compadre velho. Vai se comadre Neide. Colega Barro Preto, essa é boa.

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1: Vamos lá, né? Companhia 102, mas quem tá louco de banho, de especial, brilhando pela vida, não é isso? Aqui é a Patrícia Alves da Silveira, toca uma música gaúcha, é na maneira que eu vou, né? Pra sala, é, toca uma música aí do Arthur e Alessandro, tá bom? Vamos rodar assim, tá bom? É na maneira que eu vou passar, mas que tal, né? Abraço pra você, tá bom, Patrícia? Obrigado pelo carinho da audiência. Vamos trazer, então, o pessoal pediu o Rick René, chegando mais uma dele. Tá aqui, tá? É bonita, a força do amor é das antigas, né? Rick René.

0: Herhalde yine Maysuma doğru kerene. 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Mais ou menos assim,
1: então. Embaixador do Rio.
0: Mas calcula, né?
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0: Aonde quer que ele ande?
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0: Mas é a nossa maneira, compadre.
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0: Ei, daqui a pouquinho nós vamos rodar inteirinha essa nossa maneira aqui, que vai ser de arrepiar, vivente, velho.
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0: Vamos lá, né? Final de tarde, tempo bom na região, 16 graus a temperatura, nesse momento aqui nos estúdios da Capinzal FM. 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
0: 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Quer mandar um abraço a toda gurizada aí também do Expresso São Miguel, né? Que as obras do Expresso São Miguel sempre acompanham nós, né? Obrigado pela companhia, viu, gurizada? Bom trabalho para vocês, sempre acompanhando também a nossa programação. Obrigado mesmo pela companhia.
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0: Ai, ai, vamos lá, né? Eita, mudando. Olha aí, né? Meu grande amor, somos dois barcos e a nossa maneira. Então, o pessoal pediu, tá chegando aí a nossa maneira, velho. Mas vem nesse tranco desse embalo. 17,59 para as 18, 16 graus. Até as 19, levando muita música, muita alegria, muita informação.
1: E para cantar para vocês, em nossos 40 anos, as boas-vindas dos serranos ao grande cantor Sérgio Reis.

0: Mas e que tal essa nossa maneira, velho? 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Lembrando que domingo tem matinezão no Sítio dos Lagos, estrada da... Lá o pessoal do Sítio dos Lagos, um abraço pessoal do Estrada da Vida e quem vai mais, grupo Lembrança, 25 conto, 2 da tarde, começa o churungo no Sítio dos Lagos.
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0: Mas e que tal que se enganam? Trio Parada do Nome, é sempre a Cirlei, o Ernesto, eita gurizada véia. Final de tarde, terça e sábado, dia 22 de setembro. Faltando 5 para as 18, já até a hora do Ângelo também. Aquele momento, aquela pausa, aquela meditação, o agradecimento e não só pedir, né?

0: Porque o bar que é de papel, né? Não dá pra cansar o porto, né? Vou dizer o Clorêncio, como é que tá, né? Isso, pessoal que tá acompanhando então, nas redes sociais, né? É só a internet, só falando desse acidente de helicóptero. Mas eu tava olhando uma coisa, você que também tá me ouvindo vai poder também ver se é ou não é verdade, né? É, o que mais usa um clorô, tudo bem que o cara é famoso, né? É um cantor, um artista e muito querido, inclusive. Mas todo mundo só comenta a morte do Rick, né? E tem o outro lá que era sócio, enfim, que foi junto. Mas e o do piloto, copiloto também, né? São seres humanos também, estavam juntos, né? O pessoal mais comenta, tudo bem, que é famoso, que dirá, quando nós morrer, então, meu Deus, não vamos nem ver lá, vamos pinchar no rio, né, compadre? Mas é uma perca muito grande, gente, para a música sertaneja, porque, além de tudo, era um ser humano, pessoas que tiveram oportunidade, igual nosso colega Mauro Ribeiro, trabalhava numa emissora, teve a oportunidade de entrevistar ele e jantar com ele, né? Diz que é uma pessoa muito humana mesmo. Que pena, né? É mais uma perca para o nosso Brasil, né? Mas é assim mesmo, né? A vida é essa, igual diz o meu amigo saudoso Teixeirinha, né? A morte não marca a hora, né? Ah, vou lá, né? Vai fazer o quê, né? Faltando um minuto para as 18, já a hora do Ângelo. Ainda ontem chorei de saudade. Berrou de saudade da prenda, vai fazer o quê, né? Berrou de saudade da prenda. Vamos lá, nego. 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
2: Boa tarde a todos os ouvintes da Rádio Capinzal. Este é um programa da Ave Maria, um programa da paróquia São Paulo Apóstolo. Em nome do Pai, do Filho e do Espírito Santo. Amém. O mês de setembro é dedicado à Palavra de Deus. É o mês da Bíblia. A Bíblia é um livro especial, diferente dos outros, um livro antigo e atual ao mesmo tempo. A importância da Bíblia Sagrada deve-se ao fato de ser portadora da Palavra de Deus para a nossa salvação. A palavra de Deus é fundamento da nossa fé, da nossa espiritualidade, da nossa vida e missão. É a palavra sagrada inspirada por Deus para nos orientar em seu projeto de amor. Escrita ao longo dos séculos, a Bíblia traz o testemunho de vida, de fé do povo de Israel e das primeiras comunidades cristãs. E assim ilumina nossa vida. Ela é portadora de uma palavra que permanece para sempre viva e eficaz. Num contexto em que tudo é descartável, a Bíblia é a palavra de Deus documentada, que nunca perde a sua validade. Por isso, ler, escutar, meditar, rezar os textos sagrados é mergulhar na experiência de Deus daquele povo. Assim sendo, a Bíblia é luz e fonte de inspiração para nós. Ela nos indica, acima de qualquer coisa, critério de vida e ação. As maravilhas operadas por Deus na história era transmitida e assim o povo se expressava. O que vimos e ouvimos, nós vos anunciamos, para que estejais também em comunhão conosco. A Bíblia foi escrita para nos ajudar a dar razões de nossa esperança, como afirma o próprio Evangelho de João. para credes que Jesus é Cristo, o Filho de Deus, e para que, crendo, tenhais a vida em seu nome. A palavra de Deus não é uma palavra inútil para vós. É a vossa vida. É para essa palavra que prolongareis a vossa vida. O anjo do Senhor anunciou a Maria, e a ela concebeu o Espírito Santo. Ave Maria, cheia de graça, o Senhor é convosco. Bendita sois vós entre as mulheres, e bendito é o fruto do vosso ventre, Jesus. Santa Maria, Mãe de Deus, rogai por nós, pecadores, agora e na hora de nossa morte. Amém. Eis aqui a escrava do Senhor. Faça-se em mim segundo a vossa palavra. Ave Maria, cheia de graça, o Senhor é convosco. Bendita sois vós entre as mulheres, e bendito é o fruto do vosso ventre, Jesus. Santa Maria, Mãe de Deus, rogai por nós, os pecadores, agora e na hora de vossa morte. Amém. E o Verbo Divino encarnou e habitou no meio de nós. Ave Maria, cheia de graça, o Senhor é convosco. Bendita sois vós entre as mulheres, e bendito é o fruto do vosso ventre, Jesus. Santa Maria, Mãe de Deus, rogai por nós, pecadores, agora e na hora de nossa morte. Amém. Rogai por nós, Santa Mãe de Deus, para que sejamos dignos das promessas de Cristo. Oremos, infundi, Senhor, como vos pedimos a vossa graça, nas nossas almas, para que nós, que pela anunciação do anjo conhecemos a encarnação de Cristo, vosso Filho, pela sua paixão e morte na cruz, sejamos conduzidos à glória da ressurreição, por nosso Senhor Jesus Cristo, vosso Filho, que é Deus e convosco na unidade do Espírito Santo. Amém. Glória ao Pai, ao Filho e ao Espírito Santo, como era no princípio, agora e sempre. Amém. Glória ao Pai, ao Filho, ao Espírito Santo, como era no princípio, agora e sempre. Amém. Glória ao Pai, ao Filho e ao Espírito Santo, como era no princípio, agora e sempre. Amém. Consagração a Nossa Senhora. Ó Senhora minha, ó minha mãe, eu lhe ofereço toda a vós, e é em prova da minha devoção para convosco, eu vos consagro esta tarde os meus olhos, os meus ouvidos, a minha boca, o meu coração, inteiramente todo o meu ser. E porque assim sou vossa, ó incomparável Mãe, guardai-me, defendei-me como filho e propriedade vossa. Amém. Nós, do Serviço de Animação Vocacional, lhe desejamos um ótimo final de tarde. Que Deus os abençoe. Paz e bem.

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7: Vamos lá, né? São 18 horas, 12, né? Meu compadre Negro, velho, vai estar com a unha encravada aí no RDD, velho. Mas que tal? Ó, meu compadre Zéu, segura que essa aqui é boa. Eita, com a rapa de gente. Lá pro Xandão, daí deve estar lá no Alto da Serdopes, trabalhando de frente para o Baiuca do Tio Ito. Segura que essa é boa. A rapa de gente.

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7: Sua partida deixou um vazio difícil de preencher, mas seu amor seguirá conosco para sempre. Jaime Bertoldo e família, ainda consternado com o passamento de Marta Goulart Bertoldo, agradece a comunidade da Vila 7 de Julho, ao Dom Mário, aos freios da paróquia São Paulo Apóstolo, pelas palavras de carinho e a todos que estiveram presentes nesse momento de dor e despedida. E convido para o terço de sétimo dia, nessa quinta-feira, às 15h30, no cemitério municipal Cidade Alta, e para a missa quinta-feira, às 19h30, na Igreja Matriz São Paulo Apóstolo, 18 e 19. Olha, todo dia com aquela vai bem um bom chimarrão, seu coelho, mate, mas o terceiro já não tava aí, não aconchego do lar, com a família, com os amigos, meu compadre, vem com toda a família, pedindo pela vida, erva mate, mas o tipo, eu tô eu e eu aqui no garpão, mas o chimarrão tá espumoso, que é erva mate, mas o tipo. 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
1: 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Vamos lá, né, meu amigo Dick, o pessoal também que tá com a gente aí em Evaldo Oeste, Joaçaba, Luzerno, Nego Região.
2: Os garotos de ouro.
1: Como é que você tá, meu irmão, velho? Tá tudo bem? Tio Nadir Almeida, buenas, tio Nadir. Seu João aqui, ó. Como é que tá, seu João? Boa noite, tudo certo com o senhor? Tudo bem? Tudo tranquilo? Como é que...
3: Boa, João Batista Gomes Padilha. Ah, manda uma música lá pra Marlene do Havaí.
1: E o Zico?
3: E pro mentiroso do Zico.
1: Mas ele mente?
3: Porque ele é mentiroso
1: mesmo. Por quê?
3: Ele não manda a música pra mim, só
1: ai,
3: eu.
1: Ai, ai, ai, ô Zico. Ele é um safado. Ô Zico, manda uma música aí pro seu

0: bravo com você, brincadeira, né? Ô, vamos ali, tudo certo, pediu uma doutrina para da Duda, né? Isso, um abraço. A dona Celoni, o colega Barro Preto, continua na escuta com nós, mas já tá frio, hein, Barro Preto, não tá?
1: Boa tarde, Marcos Pedro.
0: Boa tarde.
1: Eu gostaria de pedir uma música do Rick Lennon, Ao Lado de Deus. Nós estamos ouvindo a tua programa agora aqui.
0: É, que notícia é triste.
1: Notícia, né? De saber isso aí da morte dele, mas...
0: Fazer pêsames, o quê, né?
1: Meus pêsames seria pela família, né? Se tu puder rodar essa música, veja aqui. Nós todos estamos tristes, mas...
0: É, fazer o quê, né? Cuidar da vida, né?
1: Um abraço para vocês da rádio.
0: Valeu, viu, meu amigo Dico? Pessoal, eu não tenho essa música Ao Lado de Deus, mas tem outra aqui, ó. Pra que chorar, né? Com o Rick Renner. Isso aqui também é bonita, homem. Vamos lá, deixa eu achar outra mais bonita ainda aqui do Rick Renner já pra mandar pra vocês, tá bom? Obrigado, pessoal, que tá aí com o Radinho 12, acompanhando nós, né? Isso. Rick e Renner, né? Vamos achar uma bem bonita aí, que tem umas das antigas boas deles aí, né? Isso, vamos ver o que que... Deixa nós achar uma bem bonitona. Um abraço lá pro Tilo, mais uma vez, acompanha nós. Mas ó, Tilo, velho, como é que estamos, Tilo? E está lá acompanhando nos bares da cidade. Mas nós recolhemos uma música aqui, mais alegre dele também. O Remoja Lourdes acompanha nós lá no Mariano. Abraço aí pra Marta da Luz também, né? Como é que tá, Marta? Vocês estão tudo bem? Um abraço. Ouvindo o programa, meu querido José Gabriel, que está no aniversário hoje. Parabéns, felicidade, muitos anos de vida, né?

0: Vai derrama, vai derramando a cerveja, velho. Eita, meu amigo Bonildo, como é que tá, tio Bonildo, velho? Bonildo Maestro, como é nós lá, o Emoji Alunos com o clima da audiência. A Marlise, a Jane e a Maitê, né? Alô, Marlise, alô, Jane. Alô, Maitê, como é que vocês estão, meninada? Estão tudo certo, então um abraço, obrigado pela companhia, mas que tal, né? Alô, derrama, derrama de cerveja. Que daí a gente se suja, né?
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0: Vamos lá, né, Bonildo? Dá pra derramar a cerveja. Eita, mundo, já nós vamos rodar mais uma do Rick Grande, sem arpilha, que é bonito também. O pessoal pediu nós a rode. Uma vez pro meu amigo Délcio Borges.
2: Eu preciso.
0: A Marta homenageando o filho de Aníbal. A minha amiga Rosilei, lá de Moço, pediu a música arpilha do Rick Grande. Vamos rodar, então vamos, Rosé.
3: Mas não precisa pisar.
0: Mas que tal, ó?
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0: Mas que tal, mudão, velho? Mais louco de banho de especial. Tá aí, 18 horas e 27 minutos.

0: Olha aí, né, Henrique René, que eu te amo. Um abraço mais uma vez aí pra Marlisa, a Jane e a Maite, né, acompanhando nós. Né? Obrigado, meu amigo Ronildo, também, que pediu essa marca. Um abraço pra vocês, né? Obrigado aí pela amável companhia, onde quer que esteja acompanhando a nossa programação. 18 horas, 32 minutos.
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0: Os familiares comunicam pesar com o acontecimento da senhora Leia Montovani, ocorrido no Hospital Nossa Senhora das Dores. O corpo será velado na capela mortuária do Loteamento Parisotto. Celebração despedida amanhã, quarta-feira, às 14 horas, logo após o sepultamento do cemitério de Ninha Gramado. Comunicamos o falecimento de Leia Montovani, hoje ocorrido. Serviço a cargo da funerária São Cristóvão. Aos familiares e amigos, as condolências da Capinzal FM.
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0: Vamos lá, né? Final de tarde, tempo bom na região. Continuamos, tivemos a temperatura não muito elevada, né? 15, 16 graus nesse momento. Como é que vai se cortar o tempo? Temos dias de tempo bom, frio, enfim. 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
3: Boa noite. É, o tempo segue no geral, mais para bom na região, com condições aí favoráveis ao campo e atividade ao ar livre em geral na área. Vamos ter frio nessa quarta, pode ficar entre 3 e 6, 4, 7 graus, dependendo do local, uma chancezinha de geada isolada, sem muita consequência, e a tarde fica agradável, passa aí dos 18, 20 graus, até um pouquinho mais. No decorrer da quinta e sexta e sábado também, frio de manhã, esquenta de tarde e tempo bom. No domingo pode ter alguma chance de chuva à tarde, e aumentando essa chance na segunda. Da Climatera, Ronaldo Coutinho.
0: Ok, obrigado, Coutinho, que volta amanhã na nossa programação. 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
0: 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Quero mandar um abraço, meu amigo Cuncho, né? O Vilmar, né? Que tá aí na borracharia, no Ouro aí, acompanha nós. Alô, Cuncho, diz ele, ó, manda uma música lá e diga pro Xandão. Ele tá com saudade de você lá na borracharia, pra bronzear, trocar umas ideias, tá bom, Xandão? Mas não vai trabalhar o homem, né? Deixa o homem trabalhar, tá certo?
12: Menina linda,
0: é, coisinha louca.
12: Menina linda.
0: Vamos lá, são 18 horas mais 38 minutos. O trio Parada Dura não aceita seu adeus, mas de jeito nenhum. Já já nós vamos trazer uma do grupo. Lembrança que domingo vai estar animando o bairro de matiné no Sítio Lago. Alô, gurizada do grupo Lembrança. Obrigado pelo carinho.

0: Mas olha aí, moçada, meus amigos do grupo, lembrança, mas que tal, piazada, verde, espampa, louco de banho de especial, 18 horas mais 45 minutos.
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0: 18 horas mais 52 rodando 8 para as 19. Eita, mulher, adianta ter a casa grande nessa solidão. Um abraço, meu amigo Preto, lá no Zordete, o Avelino, vem. Fez uma marca pra nós, né, Preto? Vem, esse aqui é bom.
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0: fez pra mim mesmo. Aqui,
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2: Dezoito horas com mais 55 minutos, chegando ao final de mais uma Companhia 102. Que bom, né? Que maravilha. Terça-feira, 22 de setembro. Se Deus quiser, a gente volta amanhã a partir das 4h30, com muita música, muita alegria, muita informação, né? E lembra, gente, Deus é por nós, quem é contra nós, né? Aí, Rosa, vem cá, pra nós encerrar, vai lá pro Laranjeiro, pra Dona Tereza, Exalto Radino 12, pra Dona Noemi, seu Amadeu, Chicão, Dona Vitória, como é que estamos? Tio Lame, tio Bimar, mais uma vez, Curizada, velho. Minha amiga é monge, pega Lourdes e dança, homem.

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6: Espírito Santo.
5: Boa tarde, queridos filhos e filhas. Que bom que você está aí, já se habituou a esse momento de oração. O dia termina e sempre temos algo a pedir nesta semana. Pedir que o Senhor realmente cure as nossas chagas e, de modo particular, a chaga causada pelo alcoolismo. Mande as suas intenções. Rezaremos através do site www.padrereginaldomanzotti.com.br. Em nome do Pai, do Filho e do Espírito Santo. Amém. Amado Senhor, Deus da vida, que libertaste todo homem, Senhor, nós queremos pedir nesta tarde pela cruz redentora, sinal de nossa salvação, que sejamos de fato curados por tuas santas chagas, Senhor. Há tantas feridas abertas, há tanto sofrimento que carregamos sem necessidade em nosso coração. Pedimos, Senhor, a graça de superar tamanhos sofrimentos. Por tuas chagas fomos curados. Curai, Senhor, a dor daqueles que estão desempregados, abrindo-lhes a oportunidade de trabalho. Por tuas chagas fomos curados. Curai, Senhor, a dor daqueles que sofrem com pessoas alcoolistas dentro de casa. Libertai-os deste mal. Por tuas chagas fomos curados. E pedimos, Senhor, a cura daqueles que sofrem por depressão. Senhor, a tarde chega e nos recomendamos e pedimos por intercessão de Nossa Senhora. Mãe, peça teu filho por nós. Nossa Senhora, fazei-nos viver a graça da redenção. Nossa Senhora, esteja no nosso Calvário e ajude-nos, Mãe, a vencer a cada dia os obstáculos do dia. Quando o dia terminar, que saibamos agradecer pelas conquistas e vitórias. E Nossa Senhora, que quando o dia terminar, saibamos aprender com nossos erros. E sempre, ó Mãe, sendo fiel a teu amado Filho. Onde nas chagas fomos curados. Ave Maria, cheia de graça, o Senhor é convosco. Bendita sois vós entre as mulheres, e bendito é o fruto do vosso ventre, Jesus. Santa Maria, Mãe de Deus, rogai por nós, pecadores, agora e na hora de nossa morte. Amém. Nossa Senhora, Há muitas famílias que sofrem com o problema de alcoolismo. Pedimos, ó Mãe, de modo particular por estas pessoas e familiares, liberte-as deste mal e dai aos familiares a graça de serem curados dos traumas e de uma história de dor. Ó Deus, por intercessão de Nossa Senhora, abençoai a água que será tomada, partilhada, abençoai as fotos de família e a história familiar. Em nome do Pai, do Filho e do Espírito Santo. Amém. Ó Deus, por intercessão de Nossa Senhora, libertai todas as famílias do alcoolismo. Boa noite a todos.
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1: 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São 19 horas, mais 8 minutos.

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1: Segurizada, boa noite a todos. Hoje é terça-feira, dia 22 de setembro de 2026. Sejam muito bem-vindos. Eu me chamo Pedro Antônio Toaldo Neto e eu tô chegando para te fazer companhia até as 21 horas com o melhor da música gaúchesca e nativista aqui no nosso Galpão 102.
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1: Na direção de Radilu. Pedro Escarton.
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1: Eu não venho vindo de muito perto e pra bem longe é que eu vou. Eu chego quando anoitece, quando amanhece, eu não me estou. Agradecendo mais do que mensalmente a Deus por me dar as pertences de ter a alma gauchesca em sangue catarinense. 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Agradecemos também ao Grupo Gênesis e ao tio Boris Barbearia. Gurizada, aquenta tua água, prepara teu mate, aumenta o volume do rádio que eu cheguei, tá? Cheguei pra te fazer companhia até o fim. Até o fim, né? Até as 21 horas, trazendo muita música boa. E pra começar, é Luiz Marenco. Vem, quando os versos vêm pra casa.

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0: Isso, gurizada. Estamos por cá novamente. 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Um abraço especial, meu amigo Calá, e também lá pro Everton Caçua, também para todas as gurias que trabalham na Ótica Precisão, que nos agredeciam noturnamente, né? É um abraço especial, por cá estamos com uma catrefa de gente, mas um abraço especial, Piazada Alta Alegre, né? Piazada Alta Alegre. Quero mandar um abraço especial aqui também pra dona Vitória Barenta, tá ligadito comigo? Boa noite, boa noite. E amanhã o Chico vai fazer uma cerimônia. Mas então, que Deus abençoe aí o seu Chico. Dê tudo certo. Vitória Barreta também, lá diretamente do Capitel Santo Antônio, nossos ouvintes, né? Falando em Capitel, eu desço um pouco mais, eu chego na Barra do Pinheiro, quero mandar um abraço especial, meu amigo Carvalho, também sabe quem que tá me agradecendo? Meu amigo Sidão, o Limpa Tapera, tá por lá o Cobra Verde. Um abraço, Sidão, um abraço especial pra ti. Vamos trazendo pra, especial pra gurizada aí, a filha da Doralice, e depois rápido intervalo comercial, porque temos que cumprir as tarefas aí do horário político, né?
1: Vamos pro casamento da Doralice, moçada!
2: Para, gurizada!
1: Mas parar por quê, che?
3: É que depois de 20 anos aparecendo o bailão do Minuano.

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11: 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Quero mandar um abraço especial, aproveitando que estamos falando em família Boff, mas um abraço especial lá pro tio Miguel, lá pro Jair, lá pra Rose também, vai lá pra Dulce, pro Miguelzinho, pra toda a família Boff que tá me agradecendo. Tenho certeza que estão me agradecendo lá. Vou trazendo para vocês o César Passarinho e o Guri. E também por aqui, meu amigo Fernando Tenuti, boa noite. Estamos na escuta, manda uma moda. Vamos trazendo, com toda certeza, vou estar trazendo uma moda bem especial para vocês. E sei que gosta, né? Sei que gosta dos netos do velho, gosta do meu amigo Davi. Então vai, né? Vocês que são parceiro, né? Companheiro. É, de tocar um bichinho, né? Daqui um pouquinho também trago outro, cachorro e o tatu. Mas antes, César Passarinho, mas depois, os discos do Teixeirinho com Netos do Velho.

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1: 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É, gurizada, tamo por cá novamente. Quero mandar um abraço especial aqui. Tem gente me pedindo pilares. Eu vou estar rodando por aqui, né? Vai uma boa noite, vai um abraço especial. Boa noite, tudo bem? Se é possível, eu gostaria de ouvir a música Pilares, vai especial lá pra Dirley. Tá nos acreditando, né? Vai um abraço especial pra ti, então, dona Dirley. Vamos trazendo Pilares, vai especial pra ti. Daqui um pouquinho, no quase já também vamos estar rodando a pena da Gralha Azul, vai especial. Pra toda a gurizada que tá me agradecendo direto lá no Alto Alegre, né? Meu amigo Toninho Mascarello, um abraço especial pra vocês. Pilares, Miro Saldanha, canta pra nós mais ou menos desse jeito. Quando são 8 horas mais 5 minutos. E aqui na Capinzal FM roda muita música boa.
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3: Chiquito e Bordoneio, Segredos de

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0: Vai se apagando a chama no galpão, mas fica aceso o calor no peito e no coração. Por aqui ficamos mais uma edição do Galpão 102. Converso, conto e verdade, música nativista, prosa boa e saudade. Desejamos a ti, vivente, uma noite abençoada e que na próxima ronda a escuta seja retomada.
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2: Está no ar a Voz do Brasil. As notícias do governo federal que movimentaram o país no dia de hoje.
3: Boa noite.
4: Boa noite para você que nos acompanha em todo o país.
3: Terça-feira, 22 de setembro de 2026.
4: Vamos aos destaques do dia.
3: Contagem regressiva para o Enem.
4: Dia 8 de novembro ocorre a primeira prova para mais de 5 milhões de inscritos.
3: E hoje vamos falar sobre como se preparar melhor para o exame.
4: Além de cartilha que traz dicas de como se sair bem na redação. Pablo Mundim.
5: O material reúne orientações sobre as 5 competências avaliadas e exemplos de redações do Enem 2025, acompanhados de comentários que ajudam a entender os critérios de correção.
3: Frente fria que está no sul do país avança para estados do Sudeste e Centro-Oeste.
4: Defesa Civil reforça orientações sobre os cuidados para quem vive em área de risco. Luana Karen.
6: Na tentativa de prevenir riscos à população, a Defesa Civil emite avisos, tendo como base boletins meteorológicos.
3: Qualidade de vida e acolhimento.
4: Agentes da Segurança Pública contam com serviço de atendimento psicológico online, gratuito e sigiloso. Gabriela Noronha.
7: Que a iniciativa oferece avaliação e aconselhamento psicológico, psicoterapia e acompanhamento psiquiátrico.
3: Hoje, na apresentação da Voz do Brasil, eu, Mariana Jungmann e Luciano Seixas.
4: Acompanhe a gente ao vivo. Acesse radiogov.ebc.com.br ou o canal Gov na sua TV aberta.
3: A Receita Federal vai liberar, a partir de amanhã, a consulta ao lote residual de restituição do Imposto de Renda.
4: Mais de 400 mil restituições vão ser pagas no dia 30 de setembro.
3: O lote residual contempla declarações transmitidas fora do prazo ou com pendências solucionadas pelos contribuintes.
8: Serão repassadas 412 mil restituições, com valor total que supera R$1,265 bilhão. O lote contempla as restituições de declarações feitas neste ano, transmitidas fora do prazo e com pendências que foram resolvidas pelos contribuintes. Também está neste lote as restituições residuais de exercícios anteriores. Os valores serão depositados no dia 30 de setembro, com prioridade para idosos, pessoas com deficiência e professores. Para consultar se a restituição está disponível, acesse gov.br/Receita Federal na aba Meu Imposto de Renda. Márcia Fernandes, para a Voz do Brasil.
4: De acordo com a Receita Federal, o pagamento da restituição é feito somente em conta bancária do titular da declaração.
3: Em caso de erro nos dados bancários, o órgão oferece serviço de reagendamento disponibilizado